0: setor produtivo, especialmente o agronegócio, também está desamparado, resultando em impactos negativos para a economia nacional.
1: Pastor Henrique Vieira, do PSOL do Rio de Janeiro, questiona o patrimônio do líder religioso Edir Macedo e a expansão de seu grupo empresarial. Para o deputado, é necessário acompanhar a apuração sobre possíveis irregularidades e garantir transparência na gestão desses recursos.
0: Segundo o pastor Henrique Vieira, o crescimento de conglomerados econômicos ligados a instituições religiosas exige fiscalização. Ele afirma que a defesa das investigações não representa um ataque à fé, mas uma forma de preservar a credibilidade das instituições religiosas.
1: Bom Gás, do PT do Rio Grande do Sul, defende a proibição das bets no Brasil, sob o argumento de que as apostas online podem levar ao vício e ao endividamento das famílias. O deputado lembra que a chamada ludopatia é reconhecida pela Organização Mundial da Saúde como um transtorno.
0: Bom Gás aponta que proposta apresentada pela bancada do PT proíbe a oferta, a promoção e a exploração de apostas de cota fixa no país. Ele explica que o texto também prevê o bloqueio de acessos, a remoção de aplicativos e a interrupção de fluxos financeiros ligados às bets.
1: Jorge Guetem, do Republicanos de Santa Catarina, defende a atualização dos limites de faturamento do MEI, das microempresas e das empresas de pequeno porte. Para ele, a defasagem da legislação tem levado empreendedores a perderem benefícios mesmo sem aumento real de renda.
2: O limite de faturamento do MEI permanece congelado em R$ 81 mil desde 2018. Nesse intervalo, a inflação corroeu significativamente o poder de compra do empreendedor brasileiro. Em termos reais, muitos faturam praticamente o mesmo que faturavam anos atrás, mas são tratados pela legislação como se tivessem enriquecido. Atualizar esse teto não significa criar privilégios. Significa apenas restabelecer o valor real originalmente previsto para essa categoria.
0: Jorge Guetem acredita que a proposta facilita a transição entre regimes tributários, amplia a possibilidade de contratação e reduz a informalidade. Ele também argumenta que a medida fortalece o empreendedorismo, estimula a geração de empregos e diminui a burocracia.
1: E o deputado Jorge Guetem também participou de um encontro no Ceará em que representantes do setor produtivo defenderam o reajuste automático anual do MEI. O repórter Murilo Souza acompanhou o evento que fez parte do programa Câmara pelo Brasil.
3: Representantes do setor produtivo cearense defenderam a criação de um mecanismo de reajuste automático para o teto de faturamento do microempreendedor individual, o MEI. A proposta foi apresentada durante seminário promovido em Fortaleza pela Comissão Especial da Câmara dos Deputados, que analisa o aumento do limite anual de faturamento da categoria. Hoje, o teto é de R$ 81 mil reais por ano e está congelado desde 2018. Para empresários e entidades, a falta de atualização pela inflação prejudica milhares de pequenos empregos e pode estimular a informalidade. O relator da proposta, deputado Jorge Guetem, do Republicanos de Santa Catarina, afirmou que vai incluir no parecer um mecanismo de correção anual do teto do MEI. Segundo ele, já existe entendimento com o governo para elevar o limite de faturamento de R$ 81 mil para R$ 130 mil por ano e permitir a contratação de mais um funcionário. Jorge Guetem também anunciou que o relatório vai prever uma medida para reduzir os impactos da eventual mudança nas regras da jornada de trabalho sobre micro e pequenas empresas. Pela proposta, empresas que precisarem contratar novos funcionários durante a transição terão isenção da contribuição previdenciária desses trabalhadores por 2 anos.
2: Nós queremos incluir no nosso relatório uma forma de mitigar o impacto que vai causar, principalmente nos pequenos negócios, essa alteração da jornada e da escala. Então, nós queremos, no mínimo por 2 anos, que quando a empresa tiver que contratar mais funcionários por causa da mudança da escala da jornada, que ela tenha isenção da contribuição previdenciária.
3: As sugestões apresentadas no seminário de Fortaleza serão incorporadas ao relatório final do projeto, que ainda será votado pela comissão especial antes de seguir para análise do plenário da Câmara. A reunião faz parte do programa Câmara pelo Brasil, que faz reuniões estaduais para discutir assuntos que estão na pauta do Parlamento. Da Rádio Câmara de Brasília, Murilo Souza.
0: O aumento no faturamento dos MEIs deve ser debatido pelo plenário da Câmara. Uma proposta do Executivo sobre o tema foi entregue pelo presidente Luiz Inácio Lula da Silva ao presidente da Câmara, Hugo Moura.

0: Deve ser debatido pelo plenário da Câmara. Uma proposta do Executivo sobre o tema foi entregue pelo presidente Luiz Inácio Lula da Silva ao presidente da Câmara, Hugo Mota, ontem.
1: A entrega da proposta ocorreu durante encontro no Palácio do Planalto. Segundo Mota, o texto do governo amplia o limite do MEI para R$ 110 mil reais já no próximo ano e R$ 140 mil reais em 2028. O aumento pode ser debatido em comissão geral no plenário amanhã. A repórter Silvia Munhato tem as informações.
2: O presidente da Câmara, deputado Hugo Mota, do Republicanos da Paraíba, anunciou a pauta do plenário para esta semana, ainda sem alguns projetos que ele considera importantes, mas que dependem de acordo entre os líderes partidários.
3: Porque nós queremos votar o projeto que aumenta o valor de faturamento dos MEIs, dos microempreendedores individuais. Nós queremos votar o projeto que regulamenta a inteligência artificial. Nós queremos votar o projeto da misoginia e tantos outros temas que são muito importantes e de interesse das bancadas aqui da casa.
2: A correção dos limites de faturamento de pequenas empresas vem sendo negociada com o governo, mas deve entrar no debate de plenário em sessão solene, em homenagem ao Dia das Micro e Pequenas Empresas, marcada para quarta-feira. Já o projeto que punha misoginia ou ódio contra mulheres não tem consenso entre os líderes, como explicou o líder da oposição, deputado Cabo Gilberto Silva, do PL da Paraíba.
4: Primeiro que o texto aprovado no Senado Federal está péssimo em vários pontos. E posteriormente não foi atendida às solicitações da bancada feminina da oposição. E nesse tema, obviamente, eu como líder da oposição tenho que obedecer estritamente a elas. E daí não teve acordo.
2: A deputada Talíria Petroni, do PSOL do Rio de Janeiro, vice-líder do PSOL, diz que a oposição quer penas mais específicas para o crime de misoginia, com garantias para a liberdade religiosa.
5: A Constituição já prevê liberdade religiosa, então, mas há um desejo da bancada da extrema-direita em especial de garantir, no meu entendimento, a liberdade para agredir mulheres. Porque nem no âmbito das igrejas, nem no espaço de culto, é possível agredir mulheres. Isso não é um tema de esquerda ou direita, é um tema que tem a ver com dignidade das mulheres brasileiras.
2: A pauta do plenário para esta terça-feira conta com um requerimento de urgência para o projeto que reduz a área de proteção ambiental da Baleia Franca, em Santa Catarina. Entre os projetos estão o que institui o Programa Nacional de Assistência Integral às Pessoas com Epilepsia e o que autoriza a instalação em todo o território nacional de câmeras de reconhecimento facial nas estações ferroviárias e rodoviárias. Outro projeto amplia o controle sanitário e as punições para fraudes e publicidade enganosa em torno dos suplementos alimentares. Também pode ser votado o projeto que trata do tempo máximo de espera para atendimento de crianças e adolescentes no sistema de saúde. O plenário ainda pode votar uma proposta de emenda à Constituição que permite que a entidade de representação de municípios de âmbito nacional possa propor ação direta de inconstitucionalidade e ação declaratória de constitucionalidade. Da Rádio Câmara de Brasília, Silvia Munhato.
0: As informações sobre o resultado das votações de hoje estarão na edição de amanhã.
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1: Otone de Paula, do PSD do Rio de Janeiro, presta solidariedade à ex-primeira-dama Michele Bolsonaro e à senadora Damaris Alves diante de críticas e ataques públicos. O deputado condena as declarações dirigidas às duas lideranças políticas e pede mais respeito no debate público.
0: Otone de Paula avalia que divergências envolvendo integrantes do campo conservador podem enfraquecer a atuação da oposição ao longo do ano. De acordo com o parlamentar, é necessário preservar a unidade política e evitar conflitos que prejudiquem o debate democrático.
1: Charles Fernandes, do PSD da Bahia, registra a comemoração dos 40 anos do Rotary Clube de Guanambi e a posse da nova diretoria da entidade. Ele destaca a trajetória da instituição e a sua atuação contínua em ações voltadas ao desenvolvimento da comunidade.
0: Charles Fernandes relata que, ao longo de 4 décadas, o Rotary promoveu iniciativas

0: nas áreas de saúde, educação e assistência social. O deputado também menciona o passeio ciclístico que a organização promove para arrecadar recursos destinados a projetos beneficentes.
1: Cultura. Aloísio Mendes, do Republicanos, parabenizou São Pedro dos Crentes pela realização da 15ª Cavalgada, ocorrida entre os dias 27 e 28 de junho. Na avaliação do parlamentar, o evento contou com o maior público já registrado e se consolidou como a maior festa do sul do Maranhão.
0: Aloísio Mendes agradeceu a recepção que recebeu na cidade, elogiou a gestão municipal pela organização da festa, cumprimentou as lideranças regionais presentes e reforçou que vai continuar apoiando o município para manter o alto padrão das festividades e o desenvolvimento local.
1: Termina agora o jornal Câmara dos Deputados, produzido pela Rádio Câmara, com trabalhos técnicos de Everson Urani e apresentação de José Carlos Andrade e Paula Bittar. Boa noite.
0: Uma ótima noite para você. 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

0: Obrigado, Mato Grosso.
1: Eita.
0: Obrigado, Matias.
2: Prazer, obrigado, Teodoro Sampaio. Obrigado, meu irmão.
1: Sampaio. Obrigado, que honra prazer, pra nós, viu?
2: Muito prazer.
1: 40 anos do Teodoro Sampaio.
0: Coisa boa, coisa vocês bonita. Participando com a gente nos 40 anos, viu, Matão?
1: Que
0: você
1: maravilha.
0: Que conhece a luta, o trabalho.
1: Sei, é verdade. E você é um... Theo, você é um exemplo na nossa classe, na nossa música sertaneja, o trabalho que você faz a vida toda, incansável e sempre com sucesso. Eu admiro muito você, seu trabalho e você ao lado dessa maravilha que é o Sampaio também.
2: Obrigado.
0: Olha, a gente não tem palavras para agradecer, porque vocês estão sempre junto com a gente.
1: Isso.
0: O convite que a gente faz para os programas, vocês estão sempre vai nos programas.
1: Com certeza.
0: Agora, 40 anos do Teodoro Sampaio, Mato Grosso e Matias, que coisa boa.
3: Parabéns pela linda história, por tudo que vocês fizeram.
2: Obrigado,
3: e fazem, Matias. E ainda vão fazer pela música sertaneja.
2: Deus quiser, obrigado.
0: Muito obrigado.
1: Nós. Todo o sucesso do mundo nesse DVD.
0: Obrigado mais uma vez, viu, cara? Tá?
1: Falou, Teo.
2: Valeu, irmão, com Deus.
0: E vamos que vamos.
3: Costuma com nós.

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2: Olha a hora, olha a hora. 5:05 agora.

Vamos lá, tudo certo? Agora sim, 5:06, 5:06, bom dia região do Cacau, bom dia amigos, ouvintes de qualquer parte desse Brasilzão, desse mundão, que acorda tão cedo por tradição, né? Até rimou. É os amigos do rádio, é os amigos que acordam na madrugada, seja para trabalhar, seja por hábito, por costume, seja pela própria natureza. São 5:06, na sua, na nossa madrugada do dia 1º de julho. Olha aí, gente, quarta-feira, 1º de julho, começando então a nova jornada para todos nós. Que Deus nos dê um excelente dia e, por que não dizer, um excelente mês para todos nós, né? Julho está aí. Pois é, nos dando a oportunidade para conseguirmos mais felicidades, conseguirmos mais conquistas, mas claro, a gente sabe que não depende só dele, né? Depende dele, mas também de nós. Quando eu digo dele, é do Pai Criador, mas de nós, pelos nossos esforços, pelas nossas buscas e lutas, para sempre conseguirmos mais e mais alegrias e felicidades durante o nosso dia. Vamos que vamos, e vem para cá, porque o Rancho da Boa está no ar!

0: Olha a hora, bom dia região do Cacau, bom dia amigos, ouvintes de todo o Brasilzão, chegando com mais um programa que é meu, que é seu, que é o nosso programa de todas as manhãs, é o Rancho da Boa.
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0: Mesquita. E a chuva cai lá fora, né? Graças a Deus, uma chuvinha boa para todos nós aí, contemplarmos essa madrugada maravilhosa. Afinal, um sol bom durante o dia, uma chuvinha durante a noite, trazendo assim benefícios para todos nós, né? Porque mesmo que indiretamente nós somos beneficiados. Melhorou, Vanderlei, melhorou. Né? Nós somos beneficiados. Por quê? Porque o alimento vem para a mesa, né? O cacau também é produzido, trazendo emprego e renda para a nossa região, para o nosso povo, né? Então, que a chuva venha, venha com essa graça maravilhosa. 5:10, 5:10. Com chuva ou sem chuva? Vamos de bom dia, Vanderlei!
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0: Bom dia também para Jaqueline Mesquita, que está aqui com a gente nos estúdios. Mas antes de ouvir o bom dia dela, cadê o bom dia do João Grilo? Bom dia, João Grilo!
3: Bom dia, Ivamar! Olha, Jaque veio de novo!
0: Veio!
3: Bom dia, Jaque!
4: Bom dia, João Grilo! Bom dia, amigos do Rancho da Boa!
0: Pois é, Jaqueline Mesquita por aqui ao vivo e a cores nos nossos estúdios. Chuvinha boa caindo, hein, Jaque?
4: Chovendo, aquele friozinho gostoso. Mas faz parte, né? Segundo seu Manelzinho, quando tem lua cheia, 3 dias de chuva antes ou 3 dias depois. A gente pois já tá no segundo. É. Amanhã deve chover também.
0: E a chuva faz ele acordar cedo. Já tava acordado, tu viu?
4: Não foi o quê? Luz acesa de madrugada.
0: Bota café no fogo, seu Mané. Acende a fogueira. Vambora, João Grilo.
3: Bom dia.
0: Bom tê-lo aqui com a gente, pelo menos traz um cheiro melhor, né? Porque vou te contar, esse cheiro de homem aqui, só você e Vanderlei todo dia, ninguém aguenta, viu?
3: É, Vanderlei, bom dia, fazer o café é bom, viu, Vanderlei?
0: Pois é.
3: Já que tá aí, viu?
0: Já que tá aí, viu, Vanderlei? Não é trazer chafé, não, é pra trazer café, viu?
3: É, é. Café do jeito.
0: É.
3: Bom dia, turma da boa. Povo bom. Povo da boa.
0: Isto.
3: Pois é, Ivamar. E hoje chuva, viu?
0: Chuva, rapaz, chovendo, né? Choveu de noite, chovendo de madrugada, a chuvinha tá caindo, ó.
3: É, já amanheceu chovendo hoje, mas não tem problema não.
0: Tem não.
3: Tem problema não, porque tá bom demais.
0: Bom demais, deixa
3: durante
0: cair.
3: Durante o dia é um sol bom,
0: uhum.
3: De noite e de madrugada é uma chuvinha.
0: Isto.
3: O tempo assim fica gostoso, viu?
0: Fica, tem gente que gosta de dormir assim, né?
3: É, fica gostoso. E bom pra dormir, bom pra acordar e dar mais disposição, né, Ivamar?
0: É, segundo o Manézinho, ele gosta de acordar e dormir, mas no frio. Já eu não, não sou muito chegado frio não, mas faz parte, faz parte.
3: É, rapaz. Lembrando, viu?
0: Hã?
3: Lembrando.
0: O quê?
3: Amanhã, feriado de novo,
0: dia 2 de julho, Independência da Bahia.
3: Eita, pai. Bahia que tem feriado.
0: Nunca vi.
3: Tem festa, viu, Ivamar?
0: Pois é, rapaz, tudo é festa. Se o Brasil ganhar, é festa. Se perder, é festa do mesmo jeito. Por aí vai, né?
3: É, rapaz. Mas é isso mesmo.
0: É isso mesmo.
3: É isso mesmo. Vamos acordar, gente. Vamos despertar, trabalhar, porque hoje é quarta-feira.
0: Quarta-feira.
3: É dia de luta.
0: Isto.
3: É
0: quarta-feira.
3: Vamos lá, Ivamar.
0: Vamos.
3: Com chuva ou sem chuva, o Rancho da Boa tá no ar.
0: Tá no ar.
3: Bom dia, bom dia, bom dia.
0: Bom dia, bom dia, bom dia. Olha, 5:13, 5:13, eu acho que ainda dá pra contemplar um forrozinho, não dá, Vanderlei?
5: Sim, sim.
0: Não dá, João Grilo? Dá pra trazer uma musiquinha de forró, olha lá, olha. 5:13 agora.

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1: 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Ô, forró bom, seu moço, forró bom. Falar em forró, quem foi que chegou por aqui? O maior forrozeiro da região. SIC 19, Arnaldo Domingal, bom dia, Arnaldo.
2: E aí, Babá Mesquita?
1: É o maior forrozeiro, não?
2: Não, já fui. Eu tô...
1: Já
2: foi. Acabou o gás.
1: Acabou o gás. Vem cá, rapaz, festa do Itapedo, não foi não, é?
2: Não

0: fui, mas eu fiquei cá trabalhando por cá e muita gente.
1: Não é besta não, tirou para trabalhar.
0: É, é onde pra depois viajar gostoso.
1: Muito bem. Olha só, o Arnaldo já me passando aqui fora do ar, que deu muita gente, né, Arnaldo?
0: Gente demais, gente.
1: No
0: gente.
1: Domingo então, hein?
0: O domingo foi o principal dia, né?
1: É, mas a gente viu a vearada ou os jovens por lá?
0: Jovens, Maria jovem.
1: É, né? É, a gente que já tá com uma certa idade, às vezes até reclama, né? É, música, é som alto, não sei o quê. Foi que houve, Vanderlei? Não mexa aí não, filho, deixa esse negócio quieto. Mas a gente também não foi assim?
0: Já.
1: Não já gostou de zoada, de tudo, som, de festa?
0: Tudo.
1: Deixa
0: tudo.
1: O menino, rapaz.
0: O tempo dele agora, o nosso tempo é outro.
1: É, deixa o menino.
0: Ele está no tempo dele.
1: Vanderlei tá velho, aí agora você fica reclamando, dizendo que tá errado, que tá ruim.
0: Vanderlei tem muito tempo pra igreja.
1: É, vai rezar, Vanderlei, vai. João Grilo, doido pra ir pra festa, Matias não deixou não.
0: Ixi, Janaína, né? Não.
1: Hã?
0: Como é a mulher?
1: Ah, Janaína, rapaz. Janaína é uma sofredora. É, tem uma foto aqui, deixa eu ver. Não, João Grito, sai pra lá. Tem uma foto aqui, deixa eu ver se ela já mandou aqui o alô dela. Pra mim te mandar aqui pra tu ver. Cadê, rapaz? Eu não vou nem dizer como é que tá a foto aqui, ele tá doido pra ver. Ela não mandou não, mas depois eu vou lhe mostrar.
0: Tá bom, tá certo.
1: Depois eu vou lhe mostrar. Arnaldo, quem é que... Ah, aqui. Aqui, ó. Fica, sai pra lá, você não vai ver não. Olha pra aqui, Arnaldo, olha.
0: Jesus Maria Valei, menino.
1: Se ele vê um negócio desse.
0: Arnaldo se mata.
1: Ele se mata.
0: Ai, meu Deus.
1: Eu não vou nem.
0: Mata isso, muita
1: eu não vou amiga. Nem mostrar não, essa foto aqui.
0: Não
1: que
0: abriu,
1: tá
0: não
1: no vou, perfil vai. Dela. Não, vou, não fala não, Arnaldo. Pelo deixa Deus. Quieto, deixa quieto.
0: Deleta aí, por favor, deleta aí.
1: Pois é, vou deletar pra ele não ver. Como é que tá a gente lá na barraca?
0: Tá lá, Ricordurinha, César Boi. Jonas Boi, eu esfreguei tudo, graças a Deus.
1: Eita.
0: Há 60 anos já, graças a Deus.
1: Cadê o Negão?
0: Tá lá, César
1: Negão. Lembrando que César Negão tem que usar. É, tem mudado aí, né, mano? Ele dá uma futucada lá, vai. Essa mesa aí, rapaz, tá danada, né? Bom, é, lembrando que o Negão tem que usar camisa do Brasil. A do Flamengo ele tem que deixar guardado um pouquinho lá, ó. Né? Tem que guardar um pouquinho. Porque é, agora é. Tu tá com o boné do Flamengo aí, ó.
0: Sou
1: Flamengo
0: até morrer.
1: Ei,
0: sempre pra gente correr.
1: Uma vez Flamengo. Sempre Flamengo.
0: 73. Aí é Flamengo até morrer. Não tem jeito, não muda não.
1: Pá, tu nasceu em 73, não?
0: Nasci em 63.
1: Ah, tu não nasceu flamenguista, não.
0: Não, vim mudar, vim escolher depois.
1: Tu era quem, menino?
0: Eu era um perdido na vida.
1: Era outro time. Viu o Flamengo só ganhando.
0: Aí
1: ganhando.
0: Eu pude pro lado certo.
1: Foi que nem eu. Meu pai era vascaíno. Eu também, menino, acompanho o pai,
0: sim,
1: né?
0: Sim.
1: Eu digo, eu também sou vascaíno. Aí só viu o Vasco, toma-lhe fumo. Ele, quem vai ficar aqui?
0: Não dá, não. Tem que mudar.
1: Sai fora. Dá um alô pra turma aí,
0: Arnaldo. Manda um alô pra Zé Carlos, tá lhe ouvindo lá agora, lá na Copa 70.
1: Oi.
0: Tá lhe ouvindo, que é vídeo, já conta 3h30 da manhã, já fica esperando já o seu programa entrar no ar já, viu?
1: Lasque.
0: Zé Carlos, ele agora, ele hoje tá feliz hoje. Falei o nome dele, é feliz. Paco Jaque, a Mila Caprichosa. E pra todo mundo e seu Raimundo, meu filho, viu? E um bom dia a todos, viu?
1: Bom dia,
0: que esse mês e esse final de ano já começa a ser melhor para todos nós, meu
1: muito
0: filho.
1: Muito bem.
0: Mês 7, começa hoje, não
1: é
0: isso mesmo?
1: É mês 7.
0: Daqui
1: passamos já do meado do ano.
0: Daqui
1: já.
0: Mais 5 meses e termina o ano, né?
1: Pois é.
0: Aí
1: pois
0: fica mais um ano para me aposentar só, tá chegando a hora.
1: Juro.
0: A mamar lá, a mamar gostoso.
1: As eleições é em outubro,
0: dia
1: né?
0: Dia 3 de outubro.
1: Então nós temos aí julho, agosto, setembro, outubro. 3 meses para as eleições, é.
0: 4 meses, né?
1: 4 meses.
0: 4.
1: É. E aquela viagem com a esposa?
0: Hein? Estamos batalhando para isso. Bom dia, gente. Tchauzinho, viu?
1: Bom dia, Arnaldo. Bom trabalho para você, meu irmão. 5 horas 24 minutos, 5h24. Mudou aí o som, não foi? Do microfone. Essa mesa de som, ela tá dando... Hein? É, ela dá uns picozinhos aí que eu vou te contar. Mas os nossos técnicos vai mexer, vai futucar e vai ficar tudo bem. Bom, 5h24, vamos que vamos. Vamos falar com o povo, Vanderlei.

0: Vamos trabalhar. Ele tá doido pra ver a foto dela aqui no celular, mas eu não vou mostrar, porque eu sei que ele vai encher o saco, né? Jana! Ô, Jana, bom dia!
1: Bom dia, Riva. Bom dia, amigos da boa. Estou passando para desejar uma quarta-feira abençoada, um feriado cheio de muito amor, saúde e paz para todos nós, tá bom?
0: Tá bom.
1: Um abraço da Janaína. Riva, avante, companheiro.
0: Avante, companheira. Sai daqui, rapaz. Sai daqui. Eu não vou lhe mostrar a foto de Janaína, não, que eu sei que você vai encher o saco. Arnaldo tá dizendo aí que se tu ver essa foto, tu vai querer se matar. Ave Maria. Sai pra lá, não vou lhe mostrar, não. Deixa eu ver quem é que tá botando escrito aqui. É o Zé Paulo. O Zé Paulo tá dizendo aqui, ó. É, pode me informar, Ivamar, se chegou o remédio da sinusite que você disse que iria chegar. Olha só que coincidência, rapaz. Ô, Zé Paulo, tu tá adivinhando, né, rapaz? Chegou, rapaz. Chegou o Santo Spray. Rapaz, eu tava aqui preparado pra falar no Santo Spray. 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
2: Pardal também gosta.
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2: Ô, Pardal! Ô, minha tia! Olha aí, ó. 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
0: 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Deixa eu ver o que é que o nosso amigo Zé Carlos, né, tá falando aqui, ele que já perguntou, tá adivinhando o produto. Bom dia, Zé.
3: Bom dia, Rivamar. Zé Paulo Padeira aqui do Café.
0: Isso.
3: Já tô ligadinho aqui no Rancho da Boa. Gostaria de botar debaixo do jegue aí. Preta, Mariano. Oi. E o genro dele, Marquinhos. Esses dois aí podem deixar debaixo do jegue até o São Pedro. Só vai tirar depois do São Pedro aí.
0: É isso, valeu, São Pedro já passou, quer matar.
3: Tá feliz. É assim que seria.
0: Valeu, Zé, valeu. Pois é, Zé, já chegou, viu? Pode buscar lá seu Santo Spray, que já tá lá. Deixa eu ver aqui. O TT, rapaz. TT gordinho. Deixa eu ver o que é que ele quer aqui. Não foi pra mim que ele mandou esse áudio, não. Foi pra algum outro programa, não foi, TT? Bom dia, nego velho. Será que foi pra mim? Não, esse aqui é de 5h29. Deixa eu ver o que é que ele tá falando.
4: Bom dia, Ivamar.
0: Oi.
4: Bom dia, João Grilo. Bom dia, Vanderlei. Bom dia, ouvindo a boi. Bom dia, velho do Cacau. Oi, Ivamar.
0: Oi.
4: Naquele dia o rapaz mandou você botar seu caneco embaixo do jegue. Você vai. Tirou ou não?
0: Não, seu caneco é o nome do homem, rapaz. Isso, tu é doido, é? Seu caneco é o nome do homem. Ele ficou debaixo do jegue, mas é seu caneco, é o homem lá, ué. Bom dia, velho.
5: Tá mandando um alô pra Adilson Instagram, vem em São João, olha, deve estar lá. Fazendo os porcos já, despegado lá na granja. O homem lá é guerreiro, acorda cedo. Alô pra Nelito, velho, meu parceiro, velho. Pagui.
0: Quem mais?
5: Também lá.
0: Aumenta a mais o fundo musical.
5: Não tá lá hoje não. Bonitinho. Vai do jegue. Bebeto. Um bom dia.
0: Valeu.
5: São Paulo. Manda alô pra minha Maria Lúcia aí.
0: Maria Lúcia, né? Estão em São Paulo, lá ouvindo o nosso programa. Bom dia pra vocês, viu? Sempre bom estar com vocês na audiência. Bom dia, Ivamar. Aqui é Reinaldo de Campinas. Olha só, rapaz. Ele tá lá em Campinas, São Paulo. Manda um alô, Ivamar, para meus familiares, nos herdeiros aí em Rio do Braço, que são seus ouvintes desde a Rádio Jornal. Olha aí. Deixa eu ver aqui. Ele mandou um áudio aqui. Eu acho que a gente não passou, né? Foi um áudio que ele mandou na segunda-feira. Deixa eu ouvir. Como é o nome dele? É, Reinaldo. Bom dia, Reinaldo. Cadê? Bom dia, Reinaldo.
6: Bom, Ivamar, Eita. Bom dia, meu querido. Mais uma vez, o Reinaldo de Campinas. Ivamar. Tô insistindo mais uma vez aí, e você venha, você e toda a equipe aí da Boa FM,
0: sim,
6: venha obrar mais uma vez aí, Ivamar. O prefeito, o Valderico Júnior aí da cidade de Ilhéus, ele colocou, Ivamar, colocou duas máquinas pra limpar consertar o ramal do Rio do Braço aí, né? E acabou retirando essas máquinas, assim, quando meus familiares informou. Ele levou lá para limpar o ramal de Sapucaí.
0: Pois é, nós passamos esse áudio do Reinaldo, estamos repetindo, né? Porque o pessoal aí de Léo está fazendo isso, né? Começa num lugar, não termina e vai para outro. O pessoal do Rio do Braço está pedindo socorro. Júnior, lá, cadê? Júnior e Fátima, lá de Itapé. Bom dia, Júnior.
7: Bom dia, Rivamar Mesquita. Bom dia, João Grilo. Eu queria botar o nosso padeiro de Itapé estourado, Zé Paulo, debaixo de uma tropa de jegue.
0: Eita, lá.
7: Pedeiro, Edivaldo Pedeiro.
0: Numa tropa de jegue.
7: O Itapéense aí, debaixo do jegue.
0: Quer matar.
7: O povo preguiçoso que não gosta de trabalhar. E o povo que gosta de trabalhar, tá na boa, tá feliz. Valeu, Rivamar.
0: Valeu, negão. Um abraço, bom dia pra você. Quem é que tá aqui? Nós aqui já falou, deixa eu ver quem mais fala. Deixa eu ver quem é que tá aqui.
8: Oi, Ibama, aqui é Zé de Rosinha, da Saturnino, Zé Soares, Bairro de Fato.
0: Ô, Zé.
8: Eu ouço seu programa desde a época do seu pai. Do
0: obrigado, Zé, obrigado,
8: eu
0: irmão.
8: Muito programa na roça. Quero mandar um alô aí pra turma no Ribeirão Seco, Piteco, a turma toda que estão ouvindo lá, viu?
0: E Deus abençoe vocês aí, um bom dia de quarta-feira pra todos nós. Márcio de Uruçuca, bom dia, Márcio.
9: Bom dia, Ivamar. Eu sou Márcio de Uruçuca, Ivamar. Ivamar, me tira uma dúvida aqui. Eu sou seu ouvinte do seu programa desde Odilon Pinto.
0: Sim, filho.
9: A vida na roça de Odilon Pinto começou em que emissora? E um rapaz aqui tema comigo que foi na Ubatã. Eu era menino, eu lembro que foi da Rádio Jornal.
0: Tira
9: essa dúvida aí.
0: Pronto, vai
9: se
0: ser tirado.
9: Se você mandar gravado aqui no meu zap, eu agradeço.
0: Pronto.
9: Pra me mostrar pro rapaz.
0: Vambora. Então tá, ó. Se puder gravar aí o que eu vou falar, grave que eu já vou contar a história. Na realidade, o programa de Odilon Pinto começou na Rádio Jornal de Itabuna. Aí, quem é ouvinte de muitos anos lembra que o nome era De Fazenda em Fazenda. E esse nome De Fazenda em Fazenda era um programa da CEPLAC, tá? O Odilon Pinto era CEPLACiano. O programa De Fazenda e Fazenda era um horário comprado na antiga Rádio Jornal, tá? Que era de 4 às 6 e 10 da manhã. E como Odilon Pinto era da CEPLAC, que era um cara da comunicação, né? Pronto, começou a fazer o programa nos anos 80. Olha só, dos anos 80 adentrou para os anos 90, tá? Em 1992, o Ivamar Mesquita, esse amigo que vos fala, começou a trabalhar com o pai. Fazendo o quê? Fazendo trabalho de repórter, ainda assim na Rádio Jornal. Aí, antes até de eu começar a trabalhar com meu pai, a CEPLAC, ainda nos anos, acredito que no começo dos anos 90, não queria mais comprar o horário, tá? E aí a Jornal falou, né? O diretor da Rádio Jornal na época falou, já que não, então beleza, então né, nós não vamos ter mais o programa. Seu moço... Sabe o que aconteceu? O Odilon foi para a Rádio Difusora naquela época. Resultado, a audiência da Rádio Jornal naquela época despencou, que nem piloto cai sem paraquedas. E a Difusora deu um pico de audiência, menino, que não foi brincadeira. Isso nos anos 80 para 90, tá? Aí, claro, o diretor que não é bobo, né? O Valdenir Andrade, que Deus o tenha um bom lugar, correu de volta. Não, Odilon, volta. E aí, né, como o Rivamar, o Odilon também é daqueles que quando veste a camisa sai de baixo. Voltou para a Rádio Jornal de Itabuna e se manteve, né? Naquela audiência, naquela potência do programa. As pessoas falavam a rádio do Odilon, para vocês terem ideia, né? É, eu tive até o prazer de ouvir a Jaqueline Mendes colocando, né, que o público ouvinte, quando conhece a Jaqueline, fala: ah, é a rádio de Rivamar, é? A Boa FM. Um prazer, né, a gente dizer que essa rádio é do povo, essa rádio.

0: ele fala, ah, é a rádio de Rivamar, é a Boa FM. Um prazer, né, a gente dizer que essa rádio é do povo, essa rádio é nossa. Bom, e aí, em 92, quando eu comecei a trabalhar como repórter, o Odilon começou a fazer doutorado, né? Ele já era, já tinha um mestrado dele na língua linguística, né? Na formação de linguística, e aí passou a fazer doutorado em Salvador. Devido à falta do tempo, o Rivamar começou a tapar alguns buraquinhos, tipo, quando o Odilon faltava, eu fazia o programa, né? E graças a Deus, pegou. Eu tive o prazer ainda de fazer o programa junto com o Odilon Pinto, tá? É, o meu pai. E naquela época as pessoas diziam que não sabia de quem era a voz, se era de Rivamar ou de Odilon quando se falava, porque as vozes se pareciam por demais. E aí chegou um dia que o Odilon Pinto teve que realmente parar o horário, porque ficou puxado, né? Não só o dia a dia dele, como o curso que ele continuava a fazer. E aí o Rivamar segurou as pontas desde 1994, salvo me engano, ou foi 93 ou foi 94, que eu peguei o horário da manhã. E aí, graças a Deus, também, segundo as pesquisas, né, e comentário do povo, se consagrando aí nessa audiência maravilhosa. Pronto, tá dado o recado aí, viu, Márcio? 5h36 agora.
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0: Mesquita! É, daqui a pouco a gente começa com mais povo no rádio. Paulino já tá por aqui, o Pedro também já tá passando por aqui. Enfim, tem muita gente, né? Tati do São Lourenço, bom dia. É a turma aí sempre ligado com a gente. Daqui a pouco nós vamos então trazer mais áudios aí, viu? É o que, rapaz, que você quer? É o que, Vanderlei, que você tá perturbando o menino? É o que, menino? O que, que é isso aí, rapaz? Você tá com bestagem, é, Vanderlei? O que é isso aí, rapaz?
3: Minha paciência. Aí, Rivamar.
0: É o quê?
3: Aí, Vanderlei já tá com presepada aí, ó.
0: Dei presepada, Vanderlei.
3: É, Rivamar, ele fica imitando lobisomem.
0: Olha, é lobisomem.
3: Tá dizendo aí que hoje é lua cheia, viu?
0: É, o pior é que hoje começa a lua cheia mesmo, viu?
3: Cuidado! É, mas ele tá dizendo, Rivamar, que é lua cheia e vai ter lobisomem.
0: Olha, é lobisomem, Vanderlei. Desde bestagem não existe nada de lobisomem, não. Isso é folclore, isso é besteira do povo.
3: É, Vanderlei.
0: É.
3: Nada de lobisomem.
0: Tem nada de lobisomem.
3: Não tem lobisomem, não.
0: Para com isso.
3: Para com isso aí, viu?
0: Para com isso, Vanderlei.
3: Aí, Rivamar, ó. Eu vou me embora.
0: Vai não, rapaz. Pera aí.
3: Eu vou me embora.
0: Pera aí, rapaz, para com isso, rapaz. Para com isso, Vanderlei. Deixa isso aí, rapaz.
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0: Qual é dança, qual é canto, quem é, rapaz? Que eu lá sou dançarino, sou lá cantor. Olha, 5 horas e 41 minutos, 5 e 41.
1: Mamãe,
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0: Vamos lá, Vanderlei, toca a música do Prostil Mil. Traz ele aí, o comando dele, meu Deus. É o... Hã? É o boiador, comando dele. Não é Tony, velho? É Tony Boiador o nome dele? 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
1: 5 horas e 50 minutos, 5:50.
2: Oi,
1: mamãe. Oi.
2: Notícia. Traz notícia aí pra nós.
1: Opa, vamos de notícia, seu Vanderlei.
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1: Olha, como eu sempre digo, que às vezes a gente está com algum problema de saúde e não sabe, né? É a importância de se procurar os médicos pelo menos uma vez por ano, para se fazer um check-up, fazer exatamente os exames a nível de sangue, a nível de pressão arterial, para ver se está tudo bem, enfim. Olha só, um pastor evangélico sofreu um infarto e morreu. Sabe por quê? Emoção por assistir o jogo do Brasil. Não pela emoção de assistir o jogo, certamente já tinha o problema, algum entupimento, tá? E olha aí, ao ter aquele ânimo, aquela, né, aquela euforia todinha pelo jogo, acabou perdendo a vida, né? Isso aconteceu em Feira de Santana. Vamos à notícia. A comoção tomou conta de Feira de Santana após a trágica morte do pastor evangélico e professor Ocimar Aquilino de Souza Oliveira, de 66 anos, ocorrida exatamente na última segunda-feira, dia 29. Ele sofreu um infarto fulminante enquanto acompanhava a partida de futebol entre Brasil e Japão. De acordo com relatos de familiares, o líder religioso começou a passar mal na residência de sua mãe e chegou a ser socorrido às pressas para um hospital particular da região, mas infelizmente não resistiu às complicações cardíacas. Aí tem muita gente que pode falar o seguinte, né? Ah, mas que besteira, morrer por causa de um jogo. Não, ele não morreu por causa do jogo, né? É normal de que nós temos algumas, eu diria, algum processo hormonal quando a gente tem alguma emoção, né? E a emoção, ela é lógica, que existe, né, na presença de um jogo, ou quando você vê uma pessoa que há muito tempo você não viu, né, ou quando você toma um susto, tudo há um retrocesso aí, né? Então, aconteceu, né? Então não é, ah, porque estava assistindo o jogo, não, foi devido à emoção, devido à exaustão, né, de estar naquela, de vai ganhar, não vai ganhar, vai perder, não vai perder. Bom, parentes próximos revelaram que Ocimar já vinha apresentando episódios de dores no peito, olha aí, nos dias que aconteceram o ocorrido. Tá vendo aí o que eu tô falando? O plano do professor era concluir o jogo da seleção e logo em seguida procurar uma unidade de saúde para investigar os sintomas. O mal súbito aconteceu justamente em um período em que ele desfrutava do recesso escolar. O pastor deixa a esposa e dois filhos. Muito querido na comunidade local, Ocimar teve uma trajetória marcada pela dedicação à fé e à educação. Ele liderou uma igreja batista por longos anos e também lecionava as disciplinas de filosofia e sociologia na rede pública estadual de ensino, acumulando passagens marcantes por instituições de Feira de Santana e do município de Rui Barbosa. Então tá aí, que Deus o tenha em um bom lugar e que dê um bom conforto para toda a família.
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1: 5 horas e 53 minutos, vamos que vamos ouvir o povo, Vanderlei.

0: Vamos lá, vamos ouvir o povo. É o povo no rádio. Quem fala com a gente é o Clenilton. Bom dia, Clenilton.
1: Bom dia, Ribamar. Bom dia, Vanderlei. Bom dia, João Grilo. Jaqueline, né, que tá aí no programa.
0: Uhum.
1: Aí, tá aí hoje, né? Quem tá falando é Cleiton aqui da Califórnia.
0: É o Cleiton.
1: Oi, Bama, eu quero mandar um abraço pra lá em Areia Branca, distrito de Jussari. Mandar um abraço pra Troféu, Adroaldo, Pé de Gancho, né? E Adroaldo é apelidado pro Pé de Gancho. Mandar um abraço também pra Pé de Suia, Dona Carly, né? A esposa de Pé de Suia. E Clóvis, lá em Areia Branca, Paulo, irmão de Clóvis. E Zé Russo também, viu? Zé Russo.
0: Clóvis e Paulo. Meu amigo Zé Russo.
1: Bom dia, bom dia.
0: Valeu, seu nome tá Clenilton aqui, mas é Cleiton, né? Pois é, um abraço pra você. Olha o Pedro chegando aqui também. Bom dia, Pedro.
2: Pedro Fonseca, viu?
0: Pedro Fonseca. Pronto, fala, Pedro.
2: Bom dia, Viva Mar.
0: Bom dia.
2: Bom dia, João Grilo. Eu tô querendo mandar aí um alô aí pro Pati, pra Padaria Cocante, Marcelo. Um abraço pra ele aí.
0: Pronto, ele mandou só esse áudio aí, mandando um abraço pra essa turma. Geraldo Alves, meu filho.
3: Bom dia, Ribamar. Mande um alô pra mim, pra meu amigo Marco Fred.
0: Marcão.
3: Vanderlei. Um alô pra minha amiga Denise Cafundó. E botar. Jurandir e Orelha de Bar do Jegue.
0: Pronto, abraço pra eles aí. Figueiredo tá chegando por aqui, bom dia, Figueiredo.
4: Bom dia, Ribamar, eu tô tão revoltado com o que tá acontecendo no Costa do Cacau, no hospital de base, principalmente no hospital de base.
0: Ah, meu amigo Figueiredo,
4: o que tá acontecendo com um povo que tá no leito esperando atendimento, esperando um procedimento. O que esses caras estão fazendo? Que deputado, vereador, prefeito estão fazendo com o povo? Só dá uma entrevista de meia hora no seu programa para dar nome aos bois, para mostrar o que está acontecendo, porque assim no áudio é muito tempo, demora muito. Mas eu estou revoltado. Meu nome é Figueiredo, você me conhece demais, mas tá demais. E ninguém faz nada, ninguém alerta o povo, ninguém tem coragem de mostrar, de dizer. Eu estou à sua disposição do seu programa. Se você quiser me ouvir antes e depois eu me entrevistar, para me dizer e dar nome aos bois, o que é que esses vereadores nessa região, junto com candidatos a deputados estaduais, estão fazendo com o povo, com o ser humano, para adquirir voto, para conseguir voto para esse povo.
0: Figueiredo, deixa eu falar contigo, ó. A questão do hospital de base, o que eu vou falar aqui, infelizmente, quando a gente fala, as pessoas pensam que é perseguição política. Mas, gente, eu não sou político. Eu não tenho e nem quero deixar bem claro nisso, propaganda com político. Eu recebi, tem um mês e pouco atrás, eu recebi uma ligação de um candidato querendo fazer um contrato comigo, contrato comercial, que vocês poderiam estar ouvindo A e B aqui. Eu não quero. Eu não quero ter rabo preso com esses caras, como diz no popular, né? Agora, quando eu falo, vocês precisam observar e absorver que isso é fato, é o que está acontecendo. Figueiredo, a questão do hospital de base, eu tenho batido isso há muito tempo no programa. Eu tenho um amigo, que é pai, por sinal, até de uma amiga e funcionária minha, que precisou fazer um procedimento cirúrgico no coração. Vocês não têm ideia, sabe, do Cooper que foi feito, ou seja, da correria que foi feita para salvar a vida desse homem. Olha, não tem médico. Olha, não tem medicamento. Olha, não tem como fazer exame. Só para vocês terem ideia, esse homem, antes de fazer a cirurgia, já estava hospitalizado, porque a situação dele era de risco. Era de risco. Um exame que nem tão difícil é, não conseguia fazer no hospital de base. E olha que o hospital de base se transformou em um palacete, hein? Houve uma reforma lá que, se você chegar, parece um shopping. Não é verdade? Mas não tem atendimento de procedência. Só para vocês terem ideia, Esse homem recebeu uma ordem do médico para poder sair de ambulância, fazer um exame em uma clínica particular. Ó, basta dizer que a clínica particular nem sofisticada é. Nem sofisticada é. Ou seja, um exame que nem tão de alta complexidade existia, né? Para se fazer nesse homem. Mas teve que sair do hospital para fazer o exame, porque o hospital de base não tem. Agora eu vou falar algo que, repito, as pessoas pensam que é perseguição política. E não é, é realidade, é só pesquisar. Eu tenho mais de 30 anos de rádio, eu nunca sofri um processo, gente. Porque eu não minto, eu falo a verdade. Tudo que eu digo aqui no programa, eu convido quem se achar ofendido ou procurar o direito de resposta para dizer que eu estou mentindo, ou até me processar. E por que eu não sofro nenhum? Porque eu tenho responsabilidade naquilo que eu falo. Aliás, eu mato e mostro a cobra, né? Mostro a cobra, não é o pau não, tá? É, não tem nada de matar a cobra, mostrar o pau não. É só matar a cobra, mostrar a cobra. Então, veja onde eu vou chegar. Agora, pelo amor de Deus, entendam.

0: de matar a cobra, mostrar o pau, não. É moto só matar a cobra, mostrar a cobra. Então, veja onde eu vou chegar. Agora, pelo amor de Deus, entendam. Entendam que, infelizmente, é assim mesmo. Ó, não vou aqui defender prefeito e nem governador do estado, não. Mas entendam que esse problema vem lá de cima. Vem do governo federal. Aí, já falei assim, tem muita gente já pensando, aí já vai falar de Lula. É. É porque é tanta gente defendendo que não presta que não tá no gibi. Mas ei, olha, ele já cortou por 3 vezes recursos da educação, da saúde e da segurança. Pesquise, pelo amor de Deus! Pesquisem! Aí quando eu sempre digo, as pessoas quando for procurar um hospital, que for procurar um médico, vai sentir na pele. Entendeu, Figueiredo? Não é dizer que o prefeito e o governador do estado não tem culpa, não. Tem. Tem, mas também não tem como fazer milagre. É mais ou menos assim, ó. É mais ou menos assim. Você tem sua casa. Você administra a sua casa com seu salário de R$ 1.900, um exemplo. R$ 2.000, para ser mais preciso, né? R$ 2.000 você administra a sua casa. Daqui a pouco seu salário baixa para R$ 1.500. Daqui a pouco baixa para R$ 1.000. E daqui a pouco baixa para R$ 800 ou R$ 900. Como é que vai ser? Você não vai ter que fazer cortes em sua casa? Não vai ter que cortar o feijão, o arroz, a carne ou o macarrão? Vai ter que cortar. É assim que está acontecendo a nível de Brasil. A segurança está ruim, a educação está ruim e a saúde está ruim porque já foi cortada 3 vezes. Quer ver? Vamos pesquisar? Aumenta o fundo musical enquanto eu pesquiso. Vamos lá, Vanderlei.
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0: Olha aqui, ó, eu pesquisei o seguinte no Google aqui. Governo Lula cortou quantas vezes verba da saúde? Vamos à resposta? O governo Lula realizou bloqueios e contingenciamentos, ou seja, cortes temporários, o nome é lindo, né? Mas houve cortes no orçamento da saúde em pelo menos, eu falei três, não foi?
1: Errei.
0: Desculpa, gente, errei. Quatro ocasiões, não foram três. Vocês estão entendendo, gente?
2: Vixe Maria!
0: Aí quando a gente fala, ah, já vem com perseguição de Lula. Vai querer defender o que não presta, o que tá errado? Aí o que é que eu posso fazer? A gente reclama, a gente berra, a gente grita, a gente briga a favor do povo. Mas o povo precisa enxergar. O povo precisa saber que hoje é meu amigo Manchinha, ou você que está me ouvindo agora, que está precisando do hospital e não está encontrando. Amanhã pode ser eu. Ou amanhã pode ser você que está me ouvindo. Vamos aos fatos? Nos anos de quê? Que o governo Lula cortou o orçamento da saúde. Não foi só da saúde, não, hein? Eu falei da educação e da segurança. Mas eu estou na saúde, que é onde o meu amigo Manchinha está reclamando. Como eu, a Jaqueline Mendes e tantos outros colegas estão reclamando. Aí a gente só cobra do prefeito e do governo do estado. Mas como é que o governo do estado, como é que a prefeitura municipal de qualquer cidade vai continuar tendo uma excelência de trabalho se houve cortes na situação? Do exemplo que eu dei, você tem um salário de 2 mil, corta para 1.500, depois corta para 1.000, depois corta para 900, como é que sobrevive? Então vamos às ocasiões dessas quatro vezes que o governo Lula cortou verbas para a saúde, onde tem pessoas perdendo vida no hospital, por falta de remédio, por falta de médico, por falta disso ou daquilo. Foram nos anos de 2023, um ano do seu governo, que ele entrou em 22. Um ano do seu governo, 23, corte das verbas para a saúde. Depois, 2024. Depois, 2025. E depois, 2026. E aí? É eu que estou perseguindo, é? Porque daqui a pouco fica os puxa-saco de política, eu não entendo por quê. Porque ou é político ou vive da política, ganha dinheiro dos políticos. Porque eu falo mesmo, viu? Pode ser Lula, Bolsonaro, qualquer um. Se tiver errado, a gente fala.

0: 23, 24, 25 e 26. E se continuar no governo, vai ser 27, 28, 29 e 30. Você sabe por quê? Eu estou falando isso quase todos os dias. Mas as pessoas, os ouvintes, entendem que eu estou perseguindo. Ei, são quase 10 trilhões de reais que o governo está devendo os cofres públicos. Ele tem que cortar mesmo, senão... Senão não, porque já estão falando que nós vamos entrar em colapso econômico. Vamos ao que foi bloqueado, só para vocês terem ideia? Vamos lá, anota aí. 2023, olha aí os principais bloqueios orçamentários na pasta da saúde. Viu, Manchinha aí, caros amigos? O porquê que está faltando isso e aquilo no hospital de base. E não é só no hospital de base, não. Vem o Costa do Cacau, vem outros e outros hospitais e clínicas por aí afora que estão passando pelo mesmo problema. E vai piorar. Vai piorar, porque 2026 já entrou cortando de novo. Você quer ver? Quer ver? Olha o impacto. Um ano de governo do Lula, em 2023, o bloqueio foi de cerca de 3,8 bilhões e 4 bilhões no segundo semestre. Ou seja, 4, 5, 6, 7, 7, quase 8 bilhões de reais ele cortou, ele bloqueou dinheiro da saúde. Gente, é muito dinheiro. Passa de milhões. Eu estou falando em bilhões. Vamos de novo? 2024. Conhecido como o maior bloqueio do período. Em junho, ou melhor, julho, a área de Salvador, olha aí, teve cerca de 4,4 bilhões congelados do seu orçamento da área da saúde. Tá vendo aí? Aí você vai anotando 8 com mais 4. Né? 12 bilhões. Dá mais de 12 bilhões, porque tem uns vírgulas aqui, que se for vai para 13 bilhões. Aí veio 2025. No mês de maio de 2025, do ano passado, o Ministério da Saúde foi o mais impactado por um pacote de contenção, com um corte anunciado de 5,9 bilhões. Vai somando aí, 13 mais 5,9. Vamos botar 6, né? Porque vírgula 9 vai para 17 bilhões. Posteriormente, em outubro de 2025, um novo bloqueio que afetou a pasta de 1,4 bilhões. Foi para quanto? 18,4 bilhões. Vá anotando. Em 2026, que é esse ano agora, que foi em maio, o governo oficializou um bloqueio de... Aí agora que vocês vão cair o queixo. Nós estamos em quanto? 18 bilhões de 2023 até 2025, 18 bilhões. Sabe quanto ele bloqueou em 2026? 23,7 bilhões no orçamento federal. Ah, vai ter que para matemática aí da maquininha, porque complicou. Vejam que de 2023 a 2025, o governo Lula bloqueou 18 bilhões de reais. Gente, eu não estou inventando, não. Está aqui, ó. Agora, em 2026, 23,7 bilhões no orçamento federal, com impactos expressivos atingindo novamente as verbas da saúde para ajustar as contas públicas. Foi para quanto tudo? 41 bilhões de reais. Vocês estão entendendo, gente? Vocês estão entendendo? Aí, meu amigo Manchinha e meus amigos ouvintes, como é que eu vou cobrar do prefeito? Como é que eu vou cobrar do governador? E vocês sabem que eu cobro, mas a gente também tem que ser justo. Os caras não têm como administrar quando se ganhava X e diminuiu para tanto. Quando a gente fala, tá perseguindo o governo. Repito, eu não sou político. Não tenho e nem quero verba de política. Quem me conhece sabe disso. Acredite em mim, em quem quiser. E não é à toa que a gente tem esse pico de audiência. Porque o ouvinte, mesmo sem conhecer o Rivamar ou conhecer qualquer outro radialista, sente quando a gente fala a verdade. Sente quando a gente é verdadeiro. Agora, se vocês não captam isso, se vocês não enxergam isso, o que é que eu posso fazer? Esse governo tá lascando com o país, gente. está lascando com o país. São mais de 9 trilhões de reais que já deve os cofres públicos. Eu não estou falando da boca para fora, não. Se esse cara ganhar de novo, se esse Lula ganhar de novo, vai campar com o povo brasileiro. Mas eu estou falando e estou mostrando a cobra. Eu estou mostrando aqui, eu abri o Google. Mas tem gente que quer porque quer defender. Aí, o que é que eu posso fazer? A única coisa que eu posso fazer é o meu trabalho. É mostrar a verdade dos fatos para vocês. Agora, em quem você vai votar, em quem você quer defender, aí já é problema de cada um. Agora, a minha consciência está livre. Não serei processado, não serei chamado de mentiroso, não serei condenado por eu estar fazendo o meu trabalho. Tenham a certeza disso. Opa! 6:10 agora.
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2: Ai, ai, 6:15, 6:15. Eu tô falando, Vanderlei, tô falando, João Grilo, por mais que a gente mostre a verdade. Tá a verdade aqui, ó, tá no Google pra quem pesquisar. Teve um que falou bem aqui, que tá... Lula tá construindo, como é o nome? Hospital em tudo quanto é lugar. Sim, se tiver e não funcionar, o que é que adianta? É verdade. O que é que adianta? Eu lembro que o hospital da Costa do Cacá, um ano que foi construído, já tava faltando médico. O que é que adianta? Você construir 10 quartos em sua casa e só funcionar um. Ah, paz, pelo amor de Deus. Ele falou aqui, você é político sim, que você é bolsonarista. Eu não sou bolsonarista. Eu sou direita, isso aí não tenha dúvida. Eu sou mais pro lado da direita. Por quê? É só pesquisar o que é que a esquerda defende. Que vocês vão saber o porquê que Rivamar é direita. E não escondo isso. Não escondo isso, eu sou mais pro lado da direita. Eu sou contra a invasão de terra. Eu sou contra a maconha, eu sou contra o aborto, eu sou contra roubar celular para tomar cervejinha, eu sou contra a desfazer a família brasileira, porque tem muita gente que fala que vota na esquerda, quando eu falo, você é a favor disso? Não. Você é a favor disso? Não. Você é a favor disso? Não. Então, para que diabo tu tá nesse grupo? Para que diabo que tu tá nesse meio? É só pesquisar. 6:17, vambora, meu filho.
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2: Vamos trabalhar que é melhor, né, Vanderlei? Né, João Grilo? Ó, 6:17, deixa eu mandar um abraço aqui pra turma que tá na colheita do café, rapaz. Eita, turma, rapaz, ó, estão lá pro lado de Conquista, né? Colhendo café, aliás, Espírito Santo, vários lugares por aí afora, nosso povo sai da região exatamente para a colheita do café. Pois é, tá acabando amanhã, o sexto, olha aí, ó, amanhã o sexto eles já acabam, né, meu amigo Johnny, Ney, a turma aí, tudo em Conquista colhendo café, diz que amanhã, ou sexta-feira, já acaba a primeira colheita, eles voltam para a região, o Johnny que é papai, dá o grito de olé aí para o Johnny, rapaz. Aê! Papai novamente, o homem parece que é enraçado com pré-á, rapaz, porque vai ter filho assim adiante. E graças a Deus o moleque nasceu sadio, né, Johnny? É, um alô aí, vamos lá pra turma aqui do café e coloca meu encarregado debaixo do jegue. Rapaz, tu não bota, é o Davi. Davi, bota ele pra correr daí, Davi. Oziel, Ney, quem mais? Dona Nem, mulher guerreira que tá lá também na colheita do café. Davi, Giovanni. Né, toda a turma aí, né, que Deus abençoe vocês, tá? Que dê sempre saúde, né, sempre garra aí pra vocês continuar trabalhando, tá? Não esquece de logo colocar Davi debaixo do jegue. Prepara o bicho, Vanderlei. Chuva demais aqui, Rivamar. É. A chuva não tá deixando a gente nem trabalhar direito. Olha aí, chovendo muito lá na colheita do café, lá pro lado de Conquista, né, Johnny? E tá aí, né? A turma na luta, no trabalho. Então, Dona Nem, Oziel, Ney, Davi, Giovanni, toda essa turma aí, que Deus abençoe vocês, tá? Que vocês tenham uma boa viagem lá pra cá, que vocês consigam realmente uma boa colheita, fazer um bom dinheiro, porque vocês merecem, vocês são guerreiros, tá? Que Deus abençoe de coração vocês. E o Davi, cadê, Vanderlei? Cadê? Ei, Davi, olha que esse Davi. Vambora, Vanderlei.
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2: Vamos lá, hoje por uma questão técnica aqui, eu não vou trazer as manchetes dos jornais, mas vamos trazer as manchetes aí do Alexandre Garcia, onde daqui a pouco ele traz seus comentários em nosso programa. 6:20, bom dia, Alexandre.
3: Bom dia. No nosso encontro de hoje eu vou falar sobre o crime no Brasil. E o Ceará está se destacando, né, com esse episódio da maconha numa fazenda de ex-candidatas do PT,

0: se destacando, né, com esse episódio da maconha numa fazenda de ex-candidatas do PT e que parece que alguém mandou parar a descoberta de maconha plantada e depositada lá. Escandaloso. E num bairro residencial tranquilo de Porto Alegre, uma execução com cerca de 30 tiros de um sujeito que já havia sofrido tentativa de execução. Né? E, muito importante, o projeto da misoginia, que desiguala homens e mulheres e cria mais um crime de interpretação assim, muito subjetiva. Né? Essas maluquices, essas invencionices que surgiram lá da cultura woke da Califórnia. Detalhes daqui a pouco no nosso encontro diário. De Brasília, Alexandre Garcia.
1: Valeu, Alexandre. Daqui a pouco, então, ele comenta. Eu vi, viu, essa situação de uma fazenda com vários pés de maconha. O que é que acontece? A polícia deu até uma reportagem que estava arrancando, né, com trator, queimando. Só que acontece o seguinte. A polícia só acabou tirando e apreendendo praticamente 20% dos pés de maconha. E aí chegou alguém lá para averiguar, encontraram pés de maconha no local, até cadernetas de clientes estavam lá. Ou seja, nada foi preso para averiguação. É como se a polícia fosse impedida de continuar o seu trabalho. E isso está dando o que falar lá para as bandas do Ceará. Vamos ver o que é que vai dar, né? 6h21, Rancho da Boa.
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1: 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É, rapaz, a chuvinha caindo. Vamos botar a Tia Maria pra cantar? Tia Maria que voltou de São Paulo, vou lá dar um cheirão nela. Viu, Tia Maria? Vou aí hoje dar um beijãozão na senhora, tomar aquele cafezinho. Ney, Johnny vão ficar com inveja, mas eu vou fazer isso hoje. Vou dar um pulinho aí pra dar um abração na senhora e um beijãozão, viu? Canta aí, Tia Maria, pra eles morrerem de saudade lá. Canta aí.

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1: Aí eu sempre digo carinhosamente que é a minha mãe preta, né? Cabocona bonita, aí tem minha mãe branca Iraci e a mãe preta que é a tia Maria. Beijo nas senhoras, viu? 6h23, vambora, Vanderlei!
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1: 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João Grilo, 6h23, é contigo!
3: Vamos nessa! Repara aí, gente, pra ouvir com atenção, hein? Pra depois não tá perguntando como é que foi a história. Vamos lá, porque tá na hora. Tá na hora de Vida na Roça.
1: E hoje temos uma carta que está vindo do município de Maraú. E diz assim: Rivamar, casamento não é porta de fuga da casa dos pais, não. Olha, por mais triste que seja a situação de uma moça na casa de seus pais, olha, ela deve de buscar um casamento por amor, e não com qualquer um, só para se ver livre da casa dos pais, não. Rivamar, me arrumei ontem, domingo, botei o dinheiro em meu bolso, com alegria por dentro, mas uma alegria muito grande. Vesti a calça, botei a camisa por dentro, passei uma escova no meu cabelo crespo. Mãe e pai já sabiam da finalidade da minha saída e ficavam olhando para mim, meio tristes, porque não concordavam com o que eu ia fazer. Mãe chegou perto de mim na sala, quando eu me olhava no espelho e disse:
4: Demerval, demora mais um pouco, meu filho. Olha, deixa de vexame. Pensa mais no que você vai fazer direito.

0: fiquei ouvindo calado e só fiz dizer, já marchando para a porta da rua. Digo, ah, tchau mãe, tchau, não se preocupa não, se preocupa não mãe, vai dar tudo certo. Ribamar, quando se tratava de Silene, olha, eu não tinha dúvida de nada. Para mim, tudo era certeza. Ela morava numa fazenda perto, assim, da Burara de Pai. Bem assim, no caminho da feira. Todo sábado, quando eu ia que passava na frente da sede, que era, assim, no alto, em cima de um barranco. Uma vez eu ia com meu irmão, num sábado de manhã, e quando nós ia passando, nós ouvimos alguém dando piscio, assim, de cima do barranco. E nós olha pra cima, nós vimos duas moças sorrindo pra nós. Uma era branca e a outra era morena. Eu achei mais bonita a morena. Fiquei logo afim dela. Aí de cá nós jogamos um beijo de longe assim, com a mão, pra elas. E elas responderam brincando, beijando também e soltando beijo pra nós. Eu aí disse assim pra meu irmão, digo, ah, eu tô afim daquela morena, e você? Ele de cá respondeu, ah, pois então eu fico com a outra. E aí nós seguimos pra feira conversando, como é que a gente ia fazer pra chegar naquelas meninas. É, e o resultado tava ali, Rivamar. O resultado tava ali. Ontem, domingo, eu me arrumei, deixei mãe dentro de casa com as preocupações dela e caminhei na estrada atrás de Silene. Meu pensamento agora era encontrar com ela, dizer que estava tudo certo, como nós tínhamos combinado, enfrentar a vida juntos. Olha, para te contar, Rivamar, eu tenho 20 anos e ela 17. A gente ainda tinha muita coisa para viver pela frente. Pois que eu vou andando na estrada, eu encontro ainda com um irmão, meu irmão, que vem do córrego. Pois ele me vê todo pronto, em destino, exatamente a minha viagem. E já sabendo de tudo também, me pergunta. E aí, rapaz, como é que é? Vai dar certo mesmo? Será que vai dar certo esse negócio? Eu balanço a cabeça, provando com firmeza, e disse, tem que dar, tem que dar. E aí sigo o caminho e ele fica parado assim, me olhando, como quem tá admirado do que eu tô fazendo e como quem não acreditava, né? Que eu vou ser bem sucedido. Olha, tudo tinha dado certo, Rivamar, desde o começo. Desde que Silene me jogou beijo lá de cima do barranco. No outro sábado, quando eu passei com meu irmão, de novo para a feira, tava lá Silene e a irmã dela, vendo nós passar. Eu já vinha preparado e quando chegou de junto dela, eu já tinha um bilhete no bolso escrito para ela, amarrado num caramelo. Pois eu sacudi e joguei o caramelo na direção dela e gritei. Oi, no outro sábado eu quero a resposta, viu? Ela apanhou o bilhete alegre e eu segui a viagem. Pois no outro sábado, quando eu passei, ela foi quem jogou o bilhete pra mim. Ah, eu fiquei com o coração dando pulos, Rivamar. Abri e fui lendo na estrada. E no bilhete dizia assim, Dermeval, saudações, eu adorei receber o seu bilhete, eu quero namorar com você, porque eu aceito você, porque eu também fiquei afim de você desde a primeira vez que te vi. Assinado Silene. Agora, Rivamar, depois de tudo acertado, eu ia para casa dela, a fim da gente marcar o dia da decisão do nosso amor. Eu sentia uma coisa forte por Silene. Eu já estava com a certeza de que eu ia ser feliz com ela. Um amigo meu passou numa picape e perguntou:
1: é uma carona, Demerval?
0: E eu, saltando alegre na carroceria, digo: só se for agora. De carro chegava mais depressa e aliviava o sufoco do meu coração. Rivamar, olha, depois que eu recebi o bilhete de Silene, nós se encontramos na feira e ela me pediu:
1: Demerval, agora tu tem que ir lá em casa pra me apresentar meus pais. Você aceita pra mim te apresentar meus pais?
0: Eu fiquei assim desconfiado e perguntei, eu digo: não tá muito cedo não, Silene? Você não acha que não é bom a gente esperar mais não? E ela, muito carinhosa, pegando em meu braço, disse:
1: não tá não. Eles não são enjoados não. Agora, são capazes até de brigar se souberem que eu estou namorando às escondidas. Eles gostam de conhecer com quem eu estou me relacionando.
0: Mesmo sem muita vontade, Rivamar, eu exatamente marquei para ir na casa dela no outro domingo. E agora eu ia em cima da picape já pro acerto final. Sim, porque a primeira visita tinha sido um fracasso. Mais adiante, meu colega parou a picape, parou o carro e disse:
1: Demerval, eu vou entrar aqui nesse ramal, o ramal da Boa Vista. Não vou seguir, não.
0: Eu aí saltei do carro, agradeci e continuei a pé. A casa de Silene era logo adiante. Eu caminhava apressado, querendo logo ver para resolver o que nós tínhamos acertado. Rivamar, eu tinha ido na casa de Silene no outro domingo que nós tínhamos acertado. Pois bem, cheguei lá, meio que escabriado, sem jeito. Silene veio me receber na porta, meio que delicada.
1: Oi, chega para cá, Demerval. Pode entrar, vem para cá.
0: Eu entrei, me sentei no banco, mas tão nervosa, tão inquieto, Rivamar, que parecia que eu estava sentindo um espinho assim que me espetava toda hora. Daí a pouco, Silene entrou na sala com a mãe, uma mulher já de idade, com a cara meio que fechada, e ela disse:
1: Mãe, ô mãe, esse é Demerval, é o rapaz que eu falei para a senhora que vinha aqui hoje.
0: A mulher me olhou assim, meio atravessada, e disse:
1: Você não me falou nada, não. Eu não tô sabendo de rapaz nenhum, não.
0: Eu aqui já fiquei mais escabriado ainda. Mas aí, pra melhorar a situação, eu disse:
1: Meu nome é Demerval. Eu vim conhecer a senhora.
0: Pois ela virou as costas pra mim, mas entrou lá pra dentro sem me dizer nada. Eu aqui me levantei e fui saindo devagar. Pois Silene me seguiu e nós fomos conversar lá debaixo de um pé de árvore no terreiro. E foi aí que ela me contou, Rivamar. Ela olhou pra mim e me disse:
1: Olha, Demerval, eu não sou filho dela não, não sou filha dela não. Minha mãe não teve condições de me criar e me deu pra ela me criar. Quem faz todo o serviço da casa sou eu. Todos aqui esperam por mim. Olha, eu não vejo a hora de ficar de maior para mim ir embora. Eu quero sair dessa casa que aqui para mim é uma escravidão. Para mim aqui é uma prisão.
0: Rivamar, olhei para Silene e ela estava chorando de tristeza. E foi aí que eu me estremeci por dentro, agora com pena dela. E aí, Rivamar, naquela mesma da hora, eu tomei uma atitude. Eu olhei pra Silene olho no olho e falei pra ela: Olha, Silene, eu gosto de você de qualquer jeito. Olha, meu pai tem um pedacinho de terra aqui, perto, e eu tenho Eu tenho um tio distante daqui, umas 3 léguas. Se tu quiser, olha, eu vou trabalhar umas semanas, vou juntar um dinheiro e aí eu volto para te buscar. A gente vai para a fazenda do meu tio, depois tu vem morar mais eu, lá na fazenda de pai. Tu quer, tu aceita. Antes dela responder, a mamãe dela chegou perto de nós e gritou para ela:
2: mas dá banho nos meninos que já tá na hora. Fica aí se enchendo de homem debaixo de árvore. Vai trabalhar que é melhor.
0: Pois antes de Silene sair, mamãe, ela me olhou com os olhos cheios d'água e me respondeu assim na maior clareza:
1: pois tá certo, eu te espero. Eu te espero, eu aceito.
0: Rivamar, olha, desde nesse dia que eu voltei para a fazenda de pai, e aí peguei a trabalhar de domingo a domingo. É, peguei numa empreitada boa que pai tinha me dado. Pai, mãe e meus irmãos, me vendo trabalhar daquele jeito, pegaram a indagar o que é que tinha acontecido. E aí eu contei para eles. Eu disse: olha, eu vou me casar. É, eu vou me casar, eu vou morar com Silene. Quando eu contei isso, Rivamar, eles ficaram tudo com desgosto. Mas não me disseram nada. Desgosto porque sabiam que eu, pelo menos achavam que eu estava precipitado. Pois agora, Rivamar, eu ia chegando de volta à casa de Silene para marcar o dia para nós fugir. É, eu tinha terminado a empreitada. Pai tinha me dado o dinheiro todo e eu estava pronto para viver o grande amor da minha vida. Pois andei mais um pouco, subindo o caminho da sede, e bati na porta de Silene. Quem veio me atender foi a irmã dela, ou irmã de criação, sei lá. Eu aí perguntei por Silene e a moça me perguntou:
1: ah, você não soube do que se passou não, foi?
0: Eu ainda alegre e emocionado, eu disse com uma certa emoção para ela, para a irmã dela, que não sabia de nada não. A irmã dela então me perguntou de novo:
1: você gosta muito de Silene, né, Demerval?
0: Eu achei até a pergunta dela besta. Eu aí respondi que sim. Então ela me chamou assim mais para longe da porta da casa, assim no canto do passeio, e me contou:
1: olha, Demerval, Silene foi embora. Silene foi embora com motorista de caminhão.
0: Rivamar, eu não entendi direito, fiquei sem acreditar, pensando do que é que ela estava falando, sei lá, para mim ela estava falando alguma brincadeira ou inventando alguma mentira. Mas ela continuou:
1: pois é, Demerval, Silene estava revoltada aqui dentro de casa. Ela queria arranjar um rapaz ou um homem aí que tirasse ela daqui, porque ela não estava gostando de viver mais aqui em casa não. Ela queria sair daqui de qualquer jeito.
0: Eu aí atalhei a conversa dela dizendo: eu digo, mas eu tinha acertado tudo com ela, eu ia tirar ela daqui. Olha, eu trabalhei essas 3 semanas sem vir aqui, só para juntar o dinheiro para nossa viagem. Eu trabalhei até dia de domingo. A moça me olhou comprido, talvez agora com pena de mim, e tornou a dizer:
1: é, pois ela fugiu. Ela fugiu com motorista de caminhão. Eu acho que ela pensou que tu não vinha mais, sei lá. Ou então, ela estava desesperada para sair de casa de qualquer jeito. Esse motorista de caminhão veio trazer umas coisas aqui de adubo para a fazenda. Deu umas 3 viagens. Ela deu em cima dele, eu vi eles conversando escondidos. O certo é que a última viagem, o caminhão saiu daqui já de noite. E quando nós procuramos Silene, pensando que ela estava, sei lá, no quarto, ela já tinha ido embora com ele.
0: Rivamar, eu vi aquilo e voltei para casa devagar. Voltei para casa com passos devagar, triste, pela mesma estrada por onde eu tinha passado há pouco tempo tão alegre. Eu vinha pensando que Silene não me amava de verdade. Ela estava atrás, Ivamar, de um homem. Mas era um homem que tirasse o mais rápido possível ela daquela casa.

atrás, Ivamar, de um homem. Mas era um homem que tirasse o mais rápido possível ela daquela casa. Aliás, agora, Ivamar, eu tenho quase certeza que ela nem me amava. E nem tampouco o motorista do caminhão. Ela só queria era sair de casa, se ver livre dos pais de criação dela, sei lá. Eu vinha triste, Ivamar.

assinado um rapaz bem intencionado que quase foi enganado. E eu peço a música Combatô Galeno. Traz mais uma cerveja.

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1: Ei, galinho cantando, canta, galo, canta! 6:45, 6:45, um abraço para o Marcos, né? Tá ouvindo o nosso programa. É, Marcos, você tá certo mesmo, velho. Tem gente que não tem, né? Não tem jeito a gente falar, mostrar. Quando a cabeça tá travada, não tem jeito. Deixa o povo falar.
2: Bom dia, Riva Marcos.
1: Bom dia.
2: Aqui é Alexandre Vitória, Espírito Santo.
1: Opa!
2: Mandar um alô aí pra

0: na Chica, seu Chico, Fazenda Coração, Botar Rock, Gaso, da Fazenda Angola, debaixo do jegue, tá na boa, tá feliz.
1: É assim que se diz, muito bem, fala povo!
2: Bom dia, bom dia, bom dia, bom dia, gente.
1: Bom dia.
2: Da Boa FM. Engraçado, os pessoal fica querendo tirar Lula, tira Lula. E se botar um camarada com um Bolsonaro? Não será que não vai ter guerra aqui no nosso Brasil? Mas que já tá querendo ter? Eu mesmo não sou contra ninguém que vota pelo seu partido.
1: Isso.
2: Né? Eu não tenho essa bestagem com ninguém que sou melhor de política. Eu
1: também
2: não
1: brigo
2: com ninguém por causa de política. Mas
1: fora
2: pra
1: também.
2: Mim, né? Pra mim, do jeito que está, pra mim tá bom. Porque eu ganho uma merrequinha aqui, uma merrequinha ali. Igual eu tô aqui na fazenda dos pessoal, que era dos pessoal do Pedro Fontes, mas eu vendo duas ou três arrobinhas de cacau, dá pra fazer uma feirinha pra mim passar muito bem.
1: Pronto, tem gente que pensa assim, né? Que um pouquinho dali, um pouquinho da acolá é o futuro, né? Que tá bom. Tem gente que já pensa ao contrário, né? Eu sempre penso em vencer mais, né? Mas tudo bem, a gente tem que respeitar o direito de cada um. E o que o amigo falou aí, se o Bolsonaro, né, as pessoas acham que votando nele vai ser ruim, é só não votar nele. Não é verdade? Eu, por exemplo, se Bolsonaro fosse candidato hoje, eu provavelmente não votaria nele. Sabe por quê, gente? Porque Bolsonaro está na idade que está. Bolsonaro está com um problema de saúde que ele tem que se cuidar, ele tem que cuidar da família dele, já fez o que tinha que fazer. Lula também eu vejo pela mesma situação, a idade que Lula está. Então, a gente tem que parar com isso. Porque Lula... Ah, e Bolsonaro? Aí quando vai falar de Bolsonaro... Ah, e Lula? Para com isso, procura outro candidato, procura outra pessoa. Não é verdade, a gente tem que parar de achar que só existe Flamengo e Vasco. Eu penso assim, né? Mas vamos lá. Deixa o povo falar.
3: Bom dia, Ivamar. Bom dia. Fala de Brasília.
1: Opa.
3: Rapaz, não adianta você querer ajudar quem não quer ser ajudado. Eu parei. Antes eu falava com os conhecidos meus, né? Os amigos, também que é pessoas legais, mas não sabe o que estão fazendo. Estão presos no loop temporal, estão na buia, não sabe. E aí você vai tentar ajudar, falar as coisas, como é que realmente funciona. Ao invés da pessoa parar para te ouvir, ela te ataca de volta.
1: Verdade.
3: Ou seja, não tem como você ajudar quem não quer ser ajudado. E você ainda sai por ruim. Eu parei, ó.
1: É, Adailson tá lá em Brasília. Mas Adailson, sabe o que acontece? A gente nem procura ajudar, a gente só traz os fatos. Não é verdade? O que é que acontece? Manchinha tava aqui, coitado, reclamando do mau atendimento que tá do hospital de base. E o que é que eu tô tentando passar para as pessoas? Tô tentando passar que a culpa não é direto do prefeito nem do governador, não. É de lá de cima. Quatro vezes o governo do Lula fechou, ou melhor, cortou verbas para a saúde. Foram quantos milhões? Ou bilhões? 41 bilhões de reais. Você sabe o que é isso, gente? É muito dinheiro da saúde a nível nacional. Então hoje é Manchinha que está precisando, como também o pai, né, da minha amiga precisou. Quase morre. Não morreu, né, graças a Deus. E amanhã é eu ou você que vai precisar de um hospital de base da vida e não vai ter atendimento. Porque o problema começa lá de cima. 41 bilhões de reais. Com um ano de governo, ele já foi cortando verba. Aí a gente quer mostrar as verdades e o povo vem de encontro. Tô fazendo o meu trabalho, doa quem doer. Acredite quem quiser. Quem não quiser, vá lá e pesquise para ver se eu tô mentindo. Jefferson Martins, motorista de aplicativo. Bom dia, Jefferson.
4: Ei, Vamar. Bom dia, meu irmão.
1: Bom dia.
4: Ainda bem que Silene fugiu com motorista de caminhão. Que foi naquele tempo. Se fosse hoje em dia, era motorista de aplicativo.
1: Eita!
4: Vou dar um abraço, rapaz, aí pra minha passageira aí. Os passageiros entram no carro aqui. Já entra assim, ô moço, aumenta mais um pouquinho aí.
1: Ô, que bom,
4: rapaz.
1: É a carta, rapaz,
4: de Ivamar, né? Eu falo, aumenta mais um pouquinho aí, que a gente gosta de ouvir.
1: Que bom.
4: Dona Cida, ela foi aluna do seu pai.
1: Olha só.
4: Lá no Colégio Cis, polivalente na faculdade. Deus abençoe a todos e vamos pra riba.
1: Amém.
4: E não adianta falar nada pra esse povo, não, que eles são cabeça de pitu.
1: Muito bem, um abraço, Jefferson. Bom dia, Rivamar, João Grilo, Vanderlei, quero colocar Jailton na Serra, lá em Linhares, debaixo do Jegue, olha aí, ó. E bota Igo também, Velton, Zé de João Vela, tá lá no Rio de Janeiro, Zé de João Vela, e Gui, no Rio de Janeiro. Aproveita e bota a Bal também, Zé. É meu amigo Zé Russo, lá das Duas Pontes, ouvindo nosso programa, botando a turma debaixo do Jegue. 6h51, Vanderlei.

0: Muito bem, 6 horas e 51 minutos. Cadê, rapaz? Cadê o João Grilo? Ele tá aqui querendo falar. É o que você quer, rapaz? Hein? Não, fala aí, fala, pode falar. Ah, oi, pode falar.
1: Você pediu pra lembrar, viu?
0: Lembrar o quê, menino?
1: O alô. O alô de seu Nonato. E dona Coco. Lá no Sururu.
0: Ah, foi mesmo. Foi mesmo.
1: Foi Marcelo que pediu, não foi?
0: Foi Marcelo que pediu.
1: Então manda um alô aí, ó.
0: Manda, alô, dona Coco e seu Nonato.
1: Alô, seu Nonato. Alô, dona Coco. Bom dia, bom dia.
0: Bom dia, bom dia.
1: Seu Nonato, tomar virontral, viu?
0: Viu, Nonato, tomar virontral.
1: Dona Coco, tomar o Regulafem, viu, mulher?
0: Tá vendo, dona Coco? Tomar Regulafem.
1: Tem que se cuidar.
0: É. Tem que se cuidar. Quem não, como é que não se ajeita, por si se sujeita, viu? 6h52 agora.
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0: Pegando ele, Alexandre Garcia, para com seus comentários em nosso programa. Bom dia, Alexandre.
3: Bom dia. Esse projeto de lei aí de misoginia é mais um fruto da cultura woke, que nasceu lá na Califórnia para tentar dar um novo sopro de oxigênio para modernizar pautas de esquerda que não deram certo na União Soviética, nem em Cuba, nem na Venezuela, né? Essas maluquices aí intelectuais. Tanto que eu nem sabia o que era misoginia, sei lá, até 5 anos atrás, talvez, né? Que é uma espécie de ódio às mulheres, imagina só. A gente conhecia machismo, feminismo, grosserias, né? Falta de educação, falta de postura, falta de cortesia, mas agora se chama misoginia, né? Por exemplo, eu estava pensando, Paulo Figueiredo lá nos Estados Unidos, defendendo Flávio Bolsonaro e querendo criticar a Michelle, disse que mulheres não sabem votar. Pronto, ele pode ser enquadrado na tal lei de misoginia, né? Porque é uma coisa totalmente subjetiva. Vejam só. Eu vou ler para vocês aqui a definição, né? É incitação à violência, à restrição ao pleno exercício dos direitos ou ofensa à dignidade da mulher. Qual é a coisa mais sagrada da mulher? A maternidade, né? Quer dizer que esse pessoal que prega o aborto vai ser enquadrado em misoginia? É porque é contra o que é de mais sagrado da mulher. Interromper a maternidade, não é? Outra... Vai bater boca com mulher. Briga de marido e mulher. Briga de namorados. Sai de tudo, né? Outra coisa é que a Constituição, pobre Constituição, ninguém mais segue. Ninguém que eu digo que deveria ser escravo da Constituição, próprio guardião da Constituição, tem que ser escravo, que é o Supremo, diz que todos são iguais perante a lei, né? Se todos são iguais, por que que não existe a androginia, andropatia, que é xingar um homem? É a mesma coisa. O que vale para a mulher vale para o homem, que são iguais. Assim como pecaram aí sobre cor da pele, dependendo da cor da pele, um direito é maior ou menor. Estão fazendo cada uma que contraria a igualdade, para corrigir desigualdades. Aí, de repente, ninguém mais pode falar alguma coisa, tudo vira crime. Todo mundo fica calado. Isso é o quê? A Júlia Zanatta, lá de Santa Catarina, a deputada, diz que interfere nas relações humanas. É a censura. A censura nas relações interpessoais. Já tem no Código Penal desde sempre. Calúnia, injúria, difamação. Tá lá, é só aplicar isso, meu Deus do céu. Mas inventam crimes. É o que eu disse. Se tudo é crime, nada mais é crime. Porque iguala tudo, né? E se implanta um silêncio de cemitério. Bom, queria falar sobre segurança pública, que esse é o principal assunto da campanha eleitoral, né? Vai ser. O Ceará está num meu Deus do céu, né? Isso é péssimo para os candidatos do PT, porque é um péssimo modelo, um péssimo exemplo. Agora, eu fiquei sabendo, eu estava sendo atendido lá e todo mundo comentando a história dessa fazenda, que é de gente que foi candidato do PT aí, e que a Polícia Civil descobriu maconha, muita quantidade de maconha, mas teve que parar de descobrir, porque veio ordem de cima. Agora parece que o governador do PT já está querendo saber por que que parou e tal. O fato é que parou, né? É, o crime tomou conta do Estado. Eu vi um crime agora, coisa rara em Porto Alegre, num bairro residencial, né? Um sujeito foi executado com uns 30 tiros pelos estojos dos cartuchos que estavam no chão, né? Pelo menos os que saíram de armas, de pistolas, de armas automáticas ou semiautomáticas. Ele já tinha sofrido um atentado antes. Ele estava de tornozeleira eletrônica, tem ficha policial, foi fazer fisioterapia como resultado do ataque anterior. O Jaider Ferreira Júnior, de 35 anos. Agora, aí eu vejo no noticiário, no jornal, né, que os tiros atingiram a região da cabeça. Onde será que fica a região da cabeça? Eu acho que os tiros atingiram a cabeça, né? Coisa incrível. Meu Deus do céu. De Brasília, Alexandre Garcia.
0: Ai, vamos lá. 6h57. Pois é, rapaz. Misoginia, né? O que é misoginia? É o ódio, desprezo, aversão, o preconceito enraizado contra mulheres e meninas, motivado exclusivamente pelo gênero. O problema é que, se passar nessa coisa de misoginia, nós homens poderemos ser, eu diria, mais uma vez coagido por certas, eu diria, vamos lá, ações. Por exemplo, passou uma mulher, você é linda. Pode ser que essa mulher diga que você fez o que contra ela? Não, tem uma palavra certa para isso aí. Assédio, muito bem. Ah, ele me assediou. Ah, meu amigo. Você sabe o que é o que vale? A palavra dela. Porque ela pode aumentar. Olha, várias câmaras escondidas, como por exemplo, eu já chamei até a atenção dos motoristas de aplicativo. Façam isso. Coloquem câmaras no seu carro, hein? Uma mulher, né, dentro de um carro de aplicativo. Eu quero que o senhor entre aqui. Olha, moça, mas aqui no aplicativo a senhora pediu que eu fosse para tal lugar. Mas eu quero que você entre aqui. Moço, não me toque, não. Eu estou dirigindo, moça. Como é que eu estou lhe tocando? Não me toque, não. Você está me tocando. Eu vou pedir socorro. Moça, você está ficando louca? Eu estou dirigindo o carro. Você está me tocando. Você está me apertando. E começou a gritar dentro do carro. E esse cara, sem saber o que fazer. E a câmera está lá filmando. Ele até falou, moça, meu carro tem câmeras e está vendo sua atitude. Ela não ouviu ele dizer isso. E aí ela viu um carro de polícia. Olha ali a polícia, eu vou chamar a polícia. Você está me tocando, está me apertando. Ele, claro, por não dever nada, já foi encostando perto do carro da polícia, até para pedir socorro mesmo. Tá? Essa mulher desceu do carro pedindo socorro, gritando aos gritos. Socorro, polícia, ele tá querendo me atacar. E a polícia já foi algemando o rapaz. Claro. Depois ele mostrou a câmera. Mas e aí, se não tivesse a câmera? Mas e aí, o que é que foi de encontro essa mulher? Como eu também já contei no nosso programa, de homens que esconderam câmeras e tinha mulher com um martelo enrolado com um pano batendo no próprio corpo. Se esse

0: câmeras e tinha a mulher com um martelo enrolado com um pano batendo no próprio corpo. Se esse cara não tivesse filmado, gente, vocês estão entendendo porque eu não sou 100% a favor do Maria da Penha? Porque o que prevalece é a conversa, é a voz delas. E nós, homens? Cadê a lei Rivamar, ou a lei João Grilo, ou a lei Vanderlei, ou a lei Zé das Quantas, para defender os homens? Porque o que equivale é o que ela diz. Gente, o que nós estamos vivendo, pelo amor de Deus, tem mulher que está reclamando, olha, não se encontra mais homens. E os homens vão fazer o quê?
1: Vixe Maria!
0: Vão dizer que vocês são lindas? Que você está maravilhosa? Eu brinco até com minhas funcionárias lá na loja. Digo, vocês hoje estão horríveis. Elas dão risada, porque eu já expliquei. Eu digo, olha, não vou falar que vocês estão lindas nunca. Porque amanhã ou depois eu posso ser acusado de assédio sexual. Eu brinco com elas, claro, levo isso na esportiva. Mas é uma realidade. Nós temos funcionárias lá lindas, maravilhosas, tanto por dentro como por fora. Mas hoje você tem medo de fazer um elogio a uma mulher. E muitas vezes não é que tá faltando homem, não. Tá faltando é coragem do homem cantar vocês mulheres. Tá uma loucura esse país. 7 horas, estamos indo embora.

0: É o nosso abraço, nosso bom dia para vocês aqui do Rancho da Boa. Chegando ela, Jacqueline Mendes, no poder da notícia. É a voz ativa da mulher no rádio, que tem que continuar viva. E ela é um grande exemplo disso. Jacqueline Mendes está vindo aí. Tchau, tchau e até amanhã, se Deus quiser.
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4: Tá falando com ela, olha a hora, são 7:08, 7:08. Olá, meus amigos, muito bom dia! É um prazer imenso voltar aos microfones da sua Boa FM para levar até você o melhor programa no horário.
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4: Estamos de volta, imbuídos com o mesmo propósito, jornalismo sério, com credibilidade e com responsabilidade na informação. Aqui a verdade tem que ser dita, doa em quem doer, custe o que custar, ontem, hoje, amanhã e sempre. 1º de julho, véspera de feriado, seu Tony Babos. Amanhã, né, o dia da independência da Bahia, mais um feriado essa semana. Pois é, 7:09, eu tô na contagem regressiva, viu, Tony? 10 dias pro meu aniversário, eu fico assim, né, empolgada. Quando a gente passa dos 40, não poderia, né, mais se empolgar tanto, né, mas só o fato de estar vivo e acordar, amanhecer com vida e com saúde, eu acho que a gente precisa agradecer a dádiva de ao menos acordar todos os dias, né, Tony? Então isso é fantástico. São 7:10, 7:10, 1º de julho de 2026, quarta-feira. Hoje a gente comemora o dia da vacina BCG e Dia Internacional do Cooperativismo. 7:10, a gente abraça você, rádio ouvinte, onde quer que se encontre, em casa, no carro, no trabalho, tá na boa, tá feliz. Um abraço para toda essa região que nos escuta, região Sul Cacaueira. Um abraço todo especial para você fora do país, né, meus amigos aí da Suécia, da Suíça, Portugal, que estão sempre ligados na nossa programação através do Rádios Net. Muito obrigada a você pelo carinho da audiência. 7:11, mandar agora um abraço todo especial para os meus amigos da Zona Rural. Alô, tratadores de cavalo, meu amigo Erivelto, aquele abraço, Marildes. Um abraço todo especial aí também para toda a comunidade que trabalha com agricultura familiar, ao pessoal que lida com cacau, para vocês que sempre colocam aí o radinho na barcaça, aí ouvindo a gente, obrigada pelo carinho da audiência. Mas vamos lá, buzina para mim, taxistas! Alô, motoristas de aplicativo! Meus amigos, operadores de máquinas pesadas, caminhoneiros, carreteiros e caçambeiros! Bom dia aos motoristas de ônibus, também ouvindo a gente, coletivo intermunicipal e interestadual, viajando, né, levando as pessoas com muita responsabilidade. Para vocês, uma boa viagem. Até às 9 da manhã, tá no ar, o Poder da Notícia!
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0: meus amigos, o editorial de hoje eu vou falar sobre a cirurgia que nunca chega. Quando as pessoas necessitam fazer pequenas cirurgias, sabe, Tony? Para ter um cotidiano de vida melhor. Pessoas que sofrem, por exemplo, com hemorroida. Pessoa que sofre aí com uma bartolinite. Mulheres que precisam tirar cisto no ovário. Mioma, né? Enfim, cirurgias que nunca vão chegar. Então, no Brasil, adoecer não basta. É preciso aprender a esperar. Esperar por uma consulta. Esperar por um exame. Esperar por uma avaliação médica. E, finalmente, esperar por uma cirurgia que muitas vezes é classificada como pequena. São pequenas cirurgias, mas que representa um problema gigantesco para quem convive diariamente com dor, com limitações, com incertezas. A expressão pequena cirurgia soa quase ofensiva para quem passa meses ou até anos aguardando um procedimento simples. De hérnia, por exemplo, né? Quantos homens sofrem com problema de hérnia, né? Umbilical, né? A retirada de um cisto, por exemplo, uma vesícula inflamada ou outras intervenções de baixa complexidade. Então, pequena para o sistema, enorme para quem vive sem conseguir trabalhar, sem conseguir dormir ou manter uma vida digna. E enquanto esse ano, por exemplo, a gente vai ouvir muito, né, discursos políticos que celebram investimentos e promessas de modernização da saúde pública. Só que a realidade enfrentada por milhares de brasileiros é marcada por filas intermináveis e pela sensação de abandono. Ainda tem a burocracia, que transforma procedimentos rotineiros em verdadeiras maratonas de sofrimento, Tony. Ah, o carimbo do médico. Ah, tá vencido. Ah, aqui, isso, aquilo, outro. Ah, precisa do número do CID, do código, não sei o quê. Enfim. O mais preocupante é que muitas dessas cirurgias poderiam evitar complicações futuras, Tony. Por exemplo, um apendicite, por exemplo, né? A cirurgia de urgência. Mas se você não operar com rapidez, ela pode estourar o apêndice, né? E criar-se uma infecção generalizada. A mesma coisa são hérnia, a questão da vesícula, enfim. Então, um problema simples que poderia ser resolvido, esse problema simples, quando ele é negligenciado, frequentemente evolui para uma emergência, exigindo internações mais longas, tratamentos mais caros e riscos muito maiores ao paciente. Então, o prejuízo é humano, mas também financeiro. A conta da demora acaba sendo paga por todos. E não se trata de culpar médicos, de culpar enfermeiros ou profissionais de saúde que trabalham frequentemente sob pressão. Com equipes reduzidas e recursos limitados, o problema ele é estrutural. Falta planejamento, uma gestão eficiente, uma integração entre os níveis de atendimento e prioridade política para enfrentar um gargalo conhecido há décadas. É contraditório que um país com um dos maiores sistemas públicos de saúde do mundo ainda permita que cidadãos aguardem tanto tempo por procedimentos que deveriam ser resolvidos com rapidez. Então, o acesso à saúde não pode depender da capacidade financeira de recorrer à rede privada, nem da sorte de morar em um município mais organizado. A população não pede privilégios, a população pede respeito. E quando uma cirurgia simples se torna um privilégio, o sistema deixa de cumprir a sua missão essencial, que é cuidar das pessoas antes que o problema se transforme em tragédia. E aí a população, mais uma vez, não pede privilégio, pede respeito. Enquanto o debate público continuar concentrado apenas nas grandes inaugurações e nos anúncios de investimentos, sem enfrentar a realidade das filas e da capacidade de atendimento, o Brasil vai continuar produzindo um paradoxo inaceitável. Um sistema capaz de realizar procedimentos de alta complexidade, mas que para muitos cidadãos ainda falha, inclusive, em garantir o básico. E talvez essa seja a cirurgia mais urgente de todas, a que o próprio sistema de saúde precisa fazer em si mesmo. Tá no ar o Poder da Notícia.
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0: Vamos às manchetes que serão destaques no programa de hoje. Hoje eu converso com Marcela, presidente da ONG aí, Bicharada, falando a respeito daquele episódio que eu trouxe no início da semana sobre a questão de maus tratos aos animais e mais ainda, sobre a falta de preparo de alguns policiais militares para resolver a denúncia. 7:17, 7:17. Marcelo Santos com os destaques de hoje. Bom dia, Marcelo.
2: Bom dia, Jaqueline. Radialista Oswaldo Bispo passa por mais uma cirurgia no Hospital de Bazi. Família do Nova Itabuna, que teve casa atingida por carreta de transportadora, continua o sofrimento e mais. Despejo de pousada está marcado para o dia 6. Eduardo fala daqui a pouco no programa. Denúncia de vazamento há mais de 8 dias na Travessa São Paulo, aqui na Boa, em Maza, manda equipe para o local. Daqui a pouco eu conto tudo aqui dentro do Poder da Notícia.
0: Daqui a pouquinho ele conta tudo pra gente. Olha a hora, são 7:19. Hélio Fonseca com os destaques de hoje. Fala, Bocão.
3: Valeu, aquele abraço, bom dia. Ótima quarta-feira para você, Jaqueline, Marcelo Santos, Tony Barros e aos ouvintes aqui da Boa FM. Vamos agora com as manchetes. Operação Força Total realizada em Itabuna, Barro Preto, Coraci e outras cidades aqui do interior da Bahia. Presidente do Sindicato dos Rodoviários cancela a greve do transporte coletivo. Feirantes falam sobre inauguração e as expectativas. Daqui a pouco, eu conto tudo aqui no Poder da Notícia, que segue no comando da Líder em audiência.
0: Valeu, Hélio. Daqui a pouquinho ele conta tudo pra gente. São 7:19. As manchetes dos principais jornais que circulam hoje. À tarde, soldado fake e folha que queima, segredos que dominaram 2 de julho. Correio da Bahia, acusado de matar colega de trabalho a facadas, é preso em Salvador. Tribuna da Bahia, Lula desembarca hoje na Bahia para lançar obras ao lado de Jerônimo. O Globo, o fator que dificulta a pacificação de Michele Bolsonaro e aliados com Flávio. Jornal O Dia, a justiça determina a circulação de 80% da frota de ônibus durante greve.

0: dia, a justiça determina a circulação de 80% da frota de ônibus durante greve. No Extra, mulher morre após carro cair no Rio Maracanã, filho dirigiu o veículo. Folha de São Paulo, o Tesouro perderá 347 bilhões de reais em 30 anos com renegociação de dívidas dos estados. O Estado de São Paulo, STF, cola salário base de juiz e promotor no teto de 46 mil reais e libera acúmulo de verbas semelhantes. Correio Brasiliense, crise com Flávio e desgaste público levam Michelle a deixar PL mulher. O Popular, morre servidora da Comurg que foi atropelada durante o trabalho por motorista bêbado. Diário Catarinense, venda de spray de pimenta liberada? Senado aprova o projeto e define novas regras. Valor econômico. O UE reduz o acesso do aço brasileiro e causa mais irritação em Brasília. A crítica. ANEEL cobra da Ambar Energia aumento de pessoal em atendimentos. Estado de Minas, BH acusado de matar a mulher, né? Isso em Belo Horizonte. Acusado de matar a mulher e esconder corpo em cisterna, confessa o crime. Jornal do Comércio, corpo de adolescente desaparecido no mar da Praia do Paiva é encontrado nesta terça-feira. Diário do Nordeste, dono arrendou terreno onde foram encontrados 290 mil pés de maconha no Ceará, após ficar doente. E zero hora, fim da escala 6x1. Após mais de um mês parada, PEC pode avançar no Senado a partir de hoje. São as manchetes dos principais jornais que circulam hoje por todo este país chamado
1: Brasil.
0: 7h22. Eu já começo o programa de hoje batendo um papo com a Marcela, que ela precisa fazer uma viagem, né? Então vou liberá-la logo, né? Então, Marcela, mais uma vez é um prazer recebê-la aqui, né? Em primeiro lugar, parabéns pelo trabalho que você faz à frente da ONG Bicharada. Eu acho que é uma justa causa, um empenho muito grande, porque lidar com animais, principalmente em estado de vulnerabilidade, não é fácil. Né? Com a despesa que a gente sabe, eu tenho 6 cachorros, imagine o quanto eu não gasto. Né? Imagine lá a ONG. Então, sim, parabéns pelo projeto, parabéns por estar sempre incentivando eventos para arrecadação, né, de recursos. Parabéns em primeiro lugar, seja bem-vinda. Bom dia.
2: Bom dia, Jaque, bom dia a todos os ouvintes. Para mim é um prazer poder contribuir, né, trazer informação, ajudar de alguma forma. E estou sempre disponível aí, sempre que vocês precisarem aí. Eu estarei aqui para poder falar um pouquinho por essa causa que é tão importante, né? Não só de pets, de animais de pequeno porte, mas também o assunto que traz aqui hoje, que são animais também de grande porte, né? Em nosso município, sobre maus tratos e o que mais a gente precisar comentar.
0: Vamos lá, então vamos conversar principalmente sobre uma situação que eu preciso dar como exemplo, porque eu passei na pele na semana passada uma situação que realmente me deixou indignada. Eu, além dos 6 cachorros, né, eu também crio cavalo. Sim. E o meu cavalo estava numa baia aqui na cidade de Itabuna. E eu recebi diversas ligações de pessoas informando de que, olha, você gosta do seu cavalo, vá lá na baia. Porque quando a gente deixa numa baia, a gente já sabe que está sendo bem cuidado, bem tratado. E que necessariamente não precisa que eu esteja lá todos os dias batendo ponto para ver como o meu animal está.
2: Se, sim, a gente entrega, porque não, tem alguém que
0: tratadores,
2: está tratando,
0: né? É verdade, pois é. Então, eu recebi, até porque eu moro em Ilhéus, a baia era aqui, eu recebi várias ligações de denúncias informando que meu animal estava sofrendo maus tratos. Eis que, pela manhã, acordei e falei, não, vou lá, pessoalmente, ver o que é que está acontecendo com o animal. E ao chegar neste local, eu constatei um corte na cabeça do cavalo, né, como se tivesse tomado uma pancada, outro corte, parecendo de facão, na anca, e estava numa baia completamente insalubre, na lama. Os outros animais comendo, o meu estava sem comer, sem se alimentar. E percebi o cavalo muito fraco, muito magro, né? Então, quando eu cheguei nesse estabelecimento, que eu fui conversar com a atendente, eu ainda fui recebida com a grosseria, com xingamentos e etc. Então, me senti desprotegida no momento, ainda vendo um animal que a gente, quando tem um animal, é como se fosse um filho, né?
2: Sim.
0: Naquele estado. Qual era o meu papel? Ligar para a polícia. Foi a única coisa que veio na cabeça, é o que? 190, né? Sim. Peraí, eu vou ligar para a autoridade policial para constatar aquilo que eu estou passando. Marcela, eis que o policial chega no local e quando foi relatado, a informação foi que eu tinha que levar o cavalo até a delegacia. Quer dizer, o cavalo estava debilitado, eu tinha que montar no cavalo, e montada no cavalo, do, cast-

0: batalha até a delegacia do outro lado da cidade para que o cavalo fosse lá para poder averiguar se realmente houve maus tratos ou não. Paralelo a isso, o policial ainda disse que ia me conduzir dentro da viatura e que eu tinha que ser levada para a delegacia. E eu fiquei pasma com a situação dessa.
1: Não é para menos, né?
0: Não é, porque você vai denunciar um crime. Você sai parecendo que você que praticou o crime, né?
1: Sim.
0: Então eu queria que você, paralelo a essa informação, me dissesse, quando você encontra um momento assim de maus tratos, principalmente animal de grande porte, que é realmente dificultoso, você...
1: Sim, o transporte.
0: Se fosse um gato, um cachorro, botaria no carro, para levar para a delegacia, não, mas ele está tratando de um animal de grande porte.
1: Até porque a vítima, se tratando de animais, eles não têm que ser conduzidos à delegacia.
0: É.
1: Então, o erro já começa já aí, né?
0: Então, conta para a gente, nesse caso, quais os pontos negativos e errados que a polícia agiu nesse momento?
1: Bem, se tratando desse caso específico, primeiramente, o animal ele não teria que ser conduzido à delegacia para comprovação, né, de provas contra maus tratos que ele estava sofrendo. É, apenas vídeo que você fizesse, fotos, já era suficiente para poder comprovar os maus tratos, né? Primeiramente, ali ele teria que receber os cuidados necessários, cuidados médicos, né? É, chamar um veterinário, levar, transportar ele para um outro local seguro, que ele recebesse realmente os cuidados que ele precisaria. E, paralelo a isso, você faria o registro da queixa do boletim de ocorrência, munidas de provas na delegacia, contra o autor do crime. Correto?
0: Isso não naquele momento.
1: É, não necessariamente naquele momento. É, até porque ele se encontrava no local, é uma pergunta. A pessoa, no caso, que cometeu o crime contra o seu animal de maus tratos, que você disse que tinha cortes e tal, né? Não sei se você teria a comprovação de quem foi que fez, ou você denunciaria o local no qual local você entregou o animal, uhum, já que você não sabia de fato quem cometeu, né? Mas o local, estabelecimento, sim, você deveria fazer. Ah, então, isso não seria exatamente naquele momento. Você chamaria a polícia, né? Já que você estava se sentindo insegura naquele momento, aí já é uma questão também de uma proteção pessoal, né? De você ser amparada ali naquele momento. Sim. E você faria o boletim de ocorrência em seguida. Você poderia primeiramente retirar o animal, colocar o animal no local seguro e depois seguir para a delegacia e registrar o boletim de ocorrência tranquilamente. Né? Então, assim, infelizmente, houve esse despreparo, né, dos policiais que lhe atenderam. Isso é também necessário que você também registre, né, tudo o que ocorreu para que não aconteça com outras pessoas. E é necessário realmente um preparo maior, né, e melhor da Polícia Militar em nosso município. É, porque não é um fato isolado, a gente já recebe também outros inúmeros...
0: Não é um fato isolado.
1: Registros, né, de queixas em relação a isso, em relação a animais de pequeno porte, que muitas vezes as pessoas ligam para a Polícia Militar, animais que estão apanhando, né, animais que estão sofrendo maus tratos, e a polícia alega que não pode entrar na residência... Né? Ah, eu não pode entrar, a partir das 18 horas não pode entrar, só pode entrar se tiver um mandato. Então, assim, essa parte burocrática dificulta, né, o socorro de um animal, que muitas vezes é uma questão emergencial. Que se for esperar que tudo isso aconteça, quando chegar no local, o animal já está morto. Então, a gente recebe, sim, várias queixas nesse sentido. É, inclusive, recentemente, eu tive na delegacia para poder conversar, né, com os policiais que estavam ali presentes. Não me recordo exatamente o nome agora do tenente que me atendeu, uhum, mas posso te passar a informação depois. E falei com ele exatamente sobre isso que estava acontecendo, das pessoas ligarem para a polícia e a polícia não comparecer, o que era pior. Né? E a polícia não comparecer, ou não ir no local, e a informação que eu tive é que o denunciante tinha que acompanhar a polícia e registrar o boletim de ocorrência. Eu falei que isso era um absurdo, porque, primeiramente, muitas vezes, quando a pessoa denuncia um crime, ela nem sempre ela quer aparecer a denúncia, ela precisa ser anônima. Você precisa proteger a pessoa que está denunciando. Quando as pessoas encaminham para a nossa página ali denúncias de maus tratos, a gente não expõe quem está denunciando. Porque muitas vezes você é vizinho de uma pessoa perigosa, né? A pessoa não quer se expor, você não sabe com quem você está lidando. No mundo que a gente vive hoje, quem é que quer chegar ali e colocar, né, a cara a tapa para ocorrer uma situação depois pior com o vizinho, né?
0: Não é.
1: Você não sabe se além da situação com aquele animal, existe outros fatores naquele local, né, que muitas vezes coloca a vida da pessoa em risco. Então a pessoa, ela quer ter essa, ela quer denunciar, ela quer ajudar o animal, mas ela também quer se proteger em relação a isso. Oh, por favor, não digam, né, a pessoa é violenta, a pessoa já tem histórico aí de agressões, então eu tenho receio, eu tenho medo, né, eu tenho criança em casa, eu tenho outros animais, e a gente precisa dar essa proteção. E aí, eu informei que estava errado esse tipo de conduta, né? Você não pode chegar ali e pegar a pessoa que está denunciando, botar... mas é porque algumas vezes, quando a polícia entra num local... A justificativa que eu tive. É, quando a polícia entra num local, às vezes não se configura maus-tratos. Eu falei, mas vocês estão indo lá exatamente para isso. Se configura maus-tratos, aquela pessoa precisa ser conduzida mediante a lei. Aí sim é um caso de flagrante. Quem tem que ser conduzido é quem está cometendo o crime e não quem está denunciando.
0: Não é, mas...
1: Né? E outra coisa, e se não configura maus-tratos, ótimo, melhor ainda. Mas vocês fizeram o papel de ir lá. Porque a gente sabe que às vezes tem animal que realmente quando fica sozinho, fica chorando, né? Grita, faz escândalo, porque está sem companhia do tutor, ou por uma questão de fogos, o animal está assustado. Não quer dizer que é maus-tratos, mas quem tem que tirar essa situação a limpo é a polícia, é o papel deles. Não é o cidadão que tem que bater na porta do vizinho para perguntar o que está acontecendo com o cachorro.
0: Não é.
1: Né? Então, há, sim, uma falta de despreparo. Não, eu já estive lá pessoalmente, como eu falei, mas, infelizmente, como eu estou vendo que a situação não obteve melhora, preciso, né, primeiramente como protetora, retornar e procurar realmente. E caso não seja conduzido da forma correta, precisa se fazer um registro na corregedoria, né? Informar que a Polícia Militar, né, em vários momentos, em várias situações, não tem realmente atendido esses chamados. E, por sinal, para completar, tem um determinado local ali no batalhão que fica as câmaras de monitoramento. É ali, né? As câmaras de vigilância da nossa cidade. Acho que é SICOM o nome, se eu não me engano. E aí eu tive lá presente, conversei também com todos que estavam ali. E, para minha surpresa, em uma TV de monitoramento...
0: Em tempo real?
1: Em tempo real, tinha exatamente um mapa mostrando, né, em porcentagem, qual era o maior número de ocorrências que eles estavam recebendo, né? Ou que recebem normalmente. E, para minha surpresa, o maior número eram de animais.
0: Nossa, então é um caso que não é...
1: 13%... Estava lá, ele não me permitiu tirar foto, disse que eu precisava solicitar isso formalmente, tudo bem, compreendi, mas eu falei que ali estava a prova, né, que 13% das chamadas do número 190 eram em relação a animais, em vários sentidos. Cães, gatos, animais de grande porte, animais silvestres, animais silvestres que entram nas residências e precisam ser recolhidos. Né? A gente tem também uma deficiência gigantesca com o corpo de bombeiro, muito grande, principalmente quando a população liga e solicita apoio.
0: Por exemplo, uma cobra entrou na minha casa e você vai e liga para o pro bombeiro.
1: Não só nesse sentido, mas recentemente, antes agora dos festejos juninos, uma pessoa ligou para mim desesperada, porque dois cães caíram dentro do tanque da casa dela e eles estavam se afogando. Dois cães do vizinho. Eles subiram por um determinado local, fugiram, e aí acho que na tentativa de sair eles caíram dentro do tanque de água.
0: Nossa, e aí não tinha como a pessoa salvar.
1: Ela, né, não conseguia chegar no local, né? A pessoa não conseguia subir. Mulher geralmente tem uma certa dificuldade de subir e tal. E ela me ligou desesperada. E eu estava longe da residência dela. Eu falei, ó, se você esperar eu chegar aí para pedir socorro, quando eu chegar eles já estão mortos. Falei, você já ligou pro corpo de bombeiro? Ela, liguei, já tem meia hora e até o momento ninguém compareceu. Eu falei, então você precisa buscar ajuda imediata de vizinho. Sai na porta, grita, pede para as pessoas virem te socorrer. Porque se você for esperar o corpo de bombeiro chegar aí para tirar os animais dentro do tanque, quando eles chegarem os animais já estão mortos. Porque eles vão cansar de tanto nadar naquela angústia de sair da água. Foi que ela saiu correndo, gritando na rua, os vizinhos, aí vieram dois homens, colocaram primeiro uma madeira para que eles pudessem se apoiar, se acalmar, porque até para tirar ele da água, no desespero, era complicado. Colocaram a madeira, eles conseguiram se apoiar, né? Obteve aquele descanso necessário para que eles conseguissem tirar com mais cautela os animais de dentro da água. E até tudo isso acontecer, o corpo de bombeiro não tinha chegado.
0: É brincadeira, rapaz.
1: Né? E aí eu acompanhando com ela por telefone, e aí ela me falou, não, consegui me tirar. Eu falei, e o corpo de bombeiro chegou lá? Até
0: não.
1: O momento, não. Se chegou muito tempo depois, eu já não sei lhe informar, mas até o momento que tudo ocorreu e que os animais foram salvos, né, eles não tinham comparecido. E eu estive lá nesse dia exatamente porque a gente recebe muita queixa de que quando animais estão em situações de risco, o corpo de bombeiro, para retirar o animal da situação de risco, alguém tem que ficar com o animal. Por exemplo, o animal caiu dentro do canal. Aí as pessoas ligam. Gente, o corpo de bombeiro, por favor, tem um animal aqui dentro do canal, precisa ser resgatado. Tem alguém no local que possa ficar com o animal?
0: Olha...
1: As pessoas não querem ter a responsabilidade de ficar com o animal. As pessoas querem que o animal seja retirado,
0: salvo, né,
1: do risco. Até porque a grande maioria são animais comunitários.
0: De rua, né?
1: Ou animais de rua. Então, quer dizer, para o cachorro ser retirado do canal...
0: Tem que
1: alguém
0: ter um tutor?
1: Ou alguém tem que se responsabilizar por ele. Eu falei, gente, isso não existe.
0: É, tá errado isso.
1: Mas aí é porque quando a gente tira, aí muitas vezes as instituições não podem acolher porque estão lotados, ou muitas vezes o zoonoso não pode acolher porque está em lotação. Eu falei, compreendo, mas aí o animal vai ficar dentro do canal por esse motivo? O animal, ele precisa sair de dentro do canal. Isso aconteceu comigo. Experiência que eu tive de dois cães que estavam dentro do rio.
0: É brincadeira, rapaz.
1: E eu liguei inúmeras vezes, incansavelmente. E o corpo de bombeiro não compareceu para tirar os animais de lá. Já foram em várias outras situações? Já. Mas deixam a desejar nesse sentido, quando querem, né? E às vezes insistem para a população ficar com o animal no momento do resgate. E isso muitas vezes não vai acontecer.
0: E é
1: uma conduta que não precisa necessariamente ocorrer, porque nem sempre o animal está machucado. Muitas vezes o animal caiu ali, mas o que ele precisa ser o quê? Retirado do local. Né? Então a gente tem muita dificuldade em lidar, né, com situações como essa, com os dois órgãos, né, tanto com a polícia, mas se tem corpo de bombeiro, porque também é número de chamada de urgência e emergência, onde as pessoas ligam muito, né, e aí depois todo mundo recorre à ONG, à instituição. Quando eles vão até os órgãos competentes, que eles não conseguem, né, resposta, amparo, socorro, eles vêm até a instituição. Então a gente recebe esse número de denúncias, né, e a gente fica ali tentando.
0: Marcela, por esclarecimento, maus tratos aos animais é um crime.
1: É um crime, lei federal.
0: Constitucional, não é
1: isso?
0: Sim,
1: com certeza.
0: Então, o papel das autoridades policiais não é fazer com que esse crime seja coibido?
1: Que essa lei seja
0: cumprida, né? Não é?
1: Primeiramente, que essa lei seja cumprida. Em relação ao maus-trato de animais, a gente tem um número gigante. A gente tem uma dificuldade, porque a gente não tem uma polícia especializada na área. Né? Então, quando você chega na delegacia, você registra um boletim de ocorrência. Se você for esperar que ele venha... correr da forma comum, como qualquer um outro tipo de crime. Um celular que foi roubado no centro da cidade, ele vai estar ali igual um animal que está sendo espancado. Então, esse tempo de ação, né, que esse boletim acontece, que a polícia vai intimar a pessoa, quando chega lá o animal, nem sempre já tem mais vida para poder resolver.
0: Eu ainda vou ser mais detalhista em relação ao que aconteceu comigo, que é assim, ó, entre ir para a delegacia, levar meu cavalo para a delegacia, eu optei em ir proteger o meu animal.
1: Fez corretíssimo.
0: Providenciar um reboque para poder levar, deixar ele no lugar seguro, alimentá-lo, etc. E não comparecia a polícia naquele momento.
1: Sim.
0: Resultado, eu soube, né, devido à pessoa que foi lá na minha me representar, o advogado, de que a delegada teria dito: cadê ela? Não vai vir, não? Ela tira uma viatura de ação de outras para uma besteira dessa se ela não vem aqui na delegacia. Então, assim, como é que também está sendo recebido na delegacia casos como esse?
1: Os registros, eles ocorrem. Mas a importância necessária para cada caso, como eu lhe falei, ela vai ocorrer de uma forma comum, como qualquer outro crime.
0: Não é?
1: Entende?
0: Tirar uma viatura para poder ir cuidar de um negócio desse, como se fosse menos importante do que ser uma lei, não é?
1: Sim,
0: verdade, Marcelo?
1: Com certeza, com certeza. E que a gente não vê cumprir em relação a maus-tratos de animais aqui. Eu já registrei casos, assim, absurdos de maus-tratos, né? Como foi o caso do gato, lá da Califórnia, que o rapaz pisou no gato, ele matou o gato pisoteado na frente da vizinhança inteira. E a vizinha entrou em contato comigo, eu estive na casa dela, recolhi os outros gatinhos que estavam na porta, né, que não tinham dono, para que não acontecesse a mesma coisa. Acompanhei ela na delegacia, registramos o boletim de ocorrência, tinha inúmeras testemunhas e até o momento não deu em nada. Essa pessoa, ela não respondeu pelo crime até o momento.
0: Isso tem uma sensação de impunidade.
1: Praticamente quase um ano esse ocorrido.
0: E nada até agora.
1: Nem intimado, basicamente, ele foi. Né? Então, assim, ele saiu do local, né? Ficou foragido aí.

0: intimado, basicamente ele foi, né? Então assim, ele saiu do local, né? Ficou foragido aí, questão de uma semana. Semana seguinte ele estava na residência dele como se nada tivesse acontecido e ainda ameaçando a vizinhança, que se ele visse gato ali na porta, primeiro ele negou e depois ele ameaçou, né? Que se ele visse gato ali na porta, que ele não queria que acontecesse a mesma coisa. Então como é que fica a vizinhança nesse sentido? Né? A pessoa se expôs, ela foi na delegacia, ela chamou a polícia na porta e depois esse crime aconteceu o quê? Nada.
1: É, aí a sensação então, de impunidade cresce, aí é como se matar um gato fosse a coisa normal.
0: Exatamente.
1: E que pode acontecer porque não vai dar em nada.
0: Exatamente.
1: Não é verdade?
0: É.
1: Agora, no caso de animais de grande porte, aproveitar a sua presença aqui, Marcela. A gente tem um caso muito comum, Itabuna, de animais de grande porte soltos nas ruas.
0: Sim.
1: Configura-se maus tratos dos donos desses animais em deixar esses animais no meio da rua em estado de vulnerabilidade, no sentido de má alimentação, que comem lixo, etc. e tal. Tem também o risco de ser atropelado, de esse animal morrer. Configura-se maus tratos também animais soltos na rua?
0: Esse é um problema crítico em nosso município. Né, onde essas pessoas elas já foram alertadas inúmeras vezes em relação a isso. Inclusive, o município já está tomando as medidas legais, certo? Que essas informações não chegam.

0: e não cada secretaria com uma parte. Então, a Secretaria de Meio Ambiente agora, ela assumiu esse papel em relação aos animais de grande porte, já foi, inclusive, encaminhado para a Procuradoria, como tudo vai funcionar a partir desse momento, e vai ser determinado um decreto aqui em nosso município, onde essas pessoas, elas vão ser todas elas intimadas, elas vão precisar retirar os animais do local de acesso urbano, né? Porque animais de grande porte não é para estar circulando em via pública, não é para estar provocando acidente, não é para estar deixando a população, né, numa situação dessa por conta de 10 criadores. 10, 12 criadores.
1: Já são identificados, inclusive, quem
0: todos
1: são,
0: todos,
1: né,
0: eles. E já foram identificados inúmeras vezes, já foram multados, inclusive, né? Só que a multa é irrisória, basicamente ia ali, pagava R$30 e tirava seu animal.
1: Pra isso.
0: Então, tudo isso, inclusive, já foi alterado em relação a valor de multa, a relação à perda da posse dos seus animais, em relação à retirada desses animais desses locais. E a gente só está aguardando agora, né, a formalização disso para que seja determinado esse decreto, que será municipal. E esses tutores, todos eles serão agora intimados, vão assinar um termo realmente, onde caso eles descumpram, né, o que for determinado, eles vão perder a guarda dos animais, porque eu acho que já passou do limite há muito tempo,
1: já,
0: né,
1: vidas
0: o tempo
1: que são
0: inteiro, acidente, assim, eles são alertados, já foram alertados, né, pelo CETRAN, pelos zoonoses, não é algo que o município ainda não chegou ali e não fez, já fez, mas realmente eles continuam descumprindo a lei. Né, tem criadores ali próximo do viaduto da Nova Itabuna, que ele chega ali 5 horas da manhã e solta os animais para poder pastar ali no viaduto.
1: É brincadeira.
0: Né? Então, assim, o local de trânsito de BR que está ali, né, inclusive... veículos de grande porte, carreta, caminhão, ônibus, que está passando por aquela via.
1: E à noite, tu já imaginou?
0: Eles soltam 5 horas da manhã e muitas vezes à noite eles não recolhem, né? Os animais vão e muitas vezes não recolhem. Então, acaba que eles ficam fazendo esse trânsito de animais de grande porte numa via completamente perigosa, né? E muitas vezes também. Então, assim, já a gente sabe quais são os pontos críticos onde eles criam, né? Final de linha do São Caetano. Nova Itabuna, próximo ali a JS Pinheiro, saída para Ilhéus.
1: Da Avenida Itajuípe.
0: Início da Avenida Itajuípe, saída para Ilhéus, ali próximo a Atacadão.
1: Lá no Cidadela, fica lá, ó.
0: Cidadela, ele deixou ali São Judas, bairro São Judas. Então, assim, a gente já tem nome, endereço de todos eles, né? Já foi comunicado tudo à Secretaria de Meio Ambiente. Inclusive, já foi, inclusive, a partir desse momento. Através do vereador, né, que estava ainda como vereador, que continua, mas no momento ainda não era secretário, a diretoria animal, onde exatamente vai estar envolvida também nesse projeto. E para que esses animais agora eles tenham o destino correto. Porque não, o risco não é só para as pessoas, são para os animais também. Né? Porque quando uma vaca, por exemplo, ela sofre ali o acidente, que inclusive eu fico muito indignada quando existem notícias do tipo: ocorreu um acidente, não houve vítimas, houve vítima. A vaca ali, ela foi atropelada, foi morta, foi esquartejada na pista, né? A carne foi tirada dela na pista. Então a vítima estava ali também. Não é porque o ser humano não sofreu algo grave que o animal deixou de sofrer. E quando se trata de cavalos, você que cria e gosta, é muito pior, porque a vaca, as pessoas se interessam em correr na pista enquanto o animal está agonizando, tirar a carne do animal ali e levar para casa para poder comer na pista mesmo, no meio da rua. E o cavalo, ninguém não faz esse tipo de situação, porque não se interessam pela carne, não vai ali abater o animal e o animal fica um dia, dois dias, três
1: agonizando.
0: Dias agonizando, sofrendo, né, que eu já perdi as contas de quantos animais a gente precisou ir no local e fazer eutanásia do animal. Teve um animal mesmo que eu fui informada que ele tinha sofrido um acidente quase 24 horas depois. Ele estava lá agonizando na pista, aí, né? No dia de feriado, que não tinha ninguém de plantão, que inclusive isso foi discutido na reunião, para que tivesse um plantonista, né? Porque esse custo de eutanásia de animais de grande porte não é barato, é caro, né? As medicações. E muitas vezes eu já tirei do meu próprio bolso. ir lá, eu ter a medicação numa situação de emergência, e eu ir lá com um veterinário particular, né, para me ajudar nesse sentido, e realizar a eutanásia de um animal que está há mais de 24 horas na beira da prisão.

0: motorista sofrendo. Porque naquele momento era um dia de domingo, era um dia de feriado e o zoonose não estava aberto para fazer esse tipo de atendimento. Então foi outra situação discutida em reunião para que tivesse sempre alguém de plantão. Nesses casos, né? O animal sofreu um acidente, ele precisa ali ser realizado um procedimento e esse veterinário ir até o local e realizar esse procedimento, né? E não esse custo ficar para a população, porque na hora que ocorre esse acidente, o tutor some.
1: Não é meu, não. Não é meu, não.
0: Não é de ninguém, né? Aí, na hora que tem uma vítima humana, fatal, ninguém aparece. É, quando o proprietário do veículo está lá com o carro esbagaçado, a moto, ninguém aparece para poder custear despesas.
1: Se responsabilizar, né?
0: Se responsabilizar por isso. E quando o animal está lá agonizando, ninguém aparece porque é custoso retirar o valor do bolso para poder fazer eutanásia naquele animal. Então, para ele, pouco importa se aquele animal está vivo, está morto, se está sofrendo. Então...
1: Agora, Marcela, eu tenho outra dúvida. Em relação, por exemplo, a quem cabe dizer se está havendo maus tratos ou não? Porque assim, né, naquele momento que eu denunciei, eu estou colocando o meu exemplo para que sirva de exemplo para todos. Você vai e faz uma denúncia, chega lá, ah, tem que levar o cavalo para a delegacia, enfim.
0: Não existe.
1: Aí você, tem uma cavalaria por parte da Polícia Militar. Já que a Polícia Militar foi acionada, existe uma cavalaria, que a informação é que existe um veterinário plantonista nessa cavalaria. Ela não poderia ser acionada, a cavalaria, o veterinário de lá, para poder vir constatar se houve maus tratos ou não?
0: Então, se você já está encontrando o seu animal cortado, né? É machucado, é magro, o ambiente insalubre, sem alimento, já é considerado maus tratos.
1: Né?
0: É, aí já está configurado mesmo maus tratos ao animal. É, a gente tem aqui em Itabuna o GOPA, né? E que eles realizam também essas visitas de denúncias de maus tratos de animais. Né? É o número 153, para quem precisar ligar.
1: 153, viu, pessoal?
0: É, GOPA.
1: GOPA.
0: É, e eles atendem esses chamados, né? De ir na residência. Muitas vezes eles me encaminham, quando eu solicito, por exemplo, né? Eles me encaminham vídeos comprovando que o animal estava em bom estado, porque às vezes é o vizinho que está incomodado, o cachorro está latindo, a pessoa se incomoda, liga para o GOPA. E quando chega lá, o animal está bem. Né? Ele está com aspecto de saúde em dia, ele tem água limpa, ele tem alimentação, ele está num local limpo, não tem o que configurar maus tratos. Então, aquela denúncia ela é descartada. Mas tem situações que realmente a pessoa ela é obrigada a corrigir várias situações, que às vezes a pessoa acha que maus tratos é bater no animal ou agredir o animal. E maus tratos vai além disso, que eu acabei de lhe falar. Se você chega numa baia, salubre, sem alimento, já é maus tratos de animais, né? No mesmo caso, são para animais de pequeno porte. Então, quando eles chegam lá, o primeiro momento é o diálogo. Correto? A não ser que seja um caso de agressão grave, que a pessoa precisa ser conduzida. Mas se for em relação ao ambiente que o animal tá, não está adequado, não está limpo, precisa ser construída uma casinha, colocar um animal, né? A pessoa está cansada de saber que está errado, mas infelizmente precisa a polícia ir lá para poder, né, fazer esse papel. E aí eles orientam nesse sentido. Então, o GOPA, eles têm sido um parceiro muito grande, né, em relação à causa, de realmente comparecer, de visitar e de resolver várias situações que muitas vezes quem ia na porta das pessoas bater lá era a gente, né, da ONG mesmo, como protetor, que muitas vezes a gente tentava contato com a polícia e não conseguia, e aí a gente ia lá fazer esse serviço, né. E hoje a gente conta com o apoio do GOPA, né, que eu particularmente, assim, acho excelente o serviço deles, né? Nem sempre eles conseguem atender a todos os chamados de uma vez, porque são muitos, como eu lhe falei, né? Que tinha ali registrado um grande número de denúncias.
1: Só na Polícia Militar, fora o GOPA,
0: só,
1: né?
0: Só na Polícia Militar. O GOPA, aí que você pode ter certeza que é muito mais, né? Porque o GOPA hoje, ele já tem um conhecimento maior da população acerca disso. Eles fazem resgate de animais silvestres quando entra na residência, né? Mas ainda falta alguns...
1: Agora, não pode se tirar a responsabilidade da Polícia Militar e
0: não.
1: do Corpo de Bombeiros,
0: não.
1: porque tem o GOPA.
0: Até porque, assim, a Polícia Militar, muitas vezes, elas precisam agir em outros sentidos, né? Então, são órgãos diferentes, com competências diferentes, mas que cada um tem que cumprir o seu papel. Uma coisa não isenta a responsabilidade do outro.
1: Ok. Marcelo, eu quero te agradecer. Sei que você tem uma viagem para fazer agora. Muito obrigada pelos esclarecimentos. Foi muito esclarecedor. E que a população possa entender, né, que maus tratos aos animais é crime.
0: Sim, é lei federal.
1: É uma lei.
0: E nosso município está amparado por ela, né? E até mesmo a lei sanção para, no caso especificamente, né, de animais de pequeno porte, é, que ela foi aumentada de 2 a 5 anos de prisão, né, multa. Então, a causa animal, ela tem buscado esses direitos, né, cada vez mais, para que realmente essas coisas não aconteçam e fique por isso mesmo, que não haja esse tipo de impunidade. Mas a polícia, ela precisa fazer cumprir a lei, né, é o papel dela e é o que o cidadão espera.
1: Obrigada, Marcela. Algo mais a acrescentar?
0: Não, só agradecer mesmo.
1: Tá certo, eu te agradeço.
0: Está disponível sempre aí que vocês precisarem.
1: Tá bom, então. Olha, 7h52, nós vamos a um breve intervalo comercial, Tony Babos. Eu volto já na sequência. Hoje é dia de causa ganha. Cadê o doutor Geraldo, hein?
2: Tá viajando, foi para Belo Horizonte.
1: Ah, é? E não avisa, não? É? Como é isso?
2: Foi ver Lula.
1: 7h52, mas Lula tá aqui na Bahia hoje. Desembarca hoje aqui na Bahia.
2: Não, mas ele foi buscar lá.
1: Um breve intervalo, eu volto já.
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0: 7:56, 7:56. Nós vamos acionar a nossa reportagem. Alô, Marcelo Santos, bom dia.
1: Ok, Jaque, forte abraço para você. Bom dia a você, a todos que nos acompanham aqui, através do Poder da Notícia, aqui pela Rede Boa de Comunicação, digo sempre que é a rádio que mais cresce no estado, porque vem aí mais duas boas, hein? Eunápolis e Cidade de Ilhéus. Porque tá na boa, tá feliz. Chuvinha caindo neste momento aqui na região que eu estou, que é a Travessa São Paulo, aqui no São Roque, bem próximo à Avenida Bruno Rebouças. Porque eu estou aqui de volta. Você pode observar aí, já que ontem estive por aqui, a pedido de moradores aqui da Travessa São Paulo, já que, como você pode observar aí no seu privado, esse primeiro vídeo aí, o desperdício de água potável há cerca de 8 dias, ou seja, desde a semana passada, que estava aí essa questão desse desperdício, água de ladeira fora aqui, descendo aqui através de São Paulo, sentido a rua Água Branca, enfim, então muita água jorrada e desperdício total. Claro que a Imasa aqui não tem prejuízo, não é? Porque quem paga é o povo. E aí fizemos ontem aqui essa denúncia, né, desse vazamento, e aí o Cláudio entrou em contato conosco e queria mandar para o setor responsável, e assim o fez. Nós voltamos aqui novamente e observamos aqui realmente esse serviço iniciado por parte pessoal aqui da Imasa com relação a este vazamento. Então, o buraco aqui foi feito, né, a água aqui estancada nessa questão do desperdício, e a gente quer agradecer ao nosso querido Cláudio, que faz parte da assessoria de comunicação da Imasa, que mandou aqui a equipe resolver essa situação. Então, aqui é aquele detalhe, hein? A equipe veio, e tem várias equipes. Tem a equipe de olhar, tem a equipe de abrir o buraco e a equipe de tapar o buraco. Foi feito o buraco e agora veio outra equipe aqui para jogar terrinha, botar o asfalto no local e resolver essa situação. Então a gente quer agradecer aqui ao Cláudio, que ouviu aqui essa denúncia através da UFM e automaticamente resolvendo essa situação, que há mais de 8 dias estava aqui esse desperdício de água na Travessa São Paulo, aqui no São Roque, próximo à Avenida Bruno Rebouças. Mas Jaqueline Mendes, hoje pela manhã, eu recebia uma ligação do Eduardo, daquela situação lá do Nova Itabuna, onde uma carreta de uma transportadora acabou invadindo, vamos dizer assim, a casa desse cidadão, danificando também o veículo desse cidadão e a casa. E desde então, desse acontecido, toda a família dele, ele, a esposa, o filho autista, eles estão em uma pousada, não é? Ali na região do Nova Itabuna. E aí, é hoje, é amanhã, procura a direção da Economarque, nada, procura a transportadora também, nada. E hoje pela manhã, ele me informou que a empresa, ou seja, a proprietária da carreta, da transportadora no caso, teria entrado em contato com ele no dia de ontem, que iria mandar o engenheiro por conta da empresa transportadora, mas que precisaria que o mercado, no caso da Economarque, tirasse um guincho, né, no caso, para retirar o carro da porta da casa, para que eles pudessem realmente iniciar o trabalho. E para os senhores, hein? O Eduardo, estou com ele aí na linha, e ele fala qual foi a resposta, Jaque, que o pessoal do mercado deu para ele. Só tem, Tony.
2: Pronto, Marcelo. Eu vou estar por lá, Marcelo. Eu vou estar por lá, meu amigo, porque eu tenho que, pelo menos, segurar a permanência do engenheiro, você entendeu? Porque o engenheiro diz que se não retirar o carro, ele não tem como fazer nada e vai abandonar o... Vai...

0: Porque o engenheiro diz que se não retirar o carro, ele não tem como fazer nada e vai abandonar o. Vai. Diz que tem um termo lá, um desacordo lá, porque eles estão postergando essa situação que já era para ter começado, a empresa dele foi contratada e eles estão colocando agora empecilhos já há quase 2 semanas, você entendeu? Agora que ele mobilizou a equipe, o equipamento, o material, veio ontem. Só que ontem eu estava no médico com meu filho, tive que passar novamente por um psiquiatra, porque meu filho está convulsionando, e pelo neuro ontem na policlínica. E não tive como acompanhar, mandei meu pai, falei com o gerente do Economas por telefone, autorizei que ele retirasse o carro para o engenheiro começar a colocar o material e os equipamentos junto com o pessoal. Cercar a área das intervenções para poder começar. Aí ele botou para hoje, que hoje sem falta tiraria o carro, porque se tirasse ontem ia ficar tudo aberto. Quando foi por volta de umas 8 horas da noite, o engenheiro me ligou que o gerente avisou a ele que não vai fazer a retirada do carro, não. Entendeu? Que ele se vire para lá. Como é que o engenheiro vai se virar em tirar um carro se o cara foi contratado para poder fazer a intervenção? Entendeu, Marcelo? Aí, de qualquer forma, eu vou estar lá, meu amigo. Eu vou estar lá na rua, você entendeu? Para ver se consigo resolver esse encalço aí. Mas você, como jornalista, é uma forma também de você ver, presenciar e até mesmo de pressão com eles para ver se eles tomam uma atitude, entendeu?
1: Outra questão.
0: Continuamos ainda na pousada, Marcelo. Ainda estamos aqui na pousada e agora ainda pior, porque vai se concretizar o despejo na segunda-feira. É por isso que a gente está correndo desesperado sem saber o que vai fazer, porque a gente já não pode se alimentar direito dentro da pousada e agora ainda fomos ainda avisados verbalmente que segunda-feira, dia 6, como sem falta, todos os pagamentos serão suspensos. Daí para frente, qualquer despesa que ocorrer vai ser por conta da gente, entendeu, Marcelo? Por isso o nosso desespero em botar o engenheiro para fazer o serviço, porque uma vez que eles expulsam a gente daqui, a gente não tem para onde ir. A verdade é essa.
1: Tá aí, Jaque, a situação do Eduardo e a família,
2: Ô
1: situação
2: Marcelo,
1: lamentável, Jaque. Oi.
2: me tira uma dúvida para poder eu
1: Ah.
2: entender. Eu lembro que da última vez que ele bateu um papo conosco, ele falava que não queria que fosse um pedreiro lá qualquer para poder fazer reparo. Ele
1: Exato.
2: precisaria de um engenheiro. Então, existe já o engenheiro,
1: A
2: existe a
1: empresa
2: equipe,
1: mandou.
2: já existe a equipe para trabalhar, já com o engenheiro, tudo certinho. Então, por que então não faz a retirada desse veículo?
1: Essa é a pergunta, não é? Já que tem que ser por parte
2: Não,
1: do mercado, né?
2: se o mercado não quer tirar. Porque olha só, quem tomou a responsabilidade de consertar a casa do cara foi o dono da carreta.
1: Ah, exatamente, a transportadora
2: A
1: agora.
2: transportadora. Então, por que não tirar o veículo? Desde
1: Olha.
2: quando a empresa, pelo menos eu estou vendo assim, ó, desde quando a empresa ela se responsabilizou em fazer a reforma do cara, cabe a ela também tirar o carro. Concorda?
1: Verdade, com certeza.
2: Agora, eu, para ver minha casa logo pronta, eu mesmo tirava até o carro. Não vou mentir.
1: Olha essa imagem que ele acabou de me mandando aqui agora. Já estão lá os trabalhadores designados pela empresa, o LCP, a transportadora, porém só mexe na casa se retirar o carro.
2: Mas então, é isso que eu estou querendo entender. Por quê? Já que a empresa ela se responsabiliza. Até porque foi a carreta que bateu no carro também, não foi o mercado.
1: Exato.
2: Se a empresa da carreta se responsabilizou no sentido de resolver a situação dele com o engenheiro, com o material, com o pessoal, os pedreiros, cabe à empresa também fazer a retirada do veículo e não querer jogar essa responsabilidade para o mercado agora nesse momento.
1: E
2: Já
1: você
2: que.
1: está certa, porque quem bateu no carro foi a
2: Foi a
1: carreta.
2: carreta, não foi o mercado que foi lá e bateu.
1: Aí a empresa só fala, a transportadora fala que só mexe na casa se tirar o carro. Se o mercado tirar o carro,
2: E
1: vai entender o negócio desse.
2: quem é que vai consertar o carro do rapaz também, que foi a carreta que quebrou? É
1: Exatamente.
2: a própria empresa que se responsabilizou em fazer a reforma da casa do rapaz, ela vai ser obrigada também a resolver o problema do carro. Esse carro já era para ter sido
1: Com
2: tirado
1: certeza.
2: daí, colocado em uma oficina também para poder ver os reparos. Tudo isso a empresa que tomou para si a responsabilidade de construir, ela tem a responsabilidade sobre o carro também, que foi um
1: Desde,
2: bem
1: ó,
2: destruído pela.
1: desde, verdade, desde quando ela agora determina, né, ou designa aí um engenheiro e também trabalhadores para resolver a situação da casa, ela automaticamente também tem que assumir a situação do carro por conta que foi a carreta da volta.

0: transportadora. E tá esse impasse agora aí.
1: Pois é, complicado, rapaz, complicado. O que eu sugiro, Eduardo, é de que esse caso dele já tinha que estar na justiça, de qualquer modo. Não só pela questão dos reparos, o diálogo ele é sempre importante, é. Mas quando se há esse tipo de sacanagem, que é isso que eu tô vendo aí, né? É, sem falar os danos, os transtornos que ele vem passando aí, toda hora a pousada dizendo que vai mandar eles embora, que não vai ficar mais lá, e etc e tal, e perere, perere. Quer dizer...
0: Dia 6 agora, em peixe, segunda-feira que vem.
1: Você tá me entendendo, Marcelo? Agora, vem cá, se essa empresa, ela tomou pra si a responsabilidade de construir a casa, de colocar o engenheiro, cabe a ela também consertar o veículo e tirar o veículo. Eu não tô defendendo o mercado, você tá me entendendo?
0: Estou entendendo.
1: Mas quando o Economart ele sai da responsabilidade, a empresa assume a responsabilidade, a empresa da carreta, cabe a ela resolver também o problema do veículo. E o Eduardo não questionou, não, vem cá. Mas foi a carreta de vocês também que bateram em meu carro.
0: Questionou, ele falou para mim pro telefone aqui, só que a empresa falou, não, aí agora é com, para entrar o carro tem que ser o mercado. Não entendeu,
1: eu
0: disse, né,
1: pai? Eu já falei para ele que ele já tinha que ter entrado com ação na justiça o mais rápido possível. Porque tá vendo aí que tem um diálogo, não tá tendo diálogo, estão empurrando com a barriga, né? A desculpa agora é que não vai construir porque o carro tá lá. Mas quem bateu no carro, não foi a carreta?
0: Exato.
1: Rapaz, é cada uma que me aparece, viu?
0: É complicado. Estão acompanhando, daqui a pouco eu entrei em contato com ele, estarei seguindo até o Nova Itabuna para ver se impasse aí com relação a essa situação. Já que recebo um abraço aqui da mulher de 7 metros, hein? Moradora do Jardim Primavera. Tá de folga hoje lhe ouvindo. Mandou aqui, olha, diga já que eu tô ouvindo. A mulher de 7 metros, tu não conhece muito bem que é ela. Daqui a pouco eu volto.
1: Fábio Ferreira, como é isso?
0: Tony que falou aí, né?
1: É, Tony que tá falando. Mas, Fabinho, um beijo grande pra você. Ele sabe do carinho que eu tenho por ele, o respeito que eu tenho por ele, esse excelente profissional e grande amigo. Binho, beijo grande pra você, viu?
2: Tá fora do ar hoje, ele.
1: Valeu, Marcelo. Um abraço, querido.
0: Daqui a pouco eu volto.
1: Olha, a hora, 8 horas mais 7 minutos, olha, na Aprovate sua proteção é nossa prioridade. 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
1: 8:09, obrigada, Claudinho, pelas informações. Olha, vamos a um breve intervalo, voltamos já já.
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0: Tá falando com ela, olha a hora, são 8 horas 14 minutos, em nome de Bacurau Retífica de Motores. 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Vamos lá, por fala. A Hélio Fonseca, né? O nosso repórter que mais se movimenta.
1: Tá na feira
0: trazendo informações. Alô, Hélio, bom dia.
2: Valeu, aquele abraço, bom dia. Bom dia para você, Jaqueline Mendes, Marcelo Santos, aos ouvintes aqui da Boa FM, o Tony Barros aí na parte técnica e eu chegando com o Nidale Imóvel aqui pelas ruas da cidade. Estou aqui no exato momento na feira aqui, no galpão da Kildara, né? E aqui os comerciantes continuam. Nessa localidade, chegamos cedo, alguns comerciantes chegam lá para as 8h30, 9 horas da manhã, mas estou aqui ao lado de um senhor. Bom dia, seu nome completo, amigo?
3: Marcos Messias.
2: Ô Marcos, há quantos anos você trabalha aqui na feira?
3: Eu trabalho na feira já com meu mesmo, porque eu tenho açougue já há 12 anos.
2: É na área de açougue?
3: Na minha área de açougue.
2: Como é que está essa expectativa aí? Já houve alguma reunião para a entrega lá dos boxes?
3: Rapaz, teve ontem, uma reunião ontem lá na feira, mas só que até agora a gente não sabe ainda porque os representantes não chegou por aqui ainda na feira para passar para a gente, viu? Mas eu acredito que foi muito boa a reunião ontem com o prefeito, não teve, mas teve o secretário, o pessoal lá levando o pessoal da comissão já para ver lá, para mostrar os pontos, onde vai ficar os pontos de cada setores.
2: Então as pessoas que participaram dessa reunião ontem, terça-feira, não chegaram até o momento por aqui?
3: Então até agora no momento não chegaram ainda, viu? Mas eu acredito que a reunião foi boa ontem, a gente só está esperando eles chegarem aqui para pegar e passar para a gente o que foi decidido ontem lá com eles lá.
2: Valeu. Chegando aqui com outro comerciante, bom dia. Boa FM, meu jovem, seu nome completo?
4: José.
2: Chega para cá um pouquinho só para a gente pegar esse retorno aqui legal. O seu nome completo?
4: José Orleano.
2: Pô, não, e aí, sua expectativa aí da feira?
4: Nossa expectativa está sendo positiva, né? Porque nós não vemos a hora de fazer a transição, né? Para a gente ir para o nosso local de onde a gente cresceu, onde a gente sempre trabalhou, que é um local adequado de uma feira, né?
2: Agora, você, o seu comércio aqui é verdura?
4: Verduras e frutas.
2: Agora, como é que vai ficar em relação lá à água, também à energia? Já passaram algo aí para vocês?
4: É como o amigo falou, né? A gente só pode falar alguma coisa quando a gente sentar com eles e conversar, para eles falarem para a gente como é que vai ser verdadeiramente. Porque rola muitos boatos, né? Mas a gente não deve ir pelos boatos, a gente deve ir pelo que eles vêm da boca deles.
2: Certo, como é bom a gente vir aqui realmente ouvir a fonte, né, da informação, e a Boa FM sempre passa aqui a verdadeira informação. Agora, a sua expectativa das melhores para o novo local ou aqui o movimento estará melhor?
4: Eu acredito que lá seja melhor, né, porque lá que é um local adequado para a feira, né, mas a gente tem uma expectativa positiva. A gente vai ter dificuldades, que sempre uma mudança gera dificuldades, mas com fé em Deus vai dar tudo certo.
2: Valeu, muito obrigado. Um ótimo dia para todos vocês. Boas vendas. A importante, Jaqueline, é até o momento aqui, os comerciantes que participaram da reunião ontem, houve uma reunião com os secretários, dois secretários participaram dessa reunião ontem, mas os representantes aqui da feira não chegaram até o exato momento na manhã desta quarta-feira aqui. Mas a gente vai retornar na parte da tarde para ouvir aí o Peito Seco, também que faz parte aí da comissão. Tem uma senhora também ali, uma senhora que faz parte, né? Qual é o nome dela?
3: Aqui tem Nilza, tem... Aqui da comissão são cinco, hein? viu? Ah, eu esqueci, Michele.
2: A Michele, né? Michele. É, ouvimos a semana passada a Michele aqui, ela falava em relação também a essa expectativa, mas à tarde vamos ouvir as pessoas, que, os comerciantes que participaram dessa reunião. Tá bom, Jaqueline? Eu continuo de plantão, a qualquer momento retorno com outras informações.
0: Ok, Hélio, obrigada pelas informações. Então ele está, na verdade, ainda no galpão da Kildare, né? Inclusive, Roberto José entrou em contato conosco, solicitando, inclusive, uma entrevista para poder fazer esclarecimento justamente sobre essa questão da feira. Né? Houve reunião com o Roberto José, hoje parece que vai ter outro, vão se reunir até sexta-feira para cada segmento, né, que está querendo aí, questionando as coisas, porque agora já passou diretamente para o município, que estava a cargo do Estado. Mas com a inauguração, obviamente, passou a ser gerida pelo município. Então, Roberto José, vou tentar aqui ver se eu não consigo trazê-lo aqui na sexta-feira.
5: Acho melhor segunda.
0: Você acha melhor segunda?

0: tentar aqui ver se eu não consigo trazê-lo aqui na sexta-feira. Você acha melhor segunda? É, porque sexta ainda vai ter... É verdade, vou marcar para segunda-feira, então. É, Roberto José... Você é o produtor, né? É, você aqui é o produtor, operador. É quem faz tudo aqui, você. Você é o faz tudo. Tá melhor das costas, velho? Santo já é brincadeira na sua vida? 8h20, que fale o povo!
1: Bom dia, Jaque. Bom dia, Marcelo. Bom dia, Tony. Bom dia, Bocão. E ouvindo da boa, eu quero ver esses dois malandros bagunçar no programa. A delegada tá aí hoje, viu, seus dois malucos?
2: Ai. Bom dia, Jaque. Jaque, tô na boa, tô feliz. É assim que se diz, Jaque. Um abraço pra você, Tony Babo, Marcelo Santos e Tati, tá ligadinha, viu?
3: Bom dia, Jaqueline. Bom dia, toda a bancada da Boa FM. Pois é, Jaqueline, o que você fala é muito importante, que você falou mais cedo, é, em relação à saúde que dá precária. É, eu sou motorista de aplicativo e há uns 15 dias atrás eu levei uma senhora do Maria Pinheiro lá para a Policlínica Regional, que fica ali na JS Pinheiro, né? Ela vinha conversando comigo dentro do carro que há dois anos, ela tinha feito um pedido de alguma coisa lá que eu não me lembro, não me recordo agora o que é e um procedimento que ela tinha que fazer. E no domingo, né? Foi no domingo que abriu a policlínica, no domingo, para fazer um adiantamento. E 2 anos ela tinha um procedimento. Ela achou que já não sairia mais, entendeu? Ela falou que só ia se esperar só o que ia acontecer, porque ela não tinha dinheiro para fazer particular. E é isso aí, infelizmente, né? Tá na boa, tá feliz.
0: É, meu amigo, não é fácil não, viu? 8h22, que fale o povo.
4: Oi, Jaqueline, bom dia. Aqui é Val, tô assistindo o teu programa de grande audiência, viu? Programa que só fala a verdade. Manda meu alô, é Val Prates. Tô ouvindo o seu programa aqui. Seu programa de grande audiência, programa que só fala pura verdade. Tudo que você fala é verdade pura. Doa em quem doer, você fala a verdade. E eu sou ouvinte da boa, viu? Manda meu alô, é Val Prates.
0: Bom dia, minha obrigada, linda. Val. Pode soltar aí, vai soltando o povo. Que fale o povo. 739-9179-960 é o zap zap da boa.
5: Fala daqui a pouco. Bom dia, minha linda Jaqueline. Bom dia, Tony Babo. Tudo bem? Ô, Jaque. Conta aí, mulher. Conta aí, amiga, a briga que houve com o Lero Lero e o presidente da FIC. E conta aí, mãe. Eu tô sabendo que foi uma briga feia, viu? Ontem, a cidade de Itabuna, a conversa foi essa. E a coisa ainda continua, viu? Pelo que eu vi ontem na prefeitura, continua, viu?
6: Rapaz, essas conversas...
0: Eu disse, me disse, tá forte disso aí, viu? Olha, bom dia a todos, eu não quero me identificar, Jaque, mas infelizmente a impunidade para as pessoas que cometem maus tratos sempre reina, até para os donos de animais que atacam pessoas também. Na minha rua aconteceu um caso que repercutiu na cidade toda. O pitbull que atacou a criança autista, após esse acidente, o pitbull atacou outra criança na mesma rua e o cachorro continua no mesmo local. Inclusive, o dono do cachorro quebrou o carro da vizinha marteladas porque ela foi reclamar. É brincadeira, gente. Ah, rapaz. Eu vou te contar, viu? Agora, se não tem até o da lei da focinheira, uma lei municipal. Isso. Esses dias, Tony, eu passei aqui, aí a moça tava aqui na beira rio, ó. Com um cachorro de grande porte, sem a focinheira, né? Rapaz, quando eu fui falar, moça, a focinheira, viu? Porque precisa, ela vai cuidar de sua vida.
7: Falou certo.
0: Falou certo, filho? Falei, é. Aí depois de uma dessa, eu falei assim, eu não vou falar mais, não. Um pinche mesmo. Ela vai achar uma funceira pro pinche, acha, Tony?
7: Não.
0: Porque o tal do pinche não é brinquedo, não, viu, mano?
7: Que é um
0: Mas, assim, existe essa lei. É o que eu falo, né? Tantas leis que são criadas e que na prática não funciona pra nada, né, Tony?
7: Não.
0: Que fala, povo, 8h24.
1: Bom dia, Boa FM. Bom dia a todos os ouvintes da Boa FM. Jaqueline Mendes. Meu nome é Eduardo. Ontem eu vim do Atacadão, ali próximo ao Los Pampa ali. Tinha mais ou menos umas 10 cabeças de gado. Um rapaz que vinha atrás de mim, eu liguei para os caras do carro, ele quase...

0: explodiu com o carro nos animais. E também mora aqui no bairro Campo Formoso. Aqui o bairro Campo Formoso virou pasto de gado. É todo dia, depois das 7:30 da manhã ou à tarde, depois das 3 horas da tarde, é cheio de gado aqui, ó, deitado pelo jardim, na rua, cagando tudo, melando tudo, entendeu? E gado solto, travessa da pista, vai pra beira do rio e volta pro bairro Campo Formoso. Tô fazendo essa denúncia também, junto a essa cidadã que tá aí, que você tá entrevistando. E um bom dia.
1: Bom dia, bom dia, Jaqueline Mendes, Gilson Cruz de Coiaci. Tá chovendo pra região aqui, viu? Mandar alusão pra minha grande amiga Lene da Barraca. Você viu, Tony, ontem? Você viu o que foi que ela falou ontem, meio-dia? Aí pra ela aqui em Coiaci, vai pra o Tite lá nos Craveiros, sua esposa Simone. Vai pra todo que tá ouvindo seu programa aqui em Coiaci.
2: Valeu, Jussão. Um beijo grande pra você. Obrigada pela participação conosco. Deixa eu falar pra vocês, gente. A respeito do... 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
3: Bom dia, Jacarinho. Bom dia pra você, bom dia pro Tony, bom dia pra o Bocão agora, né? Tá bom. Que Deus abençoe vocês, tenham uma boa quarta-feira, você e toda a família, toda essa turma aí. Um abraço a todos os caminhoneiros brasileiros, os motoristas em si, entendeu? Todos eles. Deus abençoe a todos. Já que meu irmão, ele gostava de uma gatinha que apareceu aqui. E terminou ela produzindo aqui, eu estou aqui com 6. Não que eu goste, mas também não maltrato, também não deixo passar fome, entendeu? Eu fumo, eu faço tudo, eu fumo, eu gosto de tomar uma, mas sem meus bichos, sem comer, não fico. Também não dou a ninguém que não tem condições de criar meus bichos, entendeu? Eu crio, porque tem que criar, está aqui, cheinho aqui. Tem 6 aqui, mas ninguém tem o poder. Dei 4 a pessoas que têm condições, entendeu? Mas os outros aqui até agora não apareceu ninguém que eu acho que pode ter um deles. Ok? Sou igual a você, eu gosto de cavalo, eu gosto de gado, entendeu? Eu sou um ex-motorista, mas gostava disso. Eu fui caminhão boiadeiro aqui na Bahia, entendeu? E depois fui para o sul e parti para a vida de caminhão, mas sou fã disso aí. Entendeu? Deus abençoe a você e a todos. E aquele que maltrata um animal, eu acredito que uma cadeia não era ruim para ele, não. Um abraço, que Deus abençoe vocês. Aqui é o Gil, ex-caminhoneiro. Okay?
2: Valeu, Gil. Um abraço para você. Olha, Roberto José confirmado segunda-feira conosco para tratar em relação à questão da feira. Quando, enfim, a feira vai funcionar de fato, né? Então, na segunda-feira, Roberto José confirmado para bater um papo com a gente. Lembrando que amanhã é feriado, 2 de julho, dia da independência da Bahia. Não teremos a apresentação do Poder da Notícia.
4: Você vai estar com o governador. Fala aí logo.
2: Não.
4: Fala, não diga não pro seu ouvinte.
2: Não. Tu tirou isso de onde? 2 de julho em Salvador é muito massa. Você já foi na festa
5: do Júlio? É o quê, rapaz?
2: Mas eu vou estar em casa, descansando, né? Olha, deixa eu falar para você. 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
2: 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Hotel Tariq. 8h30, Tony.
5: Bom dia, Jaque. Salve Maria Tony. É Lucas, motorista aplicativo. Jaque, a foto que vi aí, ó. A ponte que cobre o canal no bairro Sarinha, que liga a principal de Sarinha ao fundo do antigo colégio estadual ali. Uma tragédia anunciada isso aí, ô Jaque. Olha os buracos que tá na ponte.
2: Ave Maria. Pra uma pessoa cair aí, meu filho, é caixão e vela preta, opa aí. Menino. Como é isso? Me manda essa imagem aí e o áudio do rapaz, eu vou mandar pra Secretaria de Infraestrutura, ver o que, é que pode ser feito por lá. É, mas você é amiguinha de Sônia Fontes, né, assim?
4: Nunca mais ela
2: passou, dona. É, acho que ela tá retada comigo. Foi o quê, mãe? Manda aí seus áudios, eu adoro sua participação. 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Que fale o povo.
5: Alô, Jaqueline Mendes, manda um alô aí. A turma da coleta de Rio Saí.
2: Turma da coleta? É da coleta de resíduos, é? Um abraço para todo o pessoal da coleta aí, na cidade de Jussari, ouvindo a gente, trabalhando e ouvindo a boa. 8h32, você já parou para pensar como enxergar bem muda tudo? 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
7: Bom dia, Jaque. Bom dia a todos os ouvintes da Boa FM. Bom dia a toda a bancada da Boa FM. Ô, Jaque, e olha só. Sou motorista de aplicativo. Passo sempre naquele por ali, pelo Sarinha. Tô por ali sempre, entendeu? Praticamente toda hora. E tá grande, é como o ouvinte falou, é uma tragédia anunciada ali. E outra coisa, viu? O vereador Porfírio, que se diz que é do Sarinha, isso e aquilo, entendeu? E uma galera aí que é do Sarinha, que se fala que é assessor de Porfírio. Cadê Guará agora, Guará? Cadê o Guará que é assessor de Porfírio aí, que é do Sarinha, entendeu? Cadê? Aí, ó, aparece agora. Ninguém aparece agora, tá vendo aí? Mas o Porfírio é daí do Sarinha. Todo abandonado aí, tudo.
2: Brinquedo não, viu? 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
8: Jaqueline, bom dia. Jaqueline, manda alguém dar uma atenção no Jardim Primavera, pelo amor de Deus, é muito buraco, Jaqueline. Tá aparecendo uma floresta aqui de mato, muito mato, Jaqueline. O Jardim Primavera tá abandonado, viu?
9: Pelo amor... 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
10: Bom dia, Jaqueline. 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Bom dia, Tony Babos. Vamos trabalhar, meu filho.
2: Aí, olha só, 8h36. Que fale... Ah, não, Bocão, né? Hélio Bocão. Passeando aí pelas ruas da cidade, ele vai traz mais informações, circulando pelas ruas da cidade, trazendo mais informações. Alô, Hélio, mais uma vez, bom dia.
11: Valeu, um abraço aí, Jaqueline. De volta com outras informações, manhã desta quarta-feira, véspera de feriado, com muita chuva na nossa região, principalmente aqui na cidade de Itabuna e na cidade vizinha de Ilhéus. E uma possível greve que estava agendada para os próximos dias no transporte coletivo da vizinha cidade em Ilhéus, ela foi cancelada no dia de ontem. O presidente do sindicato, ele informou que houve uma reunião com o prefeito lá da cidade e com os representantes das empresas Via Metro e Atlântico. As negociações avançaram e não houve realmente, e não haverá, né, paralisação do transporte coletivo da cidade vizinha de Ilhéus. E a Polícia Militar da Bahia deu início, no dia de ontem, mais uma operação Força Total, correspondente aí à 28ª edição nacional. A ação acontece em todo o estado, com foco aí no aumento de policiamento ostensivo e preventivo. Aqui no sul da Bahia, policiais do 15º Batalhão da Polícia Militar reforçaram aí as ações aqui em Itabuna, também Buararema, Barro Preto, Quaraci, Tapitanga e também cidade Almadina. A operação prevê policiamento ostensivo e preventivo, com abordagens e fiscalizações em vários pontos das cidades aqui da nossa região. O objetivo é prevenir aí delitos, inibir ações criminosas, ampliar a capacidade resposta a ocorrências e oferecer mais segurança à população da região. A gente manda um abraço aí para o nosso amigo Gago, viu, da Loxan, aí dos banheiros químicos, né, sempre ouvindo a gente, todos os dias, ao lado aí do Canavete, Sandoval Benevides, toda essa turma legal e o Cássio do Carro de Som também, ouvindo aqui a Boa FM na manhã desta quarta-feira. Lembrando que uma boa notícia que vem por aí, hein? Então, olha só, ei, minha amiga Jaqueline, hein, Marcelo? Pois é, um abraço aí para toda a turma, a direção também aqui da Boa FM. E teremos aí a Bom Jesus da Lapa, né? A transmissão através aqui da Boa FM. Então você é uma guerreira, Jaqueline. É o Marcelo Santos. Pois é. O Cláudio Roseno, né? Essa grande figura. Gigante também na comunicação aqui da Boa FM. E nós vamos seguindo aí. Vamos seguindo com as principais informações aqui pela rua da cidade. Debaixo de chuva, mas a informação aqui não para. Jaqueline Mendes.
2: Valeu, querido. Obrigada pelas informações. Olha, 8h39. Tem mais zap zap, tem um povo no ar que fala o povo.
12: Fala pra minha amiga e manda um alô para a dona Zilda aqui na Mangabinha. É o ouvido número 1 dela, rapaz. É o dia todo, me vê 10 vezes pegar dela. Bota aqui do rádio, tava doente. Dona Zilda, da Mangabinha, obra de Brandão. É o ouvido número 1 dela.

0: querendo quase sair no ar. 8h40, repete aí, filho. Ceará foi.
1: Fala pra minha amiga, mandar um alô para a dona Zira aqui na Mangabinha. É ouvindo o nome dela, rapaz.
0: Dona Zira?

0: Fala pra minha amiga e mandar um alô para a Dona Zira aqui na Mangabinha. É ouvindo o nome dela, rapaz.
1: Dona Zira?
0: Todo me vê 10 vezes, pega dela. Pode aquele dia do rádio, tava doente. Dona Zilda, da Mangabinha.
1: Dona Zilda!
0: É ouvindo o nome dela.
1: Valeu, Dona Zilda, um beijo grande pra senhora, viu? Na rua? Alba, o Baldino Brandão? Beijo, Dona Zilda. Obrigada pelo carinho da audiência, viu? De sempre. São 8 horas mais 40 minutos. Que fale o povo, Tony. Um breve intervalo comercial? Voltamos já.
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1: Tem mais zap zap, tem um povo no ar, tem um povo no programa, mandando inclusive aqui para mim.

0: Você gosta da coisa. 8h42, que fale o povo.
1: Aqui em Uruçuca está chovendo. E aí, em Itabuna, está chovendo?
2: Bom dia, Jaqueline Mendes. Bom dia a toda a equipe. Cara, aconteceu uma coisa comigo agora. Às 8h30 da manhã. Eu vinha sentido Semanel e ali, depois do Daniela Transportes, tava chovendo. Então já a visualização da gente já reduz. Cara, de repente um vaqueiro solta a gadaiada todinha pra atravessar aquela pista ali.
0: É mole?
2: Como ali é uma pista que requer pouca velocidade, né? A gente não pode correr bastante ali, que é movimentado. Eu tive tempo de desviar do animal e ao mesmo tempo ligar o pisca-alerta e sinalizar para quem vinha atrás ou sinalizar para quem vinha na frente. Mas quanta responsabilidade desse cara. Ele estava na hora, ele era o vaqueiro. Ele não podia segurar enquanto o fluxo de carro diminuía. Não, de repente ele soltou o gado e deixou o gado atravessar. Misericórdia, por pouco você não está noticiando uma tragédia. Um abraço, Jaqueline.
0: Não é brinquedo não, você está vendo aí, né? O que faltou para não acontecer um acidente? Rapaz, é de uma irresponsabilidade fora do sério. Mas enquanto... Você viu a multa, Marcela, falando? 30 conto para tirar o animal? Só isso? Tu não viu ela falando, não? Tem que ter leis mais duras.
3: Ele vende o leite e paga.
0: Tu tá entendendo? Já não paga pasto. Entendeu? Quem paga é o povo com a vida. Né? 8h44, vamos lá.
4: Bom dia para você, Jaqueline. Bom dia para o Tony Barros, Marcelo Santos, Eli Fonseca, toda a equipe. Forte abraço para você, Geraldo Ribeiro, direto da cidade de Itapé. Atentamente, hein? Um eco só já, seu horário aqui na cidade de Itapé. Forte abraço, Itapé. Tempo nublado e uma chuvinha, uma garoazinha caindo, viu, Jaque? Bom dia para você, Jaque.
0: Bom dia, Geraldão. Um abraço para você.
3: Delegado calça curta.
0: Você gosta de botar apelido nos outros.
3: Foi Marcelo.
0: Foi Marcelo que inventou essa?
3: É, viu? Delegado disse que nunca aprendeu ninguém. Não deu.
0: Tu já deviou dizer que macaco não olha pro rabo, né? É, menino, que eu vou lhe dizer, vai gostar de colocar apelido nos outros igual você, Tony. Como é isso, rapaz? Quem tá ali ouvindo é Agnello, viu? 8h45.
3: Amanhã eu vou lá.
0: Que fale.
3: Amanhã eu tô lá, né? Que...
0: que fale o povo.
4: Bom dia, Jaque. Bom dia, Tony Barros. Bom dia, Marcelo. Vem cá, se eu laçar uma vaca dessa e convidar ela aí pra um churrasco, o dono não vai aparecer para se responsabilizar por ela, porque quando morre gente aí, ele também não se responsabiliza ou não é responsabilizado.
0: 8h46, não é isso? Que fale o povo.
5: Já que bonita, tá na boa, tá feliz. Eu já queria falar a respeito da quadra, das quadras de esporte de Itabuna, velho. Estão todas abandonadas. O prefeito passou 4 anos, já vai completar o segundo ano agora dele, de mandato. Eu não vi uma reforma dessas quadras nos bairros, entendeu? Principalmente nos condomínios. As quadras todas abandonadas, você não vê reforma nenhuma dessas quadras, rapaz. Esse prefeito só trabalha no centro da cidade, entendeu? Tem as quadras de esporte dos condomínios, entendeu? Dos condomínios. Tem uma da Califórnia, no final da Califórnia, eu passei por lá ontem, tá um absurdo aquilo ali, abandonado. Você não vê reforma nenhuma dessas quadras de esporte, entendeu?
0: Rapaz, é aquela velha história que quem acompanha meu programa sabe, né? Você já ouviu falando aqui várias vezes sobre a democratização do esporte? Já ouviu falando esse termo? Uhum. E eu já questionei, inclusive, isso com Alcântara, que é o secretário de esportes. Quantas vezes eu cheguei aqui e disse, né? Sobre a democratização do esporte. Quando a gente fala em democratizar o esporte, é que as arenas, que não sejam arenas só nos centros da cidade. A gente tem uma comunidade Minha Casa Minha Vida, com toda a estrutura de condomínio Minha Casa Minha Vida, com quadras poliesportivas nesses locais. E que muitas vezes não é usufruída, Tony. Seja por uma reforma, ou quem sabe colocar nessas quadras professor trabalhando. O que é que custa contratar um professor de educação física para cada condomínio desse? E mencionar ali aulas de...

0: de basquete, de voleibol. O que foi?
1: Eu ia dar a resposta.
0: Fala aí, foi o quê?
1: Como é que ela conta? Você falou contratar o quê?
0: É, professores de educação física
1: Pra quê?
0: para ficar nessas quadras poliesportivas dos
1: Como
0: condomínios.
1: é que vai sobrar dinheiro pra Itapetro, pra Carnaval?
0: Ó, vou falar igual o ouvinte falou comigo anteontem. Você não gosta de festa? Para de falar, só reclama. Tu não viu, não?
2: Marcelo Santos.
0: Marcelo Santos na linha conosco, Tchelinho. Não é, Marcelo. A democratização do esporte. Eu fico assim imaginando, são tantas quadras abandonadas nesses condomínios Minha Casa Minha Vida e não tem um projeto. E agora a Secretaria de Esporte tem verba, né?
3: É, fundação, né? Fundação. Fundação. E só explicando aí com relação à questão do estádio, já que eu estava aqui vindo para o Nova Itabuna e ouvi um ouvinte aí perguntar, esse ano não sai mais, não tem mais estádio esse ano.
0: Esse
3: Já
0: ano
3: falou.
0: ainda, mas a gente está no meio do ano ainda.
3: Não tem mais, porque precisa uma nova licitação, se apareceu empresa, só isso aí são 120 dias, são 4 meses. Se apareceu empresa hoje, aí vai ter que, a partir de agosto, setembro, outubro, novembro, se começar o trabalho, aí novembro já não tem mais nada em si, então só ano que vem. Estádio só ano que vem.
1: Mas
3: Né? Já que eu estou aqui nesse momento, aqui no Nova Itabuna, na situação do Eduardo, ele está ouvindo aqui, inclusive, o programa. Eu fiz a questão, aliás, eu fiz aquele questionamento que você relatou também aqui no início, com relação à empresa, a proprietária da transportadora, ou seja, a transportadora, a proprietária da carreta que pôs esse carro aqui, garagem adentro aqui, danificando casa, carro, não teria a condição da própria empresa realmente fazer retirada aqui deste veículo. Ele tem a resposta aqui agora para nós. Bom dia, Eduardo.
4: Bom dia, Jaqueline. Bom dia a todos os ouvintes. Bom dia, Marcelo. Oi, Jaqueline, olha só. Ontem eu passei por uma maratona junto com meu filho, uma vez que ele está tendo as convulsões dentro da pousada onde a gente está alojado. Ontem eu passei pelo psiquiatra que faz o acompanhamento dele lá no TEA. Seguida, a gente passamos pelo psicólogo. E ontem, por volta das 18 horas, teve um atendimento com o neuro na policlínica. Eu fiquei impossibilitado de vir fazer essas tratativas junto com o engenheiro, que já tinha notificado que vinha pela manhã. E na oportunidade, o gerente do empreendimento Economart nos ligou, entendeu? Pedindo autorização para poder fazer a retirada do carro. E isso ficou acordado, que eles iam tirar a retirada do carro para poder agilizar o serviço do engenheiro que já estava aqui. Aí eles falaram que era melhor deixar para hoje, uma vez que já estava consignado em eles providenciar um guincho do Economart, ou alguma empresa que preste o serviço do Economart, para poder fazer a retirada do carro. Só que eu fui surpreendido ontem por volta das 20 horas pelo engenheiro, que o gerente mandou mensagem dizendo que não ia se responsabilizar em tirar carro nenhum, eles que se virassem. E já estava agendado para ele vir agora de manhã, a equipe está toda aqui na obra, o engenheiro, os profissionais, dependendo de tirar o carro, não tira. Ele já fez um contato com a empresa, só que a empresa é de São Paulo. A empresa vai mobilizar um guincho esse que a gente não sabe a hora que vai chegar. Eu estou com receio de o engenheiro sair da obra, porque tem outras coisas a fazer e outras obras a tocar, e eu ficar novamente aí a ver navio como está, porque o Economart se recusou no compromisso assumido de tirar o carro. Só tirar o carro, entendeu, Jaqueline?
3: Vou colocar só o Jaque, ele está ouvindo aqui.
0: Eu quero saber, assim, ó, quem vai consertar o carro do senhor, seu Eduardo?
4: Até então, Jaqueline, a única condição que eles falaram é que vão retirar o carro e vão levar o carro para a concessionária.
0: Quem é?
4: Mas no caso, uma transportadora de São Paulo com o nome Gulog. Só que além dessa transportadora, já ligou uma outra, que é a tal do Indaiá, que contratou essa outra empresa. Você entendeu? E automaticamente o Economar está transferindo a responsabilidade. Esse povo está entrando em contato comigo, não sei nem quem são.
0: Mas,
4: você entendeu?
0: seu Eduardo, eu quero entender aqui, ó. Quem vai consertar a casa do senhor? Não é a empresa da carreta?
4: A empresa transportadora da carga, não é da carreta, não.
0: Ah, é o que é o dono da carga.
4: Exatamente.
0: Pronto. E necessariamente essa mesma empresa é que vai consertar o carro do senhor, que assim como quebrou o seu carro, quebrou também a casa.
4: Exatamente, Jaqueline.
0: Então, olha meu ponto de vista. Se ela é a responsável em resolver a situação do conserto do carro do senhor e da casa, ela tem por obrigação ela fazer a retirada do veículo. Eu não estou entendendo por que o Economart está se entrando nessa situação de tirar carro daí. Se é.
4: Mas isso,
3: Mas isso aí, Jaqueline, eles se prontificaram desde o início em fazer a retirada do carro, só que pedia minha autorização para fazer a retirada do carro, colocando os pedreiros do empreendimento que prestava serviço para eles. Foi aonde coloquei a objeção, uma vez que eu precisava de um profissional para assinar uma RT, dando condições que a casa não ia cair depois, em algum momento, você entendeu?
0: Não, essa parte, sim. Eduardo, eu entendi. O senhor pediu o engenheiro, tudo certinho. Tá aí a empresa para fazer o serviço da casa do senhor.
3: Exatamente.
0: O que eu não estou conseguindo compreender é o que é o Economart, já que essa empresa, dona da carga que estava aí, se assumiu e responsabilizou em construir sua casa com o engenheiro, tudo certinho. O que é que o Economart tem a ver de fazer a retirada do carro, haja vista que não é ela que vai consertar?
3: Uma boa pergunta, Jaqueline. Aonde é que eles entraram? Quem colocou a situação de tirar o carro junto ao engenheiro foi o próprio gerente geral do Economart. Ninguém pediu o auxílio dele, não. Ele passou para o engenheiro, que ele ia se responsabilizar em fazer a remoção do carro.
0: Eu posso ser bem sincera?
3: Sim.
0: Pra mim, esse engenheiro tá jogando caô, conversa fiada pra cima do senhor. Porque assim.
3: Não tá não, Jaqueline. Não tava não, porque o meu pai tava presente no ato que o engenheiro falou.
0: Mas é
3: você
0: isso.
3: Entendeu?
0: Então, sim.
3: E ele me ligou, o gerente falou comigo no telefone, Jaqueline.
0: Mas é isso que o senhor não tá entendendo. O gerente pode ter dito, falado ou não, mas quem vai consertar o carro do senhor, é o pessoal responsável pela carga, é a empresa dona da carga.
3: Certo.
0: O que é que ela quer ver com o gerente de Economart para tirar carro? Quem tem que tirar é eles que vão consertar e levar para concessionária.
3: Ô Jaqueline, olha só, eu vou ser breve ali para não tomar muito seu tempo e acabar também passando para você a situação. O pessoal já pode ficar em fazer o serviço. Quem chegou no ato que o pessoal estava fazendo análise para remoção do carro foi o Economart. Ninguém chamou o Economart, não. Entendeu, Jaqueline? Ninguém chamou o Economart. O Economart que veio se pontificou em dizer que ela ia fazer a remoção do carro. Porque se ele não entrasse, se ele não mencionasse, se ele não dissesse que ia tirar o carro, talvez o carro já tinha saído desde ontem. Entendeu? Então, o que é que acontece? O Economart está criando embaraços para não dar seguimento às intervenções que tem que ser feita.
5: Na realidade, ela se prontificou, retirou o carro e depois recusou no caso.
3: E depois recusou.
0: Então, aí cabe ao engenheiro aí providenciar, junto à empresa que está pagando ele aí, resolver a situação de tirar o veículo. É isso que vocês não estão entendendo o que eu quero dizer.
3: Entendi agora, Jaqueline. E já está sendo providenciado.
0: É isso que eu queria entender. Agora,
3: entendeu?
0: O que é que o gerente foi aí fazer o quê?
3: Jaqueline.
0: De antemão, a empresa aí que está resolvendo os custos da construção da casa, tinha que falar, não, gerente, aqui quem vai resolver a gente não se envolva, não. Acabou. E nesse caso, já que o gerente da Economart não assumiu a palavra, cabe à empresa que tomou para si a responsabilidade de resolver ir lá e fazer a retirada do veículo.
3: É isso que está acontecendo agora, Jaqueline. Depois da negativa deles, o pessoal se prontificou em fazer a retirada do carro.
0: Graças a Deus.
3: Não poderia ter acontecido essa retirada desde ontem.
0: É, brincadeira não, viu?
3: Desde ontem, entendeu, Jaqueline? Se eles não intervessem, se eles não fizessem essa interseção, hoje já estava sem um carro na porta, o engenheiro já estava com a equipe construindo, então eles retardaram ontem e tentaram mais uma vez retardar hoje.
5: Graças a Deus, a pessoa já está por aqui, né? Vai fazer retirada, no caso, aqui eu estou observando aqui já, que também já os trabalhadores aqui dessa empresa, que é para precisar da carga, o pessoal já aqui na sua casa.
3: Exatamente, eu estou aqui com o engenheiro, a gente está na expectativa de aguardar o guincho chegar para poder fazer a retirada do carro e pedindo aí, você entendeu, que pelo amor de Deus, se eles não querem fazer, se eles não querem ajudar, se eles não querem assumir a responsabilidade que eles acham que não tem, eles também não interfiram, eles também não atrapalham, porque na segunda-feira agora eu estou com uma ordem de despejo da pousada, onde eu já fui notificado verbalmente pelo próprio empreendimento, pelo gerente geral.
5: Já não vai assumir mais com relação à questão sua e sua família lá da pousada.
3: Nenhuma despesa. Diz que vai ser sanada e tenho até o dia 6 para tocar minha vida e me virar e alugar uma casa.
5: E procurar o cadastro de justiça, né, Jaque?
0: Eu ia perguntar agora se o senhor Eduardo já deu a entrada no processo judicial.
3: Mediante essas ameaças de coação que eu sofri dentro do mercado, você entendeu, Jaqueline? Não me restou uma outra atitude, uma outra possibilidade que não seja ajuizar. Você entendeu? Porque o tempo de negociação amigavelmente, eu acredito que finalizou. Não tem mais como. entendeu? Ontem eu passei o dia inteiro com meu filho na psiquiatria, na neurologia e com psicólogo. E eles acham que está dentro da normalidade, entendeu, Jaqueline?
0: Não está de jeito nenhum. Isso aí é um abuso demais, o que o senhor está passando, o que o senhor está sofrendo. Agora, desde quando a gente se conversou pela primeira vez, senhor Eduardo, para mim, o senhor já tinha que ter dado entrada no processo de judicial. Mas eu entendo que, no seu entender, se eu procurar a justiça, possa ser que atrase o meu processo, que o que eu mais quero é voltar para casa. Né?
3: Exatamente, Jaqueline.
0: Eu entendi. Mas
3: voltar à minha vida que eu tinha antes, entendeu, Jaqueline?
0: Entendi, claro. E o bem-estar
3: eu sempre disse e reafirmo, eu não tenho interesse de um centavo do Economart. Para mim, o que eles têm não me diz respeito em nada, é deles. Agora, o meu eles querem tirar, Jaqueline. A minha casa, eles querem tirar o mínimo necessário para eu ter para sobreviver com minha família, assim, entendeu? Porque tudo leva a crer que é proposital para minguar a gente, entrar no nosso psicológico, entrar na nossa estabilidade. Tanto é que eu estou vendo os reflexos na minha família e principalmente no meu filho, entendeu, Jaqueline?
0: Ok, amigo. Vamos estar acompanhando de perto o caso. Que bom que um guincho já foi acionado, que esse carro vai ser tirado. E agora é passar a responsabilidade mesmo e cobrar da empresa que assumiu resolver o problema, né? Esqueça mais contato com a Economart, não fale mais nada. Quem é que está pagando sua pousada, é a Economart?
3: Quem estava pagando a pousada é a Economart. E essas despesas vão ser suspensas a partir do dia 6.
0: Aí,
3: eles dizem que não pagam mais.
0: Aí cabe também conversar com a empresa que está aí responsável pela construção da sua casa, para que eles possam, inclusive, colocar você em um local. É um auxílio aluguel, dar um dinheiro para que você possa aí, pelo menos, alugar uma casa, para sair de pousada, que viver num... Eu não consigo passar 3 dias numa pousada, que me agonio logo.
3: Eu já tenho 60 dias, Jaqueline.
0: Não é fácil, não. Não é fácil, não. Então, a pessoa que o senhor conversou aí, né, da empresa que se responsabilizou na construção de sua casa, no conserto do seu veículo, que também arque com a despesa até a casa ficar pronta.
3: Essa é mais uma questão a se imaginar e pensar, Jaqueline, porque é uma empresa de São Paulo. Entendeu? Uma empresa que até eles fazerem,
0: né,
3: essas tratativas, eu já vou estar despejado. Hoje já é quarta-feira. Até eles providenciar qualquer uma outra medida que venha sanar esse problema, eu já vou estar no olho da rua, Jaqueline.
0: Alguém conversou com o senhor dessa empresa? Não conversou? Não fez um trato? Não tem algum documento assinado para que você possa... das garantias?

0: com o senhor dessa empresa, não conversou, não fez um trato, não tem algum documento assinado para que você possa, das garantias que vai ser feitas ao senhor? Não tem nada? Não,
1: aqui, já que a ideia que eu dou aqui, já que ele fala que a empresa que é de São Paulo, essa é a ponte, é que o engenheiro está aqui.
0: É isso aí. Oh, o engenheiro está
1: aqui,
0: é a ponte. O Economart tirou o dela da reta. Agora, como os senhores aqui que representam a empresa, que vai custear com a minha construção, preciso que vocês me coloquem algum local.
1: Entendi, Jaqueline. Essa é a ponte, né?
0: Tá certo.
1: Um abraço, não. Estou aqui continuando. Um abraço, Marcelo. Eu agradeço aí de toda forma a grande audiência aí da rádio. A Jaqueline, como excelente repórter que é, e também a visibilidade que ela dá, porque ai da gente ainda, se não fosse a imprensa, a gente estaria ainda às escuras, muita coisa acontecendo e nada ser feito. Então eu agradeço em nome da minha família e principalmente aí a boa interlocução que vocês repórteres aí acabam fazendo aí de diversidade de fatores que acontecem aí pela cidade, e esse caso meu é mais um caso. Um abraço aqui. Eduardo, já está acompanhando, né? Acompanhando aqui, inclusive, nesse momento aqui, o engenheiro, né? Justamente com o pessoal que veio aqui a mando dessa empresa para fazer a tirada. Ou seja, o início, né, do conserto aqui da casa, com também a tirada do veículo. Sabe lá? Sabe lá? O que, rapaz? É brincadeira, velho.
0: É o que, Marcelo?
1: É brincadeira, meu Deus.
0: Foi o que, Marcelo?
1: O cachorro aqui querendo. É brincadeira, velho. Na minha perna.
0: Falar,
1: caramelo. Vou tirar a foto dele aqui. E custou aqui em mim, mas quer achando que eu sou poste. Ah, me deixa, meu bem.
0: É coisa, viu?
1: É
0: agora,
1: coisa,
0: Marcelo, se você já que tá aí perto, né, quiser dar uma chegadinha mais uma vez e procurar a gerência para que ela possa se pronunciar, o programa é democrático.
1: Olha, já que não é bom, olha, se você fizer isso que eu já tá esquecendo, tentei por duas vezes. Sabe o que falo? Ó, é só com a matriz. Com relação às questões, só a matriz pode falar, que não sei o que e tal. Aí me deram o telefone da matriz. Só que essa matriz, você liga 011, alguma coisa parecida, só cai na caixa que toca aquela musiquinha muito esvada nesse passagem.
0: Não é brinquedo,
1: aqui,
0: não.
1: Só matriz.
0: Valeu,
1: aqui é filial, mas... não posso responder, enfim.
0: Então tá bom, obrigada, vamos encerrar o programa.
1: Beleza, um abraço.
0: Eu oro daqui, você ora de lá. 9-2. Bom dia, Jaqueline, aqui é a Valquíria de Oliveira, tá uma buraqueira. Não, bom dia, Jaque. A Valquíria de Oliveira tá uma buraqueira que não tem como nem tá subindo mais carro. Nem um carro de bebê tá subindo mais para andar ali. Muito buraco. Quando é que vai consertar aquela rua, pelo amor de Deus? Bom dia, Jaque, Marcelo. Bom dia, Poder da Notícia. Quem fala é Gegiane, de Barro Preto, Bahia. Sou muito sua fã. Obrigada, meu anjo. Olha, a hora são 9:03. Quero voltar amanhã, mas que... amanhã não, gente. Amanhã não teremos jornalismo na Boa FM por conta do feriado. Então, muita música na programação de amanhã, você não pode perder. Aquele que habita no esconderijo do Altíssimo, à sombra do Onipotente, descansará. Direi do Senhor, ele é meu Deus, o meu refúgio, a minha fortaleza, e nele confiarei. Porque ele te livrará do laço do passarinheiro e da peste perniciosa. Te cobrirá com as suas penas e debaixo das suas asas estará seguro. Eu creio e confio na palavra do Senhor. Se você crê também, diga amém.
2: Amém.
0: Quero voltar amanhã.
2: Amanhã você não volta, não.
0: Segunda. Não, ou sexta. Sexta-feira, se Deus assim permitir. Beijo grande, meu nome é Tchau, meu apelido é Fui.

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ótima quarta-feira pra você. Simbora, hein? Vai começar. Bom dia pra você aí, tudo belezinha, tudo certo, tudo na boa. Estamos chegando com mais uma edição aqui do seu Bom Dia Boa nessa quarta-feira. Hoje, 1º de julho de 2026, hein? Pra você que tá de vida hoje, parabéns, tudo de bom em sua vida. Por aqui, Rosena, até o meio-dia a gente faz aquela festa boa, aquela festa massa aqui na melhor programação. Já sabe que já é sinal verde, né? Pra você já colar no nosso WhatsApp 991799601. Já vou passar pra você a nossa enquete pra você mandar ver e responder no nosso WhatsApp. E a gente chega no oferecimento mais que especial do Gran Café Delicatessen, seu novo lugar começa aqui. 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Pra começar muito bem, Léo Foguete, Inconfiável. Bom dia pra você.

0: Tá no Bota Feliz, o Solana Castelis é Felipe, eu quero você, eu só quero você, melhor dizendo. Sois Maroto e Ferrugem, mas passando bens a Deus, ainda perdas e danos. Léo Foguete, inconfiável, aqui no seu Bom Dia Bookstag pra você até às 11 horas, só com as melhores músicas. Mas deixa eu passar pra você aqui a nossa enquete, hein? Queremos saber de você qual característica mais repulsiva que a pessoa que está no relacionamento com você pode ter. Conta aí no 991799601. Pois não, Marcelo Santos. Hã? Quente? Enquete? Qual característica mais repulsiva que a pessoa que está no relacionamento com você pode ter? Uma característica... Sabe aquelas pessoas repulsivas mesmo? Meio assim... Que bate, dominadora... Você gosta que bate? Ih, rapaz! Segredo sendo revelado de Marcelo Santos. Bom dia, Marcelo.
1: Eu gosto que bate, que estica, que morde, que morda. Mas que deixa o cartão na minha mão.
2: Meu cartão. Deus do céu!
0: Corporativo. O cartão tem que estar na sua mão.
1: Corporativo, ela pode bater à vontade.
0: É mesmo.
1: É igual...
0: Dá espancar, voadora.
1: Pode virar uma onça.
0: Pode bater lá na porta do bar, bora pra casa!
1: Agora, se também não tiver o cartão...
0: Pode sair fora.
1: Ah, não, devolve.
0: Devolve. Devolve. Valeu, Marcelo. Olha só o segredo de Marcelo Santos sendo revelado nesse exato momento, hein? 9h23 aqui na sua boa. 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

0: 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Aê! Deixa aqui mandar um abraço pra Tati, ligadinha aqui na programação da Boa. Bom dia pra você, Tati.
1: Bom dia, Claudinho. Tô na boa, viu, Claudinho? Tô feliz. E assim se diz, um ótimo dia pra você. Quarto, cheiro, Claudinho.
0: Cheiro pra você também, véspera de feriado. Hoje, basicamente, poderia ser uma sexta-feira, né? Ou uma quinta-feira. Que aí, na sexta-feira... né, feriadão, já emendava logo. Mas enfim, né? Ó, Val também tá por aqui no bairro Santo Antônio, ligado aqui na nossa programação. Abração pra você, Val. Obrigado pelo carinho, pela audiência. Quem também tá por aqui é o Shell, né? Aí do Jassanã. Também por aqui curtindo a nossa programação. E você tá por onde? Qual tem no nosso WhatsApp? 991-79-9601. É o WhatsApp pra você mandar ver aqui na sua boa. Ah, deixa aqui passar a informação do Feijão Fest. 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

0: volta feliz, menos é mais. Brinda é aqui na sua Boa FM. Ótima quarta-feira pra você, véspera de feriadão. E aí, já colando nosso WhatsApp? Ainda não? Então vai lá. Aproveita e responde a nossa enquete. Qual característica mais repulsiva que a pessoa que está no relacionamento com você pode ter? Vai lá, 991799601. Já já vamos dar mais a primeiríssima passada aqui no nosso WhatsApp. Então vai lá. Aproveita e pede seu som também. Agora tem o som do Xande Avião. Bebi até cair. 9h53.
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0: Amorim. A Sina de Ofélia também são donas do bairro. Zé Neto Cristiano, vida hypada aqui na sua Boa FM. Ótima quarta-feira pra você, é isso, no senhor Arutinho. Vê se vai de feriadão, bom demais. E aí, Flavão, bom dia.
1: Bom dia, Cláudio.
2: Beleza.
1: E aí, Cláudio?
0: E aí, homem, tá sumindo, hein?
1: Boa, rapaz. Curtindo essa frieza na nova área, no futuro, que é o futuro.
0: Ah.
1: E era lá em casa, era na piscina, agora tô no futuro, segunda piscina.
0: Olha.
1: Trouxe o som pra cá, né?
0: Rapaz.
1: Senão fica ruim, se fica assim, se é boa.
0: Evolução,
1: boa, tô feliz, e assim que se diz. Vamos, Claudião.
0: De quem?
1: Calcinha preta.
0: Calcinha preta.
1: Qualquer uma, poporri, o que tiver.
0: Beleza.
1: Tô na boa, tô feliz, é assim que se diz.
0: Volume 1000. Valeu, Flavão. Forte abraço pra você, amigão. Tudo de bom em sua vida. Muita prosperidade, viu? Aí, ó, tá evoluindo ainda mais no negócio. Valeu, forte abraço, amigo. Já, já, o som da Calcinha Preta. Quem tá por aqui também curtindo a programação? A Letícia, em Itajuípe, curtindo aqui a boa, em alto e bom som. Forte abraço pra você. Cadê? Bom dia. Sobre a enquete. A enquete é horrível quando... calma aí. É horrível quando a pessoa tenta controlar a mim e tem aquele ciúmes exagerado. Paga de bom moço, na frente de todos, mas no off é um baita filho da... Não posso falar o restante. Já passei por isso. Resumindo, típico de gente tóxica ao extremo. E nessas horas, devemos parar, respirar e mandar, né, se lascar e cair fora sem olhar pra trás. Contar para pessoas próximas e não deixar em silêncio. E dependendo da situação, procurar mesmo ajuda e proteção. E começo de relacionamento sempre deve ser para moldar a relação. Se deixar de qualquer jeito, depois pode ser tarde demais para mudar, né? E outra, já aproveitando, mulher não é centro de reabilitação, não. Ou vem para somar ou suma. Rapaz, essa aqui foi... foi o que entendi sobre a enquete. Só... fala se for baseado... É isso mesmo que estamos falando aqui, tá bom? Toca a música top aí. O melhor locutor é Cláudio Rosendo. Pô, obrigado, viu? Claudinha, tá aqui ligada na programação. Forte abraço pra você, viu? Tá lá em Itamaraju, curtindo a boa. Valeu! Itamaragives! A Lilian, do Pedro Jerônimo, também tá por aqui. Lilian Almeida, abração. Moreno e Quaraci. E aí, Moreno. Rapaz, Moreno tá meio sumido, tá me abandonando. Calma lá, esse aqui, ó. Valeu. Um abração, viu? Forte abraço. Quem mais tá aqui curtindo a programação da Boa em Alto e Bom Som nesta quarta-feira, véspera de feriadão? Cadê aqui? Geisa de Jesus. Bom dia pra você, tá bom? Ô, Geisa, forte abraço. Também aqui curtindo a programação, cadê? A Camila, do São Caetano. Seria mais falta de respeito quando a pessoa quer te diminuir na frente dos outros. Qualquer sentimento vai acabando ali no decorrer do relacionamento. Pra começar, é isso mesmo pra mim. A Camila, do São Caetano, curtindo aqui a nossa programação. Ô, Rafael, motriz de aplicativo, abração pra você, Rafael, dando aquela carona massa pra gente. Bom dia, Roseno. A mentira. Se preciso duvidar de tudo que você fala, o relacionamento perde o sentido. É o que eu acho que eu entendi sobre a enquete. Valeu, Rafael. Abração pra você, amigão. Deixa eu ver quem mais tá aqui. Bom dia, Claudinho. Aqui é Bruna do Mangabinha. Toca aí o som do Silvano Salles. Qualquer uma. E sobre a enquete, ciúmes excessivo. Não dá pra viver sendo vigiada o tempo todo. E ô Bruna, já viveu isso? De ficar sendo vigiada o tempo todo? 24 horas por dia? Quando chega alguma mensagem, né, diferente, estranha, né, sei lá. Quem é fulano aqui? Ih, rapaz, é complicado, né? Ó, quem mais tá aqui? Aí, Moreno.
3: Bom dia, Cláudio Rosendo.
0: Rapaz.
3: Tá com show. Chocolate da Bahia, meu
0: que
3: parceiro.
0: É isso,
3: eu jamais lhe abandonaria, meu parceiro.
0: Pois é,
3: jamais.
0: Cara. Pois
2: Jamais, você tá dentro do meu coração, meu parceiro. A recíproca é verdadeira.
0: Tamo junto.
2: Às vezes eu não mando aí um áudio aí, mas você tá ligado que eu tô sempre conecto aqui na Boa FM. Escutando você, né, paiinho? Você manda no meu coração, você é meu brother.
0: Tamo junto.
2: Camarada bigodudo, show de bola. Um abraço, Cláudio. Eu só não falo aí da enquete que eu não escutei direito, meu parceiro. Chama.
0: Valeu, Moreno. Lá em Coaraci, curtindo a nossa programação, é o Índio. Ai, vocês são demais, viu?
3: Bom dia, Cláudio.
0: Bom dia.
3: Deus abençoe nosso dia.
0: Amém.
3: Tô na boa, tô feliz. É assim que se diz.
0: Assim que se diz.
3: Só que aí pra mim é uma música de Amado Batista.
0: Uhum. Qualquer uma da Amadão, né? Beleza. Já, já aqui na boa. Um abração pra você, tá bom? É a nossa amiga Dinorá, ligadinha aqui nos 96.1. A Léa Correia do Conceição também tá por aqui. Quem também tá aqui é o Pirulito. Já, Pirulito. Esse aqui é... Rapaz, ó, tá tomando já... Já começou o dia tomando aquele vinho. Aí sim, hein? Aí sim, já pode, né? Véspera de feriadão. Aliás, amanhã... Tem Bebetão de 8 a meio-dia aqui na programação, tá bom? E meio-dia tem ele, o gigante da boa, Ney Moreno. Pois é. Matheus Fernandes e Dilcinho. Baby me atende, bom dia.
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1: Atende aí, atende aí.
2: Quem gostou faz barulho aí, vai.
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1: Matheus Fernandes e Dilcinho, baby, me atende, 10h17 aqui na sua boa. E aí, tudo certinho por aí? Já colou do nosso WhatsApp ainda não? Então vai lá, ó. 991799601, esse é o nosso WhatsApp pra você mandar. Vem aproveitar e pede seu som também, porque a partir das 11 horas já sabe que tem o nosso WhatsApp. Boa, primeiríssima edição. E hoje queremos saber de você, qual característica mais repulsiva daquela pessoa, né, que está no relacionamento com você pode ter? É o quê, hein? Ciúmes demais? Ih, é complicado, né? Mas tem outras coisas também que tem ali no relacionamento, né? Mas conta aí, tô curioso pra saber a sua resposta. 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
2: E 27 aqui na sua boa, bora falar de Copa do Mundo, né? Mais um anfitrião garantiu vaga nas oitavas de final da Copa do Mundo. Depois da classificação do Canadá, foi a vez do México avançar ao mata-mata. Jogando em casa, os mexicanos venceram o Equador por 2-0 sem maiores dificuldades. O palco da partida fez história mais uma vez e é o único estádio do mundo a receber 3 jogos de edições da Copa do Mundo. A França também confirmou o favoritismo e segue firme e forte na briga pelo título. A seleção francesa derrotou a Suécia por 3-0, com atuação dominante e destaque para Mbappé, que chegou à artilharia da Copa do Mundo e agora divide a liderança entre os goleadores da competição. Com ele, Lionel Messi. E já está definido o próximo adversário do Brasil, a Noruega. Pois é, meus amigos, a Noruega venceu a Costa do Marfim por 2-1 e avançou aí às oitavas de final. A equipe mostrou que não depende apenas de Haaland e será o desafio da seleção brasileira no próximo domingo, às 5 horas da tarde, hein? Brasil e Noruega. Eita, vai ser jogo difícil, viu?

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1: 10h38 aqui na sua boa. Bora fazer aquela viagem nesse exato momento. Bora até o ano de 1900.

10h38 aqui na sua boa, bora fazer aquela viagem nesse exato momento. Bora até o ano de 1968, longe pra caramba, né? Mas bora falar aqui da banda Steppenwolf com a canção Born to be Wild. Uma das músicas de rock mais icônicas da história e ficou eternamente associada à liberdade, às estradas e ao universo das motocicletas. E a música ficou mundialmente famosa após aparecer em vários filmes. E desde então tornou-se um símbolo da cultura das estradas e dos motociclistas. Aliás, embora curiosamente, o compositor Mars escreveu a música antes da banda Steppenwolf gravá-la. Ele nunca chegou a lançá-la em uma versão de sucesso próprio. E aí o vocalista, né, John Clyde, que nasceu na Alemanha, cresceu no Canadá, tinha uma deficiência visual parcial e desde então ele quis gravar essa música, pois ele queria ter essa liberdade. A canção chegou em segundo lugar na parada Billboard em 1968, tornando-se o maior sucesso comercial da banda. E apesar de ser associado ao universo das motocicletas, vamos dizer assim, né? A letra também fala sobre a independência, a aventura e o desejo de viver sem amarras, viver os dias livre, feliz, né? É o que vamos curtir agora no nosso momento The Flash, uma viagem no ano de 1968. Born to the Wild, Steppenwolf, agora no nosso momento The Flash, aumenta o som aí no máximo. The Flash.

0: to Be Wild aqui na programação 1968, longe, longe, longe. Extremamente longe agora, né? 991-799-601, esse é o nosso WhatsApp pra você participar e mandar ver. Quem tá por aqui, bom dia!
1: Bom dia, Craio Rosendo. Tô ligado na boa, tô feliz, é assim que se diz. Aqui é Quitanga, tem de tudo, do ferrinho no alto da liberdade. Mandar um alô aí pra essa galera aí, Muquiado, Pimentivo e Robertão da Vasculhante, valeu!
0: Valeu, ô Raimundo, forte abraço pra você, amigão. Tamo junto, ótima quarta-feira pra você. Ótima véspera de feriadão. Quem também tá por aqui é o Agnaldo, e aí?
2: Bom dia. Bom dia a toda essa equipe, minha filha Celina, minha neta Jéssica. E pra todos meus amigos, meus familiares que participam do ano. Tô coitando aqui as feras, fazendo aniversário hoje, o Cláudio. E se for possível, aí você toca um modão aí pra nós. Quem tá falando aqui é Agnaldo Boarema, entendeu? E é isso aí, meu filho. Valeu, um bom dia.
0: Valeu.
2: Não só pra você, pra
0: um
2: todo o pessoal que curte e participa. Valeu? Bom dia.
0: Valeu. Happy birthday to you. Parabéns pra você. Tudo de bom em sua vida, tá bom? Saúde, paz. Muita grana aí. Tamo junto. Ó, a nossa enquete tá rolando. Deixa eu ver quem é que tá por aqui. Bom dia, que é Geisa, do bairro Sarinha, Alcântara. Manda os parabéns para o meu filho, que está completando mais uma primavera hoje. João Victor. Parabéns, João! Parabéns! Happy birthday to you! Parabéns pra você. Felicidades, viu? João Victor. Tudo de bom em sua vida. Saúde, paz. Aí, tá bom? Valeu, valeu. E mais tá por aqui? Aline, do bairro Santo Antônio. Bom dia, Claudinho. Manipulação emocional. Fazer a outra pessoa se sentir culpada por tudo é muito tóxico. Toca aí o som do Toque 10. Aquela que fala quando a mulher decide terminar. Pronto, Aline. Já, tá bom? Beijo pra você. Ótima quarta-feira. É, o Lucas, aqui do centro, né? Tá no trabalho, tá aqui ouvindo a programação. É, bom dia a todos da Boa FM. Como é que é? Sobre a enquete, falta de diálogo. Guardar tudo e explodir depois desgasta qualquer relação. Valeu, ô Lucas. Abraço pra você, viu? O Diego, do bairro Conceição. Bom dia, Roseno. A indiferença. Cara, isso é pior do que discutir. Porque parece que a pessoa nem se importa mais, entendeu? Valeu, abração pra você, viu? Diego, tamo junto! Aê! O que temos aqui agora, produção? Como é que é? Ah, tá. Beleza. Bora falar aqui agora dos famosos? O que é que os famosos estão aprontando por aí, né? Aliás, a Mayara, né, que foi barrada. Tá dando o que falar, né? Esse vídeo dela já rodou o Brasil todo, ela sendo barrada antes de subir ao palco aqui em Itabuna. É coisa, viu? Segurança, hein? Como é que tá o segurança agora? Tô curioso pra saber quem é esse segurança, viu, cara? O homem tá famoso também. Ó, bora falar aqui da Tata Werneck, né? Depois de ela se consolidar como uma das principais comediantes da TV Globo e também de acumular aí experiências nos bastidores como roteirista, a Tata Werneck está prestes a encarar um novo desafio na emissora. A apresentadora, né, teve aprovada pela TV Globo a sinopse de sua primeira novela, que agora seguirá para as próximas etapas de desenvolvimento na emissora. Caramba, ela que é comediante, né?

E a Michelle Bolsonaro decidiu renunciar à presidência do PL mulher após treta aí, né, com o seu enteado Flávio Bolsonaro. A Michelle Bolsonaro anunciou nesta terça-feira a renúncia da presidência do PL Mulher. Em nota, a ex-primeira-dama afirmou que a decisão foi tomada após uma reunião com o presidente nacional do PL, Valdemar Costa Neto. A saída do cargo ocorre em meio à prisão de Jair Bolsonaro e à crise pública envolvendo o enteado Flávio Bolsonaro. Só tem doido, pelo amor de Deus, velho. É complicado, né? Ao invés de se unirem, só treta atrás de treta. O ego falando mais alto, é complicado. Ó, e o Henrique, da dupla com o Juliano, passa por cirurgia e cancelou os shows após fortes dores. O Henrique, da dupla com o Juliano, precisou passar por uma cirurgia após sentir fortes dores no último domingo, dia 28, e teve dois shows cancelados. O sertanejo de 37 anos foi submetido a um procedimento para corrigir uma hérnia bilateral, um problema na região da virilha, que costuma causar dor e desconforto. Ele permanecerá em repouso até uma nova avaliação médica prevista para o dia 8 de julho. Melhoras aí, boa recuperação para o Henrique. E o Ratinho, né, de 70 anos, revelou ter passado por uma cirurgia plástica para retirar o excesso de pele na região conhecida como papada. Durante a exibição do programa que comanda no SBT, nesta segunda-feira, o apresentador contou que decidiu realizar o procedimento após notar uma flacidez provocada pela perda de peso. É o tal do Monjaro fazendo sucesso, viu? Rapaz! É coisa, viu? E o Neymar, né? O Neymar, ele que... O Léo Dias, eu não sei de onde que ele tira tantas informações. Mas o Léo Dias, ele conseguiu descobrir a pensão, né, que o Neymar paga à sua filha Helena. E aí o Léo Dias foi lá e descobriu, durante o Melhor da Tarde, né, programa que ele apresenta lá na Band, apesar de Neymar, né, e Amanda Kimberly já terem resolvido as questões financeiras envolvendo a criação da filha Helena, a relação entre os dois segue tensa. O jogador pagaria cerca de R$80 mil de pensão, além de bancar o aluguel, além de bancar duas babás e também um segurança particular, enquanto Amanda assume a educação e as despesas diárias da criança. Segundo o jornalista, a influenciadora está insatisfeita ainda com a falta, né? Querendo que o Neymar pague mais coisas. E aí ela foi até as redes sociais, né, e falar... Ah, então tá explicado porque ele paga, né? O Léo Dias conseguiu descobrir que ele paga R$80 mil, né? Talvez ela chegou pro Léo Dias e falou: ele paga isso e eu tô querendo mais. Ó, segundo o jornalista, a influenciadora está insatisfeita com a falta de defesa pública de Neymar diante dos ataques à filha nas redes sociais e cobra uma presença mais ativa e carinhosa do atleta. O incômodo aumentou após os outros filhos do jogador viajarem aos Estados Unidos para acompanhá-lo na Copa do Mundo, enquanto a Helena ficou de fora dessa viagem. E aí, desde então, né, desde esse desabafo de Amanda, o Neymar não se pronunciou e ela também não voltou a comentar mais nada sobre esse caso depois que foi divulgado todas essas informações relacionadas à pensão, né, que o Neymar paga aí para sua filha Helena. É coisa, né? Famosos e suas tretas por aí. 10h52.

0: Quem gostou faz barulho aí.
1: Tá na bota feliz, Zé Neto e Cristiano Cadeira Cativa aqui na sua boa. E na Ara Azevedo e Ana Castela reclama com meu ex. Bora dar uma passada aqui no nosso WhatsApp. Hoje estamos falando qual característica mais repulsiva que a pessoa que está no relacionamento com você pode ter. Nós tivemos várias respostas aqui, mas para a gente finalizar aqui o nosso programa, o Gustavo do bairro de Fátima falou que deslealdade. Não fala só de traição, mas de não estar do lado da pessoa quando ela precisa. Valeu, Gustavo, um abração para você, viu? A Juliana, oi Ju, aí do Pontalzinho. Bom dia, Claudinho. Falta de higiene. Cuidar de si mesmo também é uma forma de respeito. Beijos e toca aí o som do Panda. Qualquer uma. 71 já o som do Panda pra você, viu? Quem mais tá aqui curtindo a boa? Bom dia, aqui é o Matheus. De Nova Ferradas. Ah, não assumir responsabilidades. Culpar todo mundo pelos próprios erros cansa. Valeu, Matheusão. Um abração pra você. E também tá por aqui é a Larissa, do Califórnia. Bom dia, sobre a enquete, controle excessivo, querer decidir com quem a pessoa fala ou para onde vai é um grande sinal de alerta. Então, meninas, fiquem atentas aos sinais. Valeu, Larissa. Beijo pra você, uma ótima quarta-feira, tá bom? Oi, Loura, bom dia, mulher.
2: Bom dia, Claudio. Que é louco, cara. Com essa música de Marília Mendonça, Leão. Feliz pra você e todos os ouvintes. Tá na boa, tô feliz. Fica com Deus. Uma ótima quarta-feira pra você.

0: Então, feliz pra você e todos os ouvintes. Tá na boa, tô feliz. Te falei, uma ótima quarta-feira pra você.
1: Valeu, Loura. Ótima quarta pra você também. Quem também tá por aqui é a Zete de Nova Ferradas. Abração, tá bom? Obrigado pelo carinho, pela audiência. Fechando aí, né? O nosso Bom Dia Boa de volta na sexta-feira, tá bom? 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Na sequência tem o WhatsApp Boa, primeiríssima edição. Rápido break, não sai daí não. Só vou tomar um cafezinho ali, rapidinho.

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5: Onze e dois aqui na Sol Boa FM, está no ar o seu Notícias da Boa para te deixar bem informado nessa manhã de quarta-feira. O Ministério da Saúde prorroga a vacinação contra HPV para jovens. O Ministério da Saúde prorrogou até o dia 31 de dezembro de 2026 a estratégia de resgate da vacinação contra o HPV para adolescentes e jovens de 15 a 19 anos que ainda não receberam imunizante. A medida busca alcançar pessoas que ficaram de fora da faixa recomendada quando a vacina passou a ser oferecida pelo SUS. Desde o início da campanha, quase 300 mil doses já foram aplicadas nesse público. Ao todo, foram registradas 287 mil aplicações, sendo 124 em mulheres e 163 em homens. O HPV é um vírus transmitido principalmente pelo contato sexual e está associado ao desenvolvimento de diferentes tipos de câncer. As informações são do

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2: Show de bola! E aí, tudo certinho? Bom dia! Estamos de volta com mais sucessos na melhor. Bom, tá feliz? Vai começar.
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2: Já sabe que agora é aquele momento que você faz essa playlist, né? Ah, já sabe. Ainda bem que sabe. Então já vai no nosso WhatsApp 991799601 e me conta aí, o que, que você tá querendo curtir hoje aqui na boa? No nosso WhatsApp, boa, primeiríssima edição 991799601 por aqui, Roseno. Chegamos na nossa última hora, então já aumenta o som no máximo porque estamos no ar com o seu WhatsApp, boa. Para começar, Natan e Zé Felipe.
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0: sei. Você sabe onde é que fica o gabinete do prefeito? Hã?
1: Está difícil.
0: Está difícil de achar?
1: Mas também quem está na linha, Marcelo Santos.
0: Então, Marcelo Santos sabe onde é que fica o prefeito. Não é mais, com certeza, não é mais no São Caetano, né? Então,
2: é, mas que é um transtorno para quem mora ali, é, viu?
0: Não tem muito, problema muito de sair de casa, chegar lá no gabinete às 10h30, 11 horas da manhã, sem problema nenhum. Lá é Marcelo. Alô, boa tarde. É com você, Marcelo.
3: Ok, Walter. Chegando com outras informações, um abraço aí, Antônio Babos, né? Olha, quem passou por cirurgia aqui na cidade de Babos, o Eduardo Magalhães, Walter, foi nosso querido colega de rádio, né? O Oswaldo Bispo. Ele passa por mais uma cirurgia. O Oswaldo, que já teve dedos do pé amputados por conta do diabetes, né? E houve um ferimento, enfim, há muito tempo atrás, e até hoje ele convive com essa situação. Ele está internado, inclusive, na cidade de Barra, José Eduardo Magalhães, leito B36. E ontem ele entrou na sala de cirurgia por volta das 8 horas da manhã, e só saiu às 11 da noite, onde mais uma raspagem foi feita no local. Não precisou de apontar mais outros dedos, enfim. E o Oswaldo Bispo, grande seu Vavá, ele permanece aqui internado na cidade de Barra, José Eduardo Magalhães, leito B36. Um abraço aí para lá, ouvindo, né, o programa Impacto, né, o nosso querido Oswaldo Bispo. Aqui também na cidade de Barra, que necessitou de atendimento após ser vítima de tentativa de homicídio, o Jackson Oliveira Silva, de 29 anos de idade. Ele é um morador da Califórnia e acabou sendo esfaqueado por um elemento, o nome não foi identificado, porém, a informação que esse elemento foi detido pela polícia e empenhado para o complexo policial. Esta vítima, o Jacques, passou por cirurgia também aqui no hospital de base e está internado onde vem se restabelecendo. De boa, de comunicação, está boa, está feliz, Walter.
0: Valeu, Marcelo. Agora 2h48. Olha, o cantor Gustavo Lima, ele cancelou por duas vezes o show que faria em Surubim, no Agreste de Pernambuco, durante a programação do São João. A primeira, marcada para 18 de junho, alegando descumprimento do contrato pelos contratantes. A segunda, que aconteceria no último sábado, dia 27, afirmando estar com uma intoxicação alimentar, está com dor de barriga. Publicamente, a história foi contada desse jeito, né? O artista disse que estava com uma diarreia absurda, pediu perdão ao público e informou que iria devolver o cachê da apresentação. Galera de Surubim, mil desculpas por não comparecer ao show de hoje. Intoxicação alimentar. Traduzindo, caganeira mesmo, ele publicou nas redes sociais dele. Do outro lado, o prefeito Kleber Chaparral subiu ao palco da festa e chamou o cantor de ladrão, descarado, pilantra, após ser informado da segunda desistência. No dia seguinte, ele contestou a afirmação de que o cachê havia sido devolvido integralmente. Nos bastidores, entretanto, produtores envolvidos na contratação afirmam que os problemas começaram bem antes da doença alegada pelo cantor. Isso mesmo, são problemas já. Segundo o produtor Bruno Rego, sócio da BG Promoções, o impasse começou por causa do patrocínio da festa. A empresa contratou o cantor para o São João de Petrolina e em Surubim atuou como intermediária entre a prefeitura e a equipe do cantor. E de acordo com o empresário, Gustavo Lima teria se recusado a subir ao palco na primeira data, né, por identificar a marca Vai de Bete entre os patrocinadores do evento. Entendeu? O cantor já teve vínculo com essa casa de apostas, mas atualmente é patrocinado pela Aposta Ganha, que é concorrente da Vai de Bete. Então, segundo o empresário que intermediou o show para a prefeitura, o problema não foi caganeira, o problema não foi atraso.

0: E nada. O problema foi exatamente esse. Patrocinador do evento da prefeitura, ela vai de Bete e ele é patrocinado por uma outra empresa. Aposta ganha. Por isso, o não comparecimento. Mas o artista disse que não, que não tem nada a ver, que foi de fato uma caganeira, mostrou um pacote de papel higiênico para dizer, olha aqui, ó,
1: ai, ai.
0: Meu companheiro fiel fez uma foto do vaso sanitário, né, e está lá à disposição.
1: Ô, Walter, já que você falou aí do jatinho do Pablo, né, isso, que custou
0: 38 milhões,
1: o Gustavo Lima, a frota de jatos do Gustavo Lima inclui o ultraluxuoso Gulfstream G550, que é avaliado em 250 milhões, além de um Cessna Citation avaliado em 30 milhões. Ele tem dois aviões, um avaliado em 250 milhões e o outro em 30 milhões. Gustavo
0: tem
1: Lima.
0: Tem tanto dinheiro que o ano passado ele comprou um clube de futebol lá em Goiânia.
1: É, rapaz.
0: Lá em Goiás, né? Não foi exatamente em Goiânia, na capital. Foi no interior. Ele está mexendo com o futebol por conta da amizade que ele tem com um empresário milionário de São Paulo, que mexe com futebol há muitos anos e que fez uma parceria com ele, né? Vai indicar alguns jogadores para que ele possa disputar a segunda divisão do futebol de Goiás, para chegar na primeira divisão. O futebol de Goiás é meio derrubadinho, né?
1: Uhum.
0: Muito, aliás, não tem peso. Já teve, já foi muito bom com bons clubes na primeira divisão, na segunda divisão, mas atualmente está muito derrubado. Tem um estádio maravilhoso, o estádio é muito bom, mas então ele já investiu, botou uma grana boa, né? Botou uma grana muito boa nesse clube e quer ganhar dinheiro também.
1: E segundo a opinião do influenciador que você trouxe aí, Gustavo Lima, então pode votar, né?
0: Pode, tranquilo, ele... sem problema.
1: Ele está bem de bolso.
0: Está bem, muito bem de bolso. 12h53.
2: Boa tarde, Walter Machado, Tony Barbos, Ney Moreno, Máximo da Nova Califórnia. Minha opinião, viu? Na pegada que a Polícia Federal está aí mesmo, jogando duro, se brincar, logo, logo até o presidente Lula vai passar a mão, viu?
3: Boa tarde, Boa FM. Boa tarde, senhores ouvintes. O povo de Itabuna deveria dar resposta a esse PT agora nas eleições. Porque o que fizeram lá na feira lá foi um... Não tenho nenhum adjetivo para dar. Aquela porcaria que esse Jerônimo fez lá na feira lá. Fez uma feira relenta, rapaz. Relenta mesmo, que todo mundo sabe aí que aquela feira lá não presta. 4 anos para fazer uma porcaria daquela. Antes tivesse dado dinheiro ao pessoal, que o pessoal fazia muito melhor ali. É uma vergonha isso aí, o departamento de engenharia de um estado, rapaz, fazer uma porcaria daquela, é como se tivesse ali, aqui fosse um quintal de uma roça, rapaz, e nem veio inaugurar a ponte. Ele não veio também para não dar satisfação do amigo dele lá, que foi pego com roubo lá, cheio de dólar dentro de casa, e euros, e relógio cravado de diamante, o diabo, o Jacques Wagner, o ladrãozinho do Jacques Wagner. Aí mandou outro ladrão no respirador, como já passou o tempo, o povo já até esqueceu, mas eu não esqueci não, viu, meu irmão? Eu não esqueci não que gente da minha família faleceu, foram 7 pessoas que faleceram por causa dessa Covid brava aí, por causa de um vagabundo daquele, não roubou o respirador, o Rui Costa, junto com o Nino, o Dino lá, o juiz. Então, rapaz, é isso aí, não gostar do outro candidato, bota em branco, rapaz, eu vou botar em branco.
0: Para 12h55. Vamos lá, participação do Hélio Fonseca. Olá, Hélio, boa tarde.
4: Valeu, aquele abraço, boa tarde para você, meu amigo Walter Machado, aos ouvintes aqui da Boa FM, chegando com as principais informações de momento na tarde desta quarta-feira, véspera de feriado, hein? Aqui na nossa Bahia. Olha, Walter, lembrando que a Polícia Militar da Bahia deu início no dia de ontem mais uma operação Força Total correspondente à 28ª edição nacional. A ação acontece em todo o estado com foco no aumento do policiamento ostensivo e preventivo. Aqui no sul da Bahia, policiais do 15º Batalhão da Polícia Militar de Itabuna reforçaram as ações em Itabuna, Buararema, Barro Preto, também a cidade de Quaraci, Itapitanga e Almadina. A operação realmente acontece em toda a Bahia, principalmente aqui na nossa região. Mandando abraço aí para o doutor Saulo Ponte, viu? Inclusive vai estar, viu, Walter? É, no próximo dia 3, a inauguração, a primeira etapa aqui da BR aqui, é, rodovia em Ilhéus e Itabuna, viu? A qualquer momento a gente retorna com outras informações em relação aí a esta rodovia. Eu continuo de plantão. A qualquer momento retorno com outras informações. Walter Machado.
0: Valeu, Hélio. Olha, as inscrições do programa Universidade para Todos, o ProUni, do segundo semestre de 2026, vão acontecer de 7 de julho até as 23h59 do dia 10 de julho. A etapa deve ser feita exclusivamente pelo portal Acesso Único, acessounico.mec.gov.br/ProUni, com login gov.br, CPF e senha. O resultado da primeira chamada será divulgado no dia 15 de julho. Já a segunda chamada vai sair no dia 5 de agosto. O programa Universidade para Todos é uma iniciativa do governo federal que oferece bolsas integrais 100% e parciais 50% de desconto em instituições de ensino particulares. Então, anote aí, de 7 até o dia 10, às 23h59. Passando esse prazo, você sabe aí que aí você fica fora do ProUni. 12h58.
1: Um jovem de 19 anos foi flagrado. Um jovem de 19 anos foi agredido e teve o rosto atingido por spray de pimenta durante uma ação da Polícia Militar no bairro de Periperi, em Salvador. A Polícia Militar informou que registrou um procedimento para apurar o caso. A ação aconteceu no último domingo e foi filmada por uma testemunha. As imagens circulam nas redes sociais. Nas imagens dá para ver a vítima sentada no chão enquanto era cercada por militares. Depois, um dos agentes deu um soco no rosto e o rapaz acabou caindo para trás. O spray de pimenta foi projetado em seguida. O policial mirou o spray de pimenta no rosto do rapaz e apertou o dedo. Não dá para ouvir o que o rapaz falava no momento da abordagem, mas parecia questionar a ação. O vídeo tem pouco mais de um minuto. A vítima, que preferiu não se identificar, contou que voltava para sua residência após deixar a namorada em casa quando foi surpreendido na rua Osvaldo da Hora. Um homem teria soltado fogos de artifícios e a polícia chegou em seguida. Mesmo negando a autoria da ação, os agentes teriam iniciado as agressões. Segundo o jovem, ele foi atingido por outros socos além do filmado. Afirmou ainda que teve o celular quebrado na abordagem e que um dos policiais chegou a apontar uma arma para o seu rosto. Apesar de ser libertado pelos militares, o rapaz procurou socorro na unidade de pronto atendimento do bairro, onde foi medicado e em seguida liberado. Em nota, a Polícia Militar informou que tomou conhecimento do vídeo e que está sob análise, mas que ainda não conseguiram identificar a pessoa que aparece no chão e nem os policiais militares. Esse é um dos objetivos do procedimento instaurado pela corporação. A corporação reitera seu compromisso com a legalidade, a transparência e a defesa da vida, ressaltando expressivamente que não coaduna com eventuais desvios de conduta ou excesso por parte de seus integrantes, os quais serão devidamente apurados, diz um trecho do posicionamento da Polícia Militar.
0: 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Vem para a Provate, corretora de seguros, você também. 1 hora, 1 minuto, final de programa. Obrigado, Tony Barros, muito obrigado pelo seu trabalho aí na mesa. Obrigado, Ney.
1: Obrigado, Walter. Obrigado, Tony. Obrigado, ouvintes.
0: Um abraço a você. Muito obrigado a todos. Uma boa tarde, bom feriado e até sexta-feira. Tchau, tchau. Aconteceu.

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3: Bom, agora 1:06, uma ótima tarde pra você. Muito bem, está na hora do nosso WhatsApp Boa Segunda Edição. A partir de agora você já sabe, é você quem faz a nossa playlist 991799601, Zap Zap da Boa FM. Você já pode mandar a sua mensagem, pedir seu som, mandar seu beijo, mandar seu alô. Uma ótima tarde para todo mundo, está no ar o nosso WhatsApp Boa.

0: Adel, aqui no nosso WhatsApp. Boa, Isa, me, ainda João Bosco e Gabriel. Babyzinha, Iguinho e Lulinha, de graça ou pagando. É o nosso WhatsApp, boa, onde você faz a playlist da tarde. Vamos
1: boa
0: lá.
1: Boa tarde, boa tarde.
0: Boa tarde.
1: Uma tarde boa para vocês todos aí. Pra
0: amém.
1: Todo mundo que esteja escutando a rádio.
0: Amém.
1: Gostaria de pedir a música E Guarde as Minhas Cartas, de Vaquejada.
0: Valeu, obrigado pela sua participação. Acredito que seja... Guarde as Minhas Cartas e Não Me Procure Mais com Zé Vaqueiro. Deve ser essa. Será que é essa? Eu acredito que seja. Vamos lá. 1:16 aqui no nosso WhatsApp. Boa.

0: Falcão, sexta-feira aqui no nosso WhatsApp Boa, onde você faz a nossa playlist.
1: Oi, boa tarde, aqui é Val. Eu vou pedir a música hoje de Sandro Lúcio, Laço Aberto com Sandro Lúcio, viu? Deus te dê um ótimo trabalho, uma
0: amém,
1: ótima
0: querida.
1: Tarde, que Deus te abençoe, você e toda a sua família e todos nós. Que Deus abençoe a nossa vida com saúde, prosperidade e todos os ouvintes que ouvem esse programa de grande audiência. É Val, Jesus te abençoe, viu?
0: Amém, Deus? Val,
1: muito obrigado,
0: obrigado, viu?
1: Que você é um repórter muito educado, muito ouve seus ouvintes com todo prazer. Isso faz a gente criar mais amor no programa, mais ainda.
0: Ah,
1: graças
0: certeza,
1: a Deus. Jesus te ama e seus ouvintes. Eu, que sou seu ouvinte, te amo também. Em nome de Jesus, todos os ouvintes gostam do seu programa, tá se vendo.
0: Valeu, minha querida. Obrigado, viu, Val, pela sua participação. Agora 1h24. Sandro Lúcio, Laço Aberto.

0: 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É o Raiz Saia Rodada Tapão nas nádegas, né? Sandro Lúcio, laço aberto. É o nosso WhatsApp boa, onde você faz a nossa playlist 991799601. Cadê o ouvinte?
1: Boa tarde, Ney. Leite Pedreiro.
0: Leite Pedreiro, boa tarde, meu querido.
1: Que bom falar com você.
0: Prazer é todo meu, meu irmão.
1: Manda uma música aí pra eu e Janta, Zezé de Camargo e Luciano.
0: Muito bom.
1: Dois corações e uma história.
0: Valeu, meu querido, brigadão pela sua participação. Alô, Ritinho, Nova Ferradas. Um abração, Ritinha. Alô, Dona Marinalva, no bairro São Pedro. Michele na voz. Um abraço, Marinha. Acorda, Lulu, Marinha. Beijo grande, 1h32.

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0: Boa, 1:38, uma ótima tarde pra você. Por aqui o Ney Moreno na sua companhia. Vamos juntinhos até as 2 da tarde com o nosso WhatsApp Boa.
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0: Muito bem, é você quem faz a playlist e a sua participação aqui na nossa Boa FM no 991799601. 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Muito bem. Vamos seguindo com a sua participação aqui no nosso WhatsApp Boa.
2: Boa tarde, Ney Moreno. Quero pedir uma música de Roberto Carlos. Qualquer uma dele aí. Oferecer para minha mãe, para todos os ouvintes, para vocês aí na rádio. Um beijo e um abraço para todos. Então, boa tarde. Estou na boa, estou feliz.
0: Valeu, querida. Boa tarde para você também. A Dionete de Itapé. Obrigado pela sua participação.

0: Muito bem, 1h45, nosso WhatsApp Boa, onde você faz a nossa playlist. Tivemos aí o Dino, It's a Hot It, aqui no nosso WhatsApp Boa. Ivan Santos, boa tarde, Ivan.
1: Boa tarde, Ney. Gostaria de ouvir a música aí de Edson Gomes, Sombra da Noite.

0: Boa, tá na boa, tá feliz. Luan Santana e Luan Pereira, eu sou o Sentimento. É o nosso WhatsApp Boa, onde você faz a programação através do nosso WhatsApp 991799601.
1: Boa tarde, Ney Moreira.
0: Boa tarde.
1: Boa tarde, Tony Babos. Ô Ney, toca pra mim aí a música de Top 10. O nome é Vamos Brincar de Amar. Ele cantou no Ita Pedro. Eu achei linda ela. Ofereço pra você e pra todos.
0: Obrigado,
1: os ouvintes,
0: querida,
1: da rádio. Tô na boa, tô feliz. É assim que se diz.
0: Tá na boa, tá feliz. Toque 10, Brincar de Amar aqui no nosso WhatsApp Boa.

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E o Mumuzinho, Guerras de Almofada. Encerrando o nosso WhatsApp Boa de hoje. Agradecendo a você que participou com a gente, mandou sua mensagem no 991799601. Você sabe, né, que aqui o WhatsApp Boa é você quem faz a nossa playlist, é você quem faz a nossa programação. Quero agradecer aqui a Rita Cardoso também, lá de Itapé, que mandou sua mensagem, né, não deu tempo de colocar no ar. A Olga também, lá de Barro Preto, participou com a gente aqui. A Rubens, lá de Itajuípe, também tem mais mensagens que chegaram aqui, mas o nosso tempo acabou. Vem chegando aí o Bebeto Oliveira para apresentar mais uma edição da Super Tarde. Eu vou deixar aqui a minha última com você. A gente se fala amanhã, viu? Ao meio-dia na Rede Boa de Comunicação.

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0: Esse é o Nando Moreno, Rio Negro e Solimões, chapeludo aqui na nossa programação. Manu, Tony Salles, Raivinha. Essa é uma das preferidas da Tia Jó. Chapeludo. 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Aproveitar e mandar um abraço, meu querido Márcio Cafu, o Cafives. Aí nas corridas sempre, né, trabalhando e sempre grudadinho com a gente. Valeu, meu irmão. Meu parceiro Jacarives, lá na sua humilde residência, só com as feras aí, né, rapaz? Só matando saudade. Já começou hoje, né? Já começaram hoje, né? Ah, meu querido grande Otávio, também tá sempre acompanhando a gente aí. Grande comunicador, bom profissional também. Pirulito, Califórnia, lá ouvindo a gente. É, pra hoje deu o quê? Lençol, filho. Hoje deu lençol, meu irmão. Rubens e Itajuípe também tá acompanhando a nossa programação. Valeu, Rubens. Boa tarde pra essa galera massa. Ouvindo o som da Rede Boa de Comunicação que mais cresce na Bahia. 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Alô, Thiagão! Duas e 37, Luan Santana, Dona. Na sequência, previsão do tempo. Simbora!
1: Ó o passo, ó. É assim, ó.

0: que encontra, hein? Turma do Pagode, Zeca Pagodinho, pedindo a conta. Rodmelim, Marcelo Falcão, Maré de Sorte, aqui no Super Tarde, a Rede Boa.
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0: Vamos lá, o tempo deu uma modificada, deu uma mudada, né? Em Itabuna, céu nublado com probabilidade de chuvas rápidas e isoladas durante o dia. Temperatura mínima de torno de 20, a máxima 24, 27 graus. Salvador, sol com muitas nuvens e possibilidade de pancadas de chuva passageiras. O volume de chuva não deve ser contínuo, permitindo aberturas de sol. A mínima de 21 e a máxima de 23 graus. Vitória da Conquista. Tempo mais ameno e serrano. Muitas nuvens ao longo do dia com chance de chuviscos ou tempo mais firme dependendo do dia. Temperatura, tempo é frio. A mínima pode bater 14 a 16 graus e a máxima 23 e 24. Indo para o extremo sul do estado, Teixeira de Freitas. Sol com muitas nuvens, possibilidade de chuva passageira durante o dia, melhorando à noite. Temperatura, clima mais quente, com a mínima de 16 e a máxima de 28 graus. É a previsão do tempo fazendo, circundando toda a nossa região, né? Antônio Marcos Ibirapitanga tá lá ouvindo a gente. Alô, Pirulito! Na Califórnia, tá lá grudadaço com a gente. Tô sabendo que a banda vai fazer uma turnê aí, Pirulito.
2: É, meu parceiro, vai ser em Pau Brasil.
0: Pau Brasil.
2: Aí, balanço na papai, na feijoada de lá. Depois teremos Onaps, as duas bandas lá também.
0: E o Nápoles e Pau Brasil, as duas bandas. Olha o balanço.
2: Quartou.
0: E o Nova.
2: Uma boa, tá feliz. É assim que se diz.
0: Valeu, valeu, Pirulito. Valeu, Saulinho. Abraço pra essa galera massa aí das bandas, hein? Olha o balanço, nova proposta. Os meninos do pagode. Bora, Ritinha. O preto hoje tá na cozinha, então.

preto tá na cozinha, tem que ter palma. Valeu, preto! O rei da Cacives. É, Antônio Marcos Ibirapitanga, Cirleide também tá ligadinha, Rubens em Itajuípe. E você tá onde, hein? 96.1, tá na boa, tá feliz. 2h51, essa música aqui. Ó! Oh. Ficou massa, hein? Silvânia Iberg, ex-Calcinha Preta. E a música Marcas.

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5: Tá na boa, tá feliz? Agora 2h55, é música e informação o tempo todo aqui na Rede Boa de Comunicação, que mais cresce na Bahia. A bola vai rolar para a 25ª edição do Campeonato Interbairros de Futebol Itabuna. Domingo, hein? Reunindo 36 seleções de diversos bairros da cidade. Promovido pela Prefeitura de Itabuna por meio da Secretaria de Esportes e Lazer. A competição é considerada o maior do futebol amador do sul da Bahia e chega à sua edição de bodas de prata, consolidada como uma das mais tradicionais do estado. Nesse ano, o campeonato contará com a premiação de 47 mil para equipes e atletas destaques, patrocinada pela Dura Gás e pela Associação de Fomento Social. Além da disputa dentro de campo, o Interbairros tem como principal objetivo promover a integração entre as comunidades, incentivar a prática esportiva e revelar talentos locais. Uma das novidades nessa edição é o lançamento de um site oficial, que permitirá dirigentes, atletas, imprensa e torcedores acompanhar notícias, resultados e informações da competição em tempo real. A abertura do campeonato será marcada por 6 partidas distribuídas em 4 campos da cidade. No Caíque, às 9 horas... joga Califórnia e João Soares. No campo da Seplac, também às 9, Seplac Parque Santa Clara. No Daniel Gomes e Ribeirão Seco. No São Pedro, 10 horas, Vila Azar e Novo Fonseca. Às 9:30, no campo do Lomanto, Nova Itabuna e Bananeira. Também no campo do Lomanto, às 11:30, Nova Mangabinha e Jorge Amado são as partidas para o Interbairros 2026. 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

0: Ah, já estamos de volta, né? No nosso Super Tarde na Rede Boa de Comunicação, que mais cresce na Bahia.
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0: Simbora. 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

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Tá bom? Agora, quem encontra aqui, rapaz? Sorriso Maroto, Ferrugem e Grupo Benza Deus. O nome da música é Perdas e Danos. 3 e 4.

Agora 3h18, vamos dar um giro, torcida Brasil, como na Copa do Mundo, a Inglaterra vence Congo por 2-1. E mais uma vez, Kane brilha e elimina o Congo. Rapaz, foi com emoção, hein? A Inglaterra sofreu, mas eliminou a República Democrática do Congo por 2-1 na segunda fase da Copa do Mundo. O duelo desta quarta-feira foi disputado em Atlanta, nos Estados Unidos. Os congoleses surpreenderam, marcando logo no início com Sipenga. Os ingleses tiveram dificuldades, mas Harry Kane garantiu a virada com 2 gols no segundo tempo. No domingo, o English Team terá pela frente o México nas oitavas de final. O México que está feliz, está em casa, com a sua torcida, com a bela campanha. Vai ser um jogaço, hein? A coisa começou a funilar, né? Ao todo os gols da virada, Harry Kane chegou a 13 em Copas do Mundo e superou, sabe quem? O rei, Pelé, na lista dos maiores artilheiros da história do torneio. No topo do ranking está Lionel Messi com 19. O jogo dessa quarta-feira também colocou camisa 9 como o jogador que mais vezes usou a braçadeira em jogos da Inglaterra, com 91 atuações, sendo capitão. Apesar da eliminação, o gol que surpreendeu a Inglaterra logo no início está marcado também na história da República Democrática do Congo, que balançou as redes pela primeira vez em uma Copa do Mundo, em um duelo de eliminatórias. Antes, o país tinha disputado o Mundial apenas em 74, quando ainda se chamava Zaire, e caiu na fase de grupos. O nosso Torcida Brasil volta a qualquer momento com mais notícias da Copa. Para você não perder o compromisso, hein? 3h20. Murilo Rufi e Natanzinho Lima. Vida de Cão e Ponto Final. E esses dois tomando uma guaça. Parecem alguns amigos meus. Daqui a pouco eu falo o nome, hein? São duas duplas. Uma da Califórnia, outra do São Lourenço.

0: Tá na boa, tá feliz. Grupo Menos é Mais. Brinda E, Priscila Senna, Maiara e Maraísa, 9 da manhã aqui na 96.1. Tá na boa, tá feliz. Forte abraço pra galera de Ubaitaba, tá ouvindo a gente aí. Valeu. Galera de Camacan também, né? São José da Vitória, Barro Preto. Tá todo mundo com o radinho ligado aqui na Rede Boa de Comunicação, a que mais cresce na Bahia. 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Alô, Vera Lúcia, lá no Santa Clara, tá lá ouvindo a gente também, a Gisele no Monte Cristo. Ritinha Araújo, Nova Ferradas, Larissa no Zildolândia. Antônio Marcos, Ibirapitanga, a Cirleide também tá ligadinha. A Priscila tá de férias em Itabona, Salvador, Bahia, tá aí de boa, curtindo o friozinho de Tabocas, depois de curtir um forrozinho. Valeu, Pri, beijão pra você e pra toda a família, ouvindo a nossa programação. Também a Carolzita, tá lá no Alto do Conceição com a Dona Márcio e o Teozito, beijo pra vocês aí, brigadaço pela imensa audiência. O Marquinhos tá lá em Ibirapitanga, valeu Marquinhos, um abraço queridão, tudo de bom na tua vida. Chegou a hora, né? Chegou a hora da reflexão do Super Tarde de hoje aqui na Rede Boa de Comunicação. Aquele momento, né? Você para pra tomar um chocolatezinho, um café, é isso, um chazinho. Afinal de contas, refletir é sempre bem e faz bem à alma.
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0: Agora 3h36. Ah, sonhe. Sonhe com o que você quiser. Vá para onde você queira ir. Seja o que você quer ser, porque você só possui apenas uma vida, e nessa vida, só temos uma chance de fazer aquilo que queremos e merecemos. Tenha felicidade bastante para fazê-la doce, dificuldades para fazê-la mais forte, tristeza para fazê-la humana, e esperança suficiente para fazê-la feliz. Por isso, queridão, queridinha, quando tiver a oportunidade de ter uma boa folga, ter uma férias, vai passear, vai viajar, vai conhecer bons lugares. Teve a oportunidade de comer aquela comida que você tanto deseja, tá com um dinheirinho no bolso, vai lá e come. Aquela roupa que você gostaria de vestir, comprar, vai lá e compra. Faz, satisfaz a tua vontade e o teu desejo, não como algo consumista que vem de cima para baixo, mas algo que vai te fazer bem, que você se sinta bem. Afinal de contas, você já se doou para tanta gente, para tantas pessoas, já fez tantos sacrifícios e acabou esquecendo de você. Tá bom? Lembre-se de você sempre, não como uma vaidade, mas como um merecimento. Essa é a nossa mensagem do Super Tarde de hoje, aqui na Rede Boa FM. Ah, essa música aí faz parte da infância de muita gente, de grandes encontros, congressos. Quem não lembra, né? 3h38, Alex Gonzaga. O nome da música é Bem Querer. Tá na boa, tá feliz? Boa tarde.

0: Zé Felipe e Ana Castela, Sua Boca Mente. Já já voltamos. Mantenha a sintonia. Agora 3h52.
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0: Aqui é música e informação o tempo todo na rede Boa de Comunicação que mais cresce na Bahia. Agora 4:05. Campanha Agasalho com Amor do Itabuna do Bem doa cerca de 100 cobertores à Fundesp. A campanha Agasalho com Amor, promovida pelo Grupo Itabuna do Bem, beneficiou a Fundação da Pessoa com Deficiência do Sul da Bahia, com a doação de cerca de 100 cobertores. A iniciativa reforça a solidariedade em um período de baixas temperaturas que atinge a região e levará mais conforto a famílias em situação de vulnerabilidade. De acordo com o Fundesb, os cobertores serão destinados a pessoas que mais necessitam desse apoio, contribuindo para amenizar os efeitos do frio e oferecendo mais dignidade a quem enfrenta dificuldades. O presidente da Fundesb, Napoleão Santana, agradeceu a contribuição do Grupo Itabuna do Bem e destacou a importância da ação. Segundo ele, a doação chega em um momento oportuno e será de extrema importância para que a Fundação continue contribuindo com a sociedade por meio de ações voltadas às pessoas que mais precisam. Notícias da Boa, de volta a qualquer momento.
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0: Ah, já estamos de volta aqui no Super Tarde da Rede Boa de Comunicação que mais cresce na Bahia.
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0: 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Agora tem Donas do Bai, Zeneto e Cristiano. Vida Ripada. 4 em ponto. Daqui a pouquinho tem um programa de humor, né? Tem um Se Ligue na Ideia, já vai preparando o teu áudio pra bater a resenha, hein?

0: Léo Foguete, cópia proibida aqui na nossa programação. Veveta e Dilcinho, uma loucura. 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Vamos dar um giro no nosso WhatsApp Boa.
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0: 991-799-601. Daqui a pouquinho tem alguma resenha pra contar pra gente aí? Alguém canta piada? Canta? Quer zoar alguém? Já tem um Se Ligue na Ideia. Já prepara teu áudio e manda pra mim, hein? Alô, Jacaré, lá no São Lourenço. Fala, Jacaribes.
2: Ô, Bebeto, meu cativo, eu mando um alô aí pra Gil Bebes aqui, meu irmão.
0: Alô, Gil Bebes. Esse nome não é à toa, né? Gil Bebes.
2: E Silmara, José Henrique, Ana Vitória, Teté e Isis.
0: Pronto, a galera toda lá curtindo. Alô, tio Gil. Faltou tio Gil, eu vi na foto aqui. Valeu, obrigado pela imensa audiência. 991-799-601. Fabinho Oliver, fala, Fabinho.
3: Alô, Bebetinho.
0: Beleza,
3: mano. Ligado em você, viu? Operando aqui no volante e ouvindo a rádio. Toca aí pra mim a matadinha de saudade. Menos é mais.
0: Olha aí. Ele quer ouvir essa aqui. A matadinha de saudade. Já. Vamos relembrar. Se liga na ideia, 4 e 11. Pela Copa do Mundo, a Inglaterra hoje venceu o Congo, hein? De virada, 2-1, jogaço.

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0: Vai começar o Se Ligue na Ideia.
1: É, já manda teu áudio, vai começar logo depois dessa aí. Zenete Cristiano, cadeira cativa. Na sequência, Se Ligue na Ideia, aquela resenha bacana que você tem pro seu amigão, manda pra gente. Alô, Mojão!
2: Civil.
1: Alô, Lu!
2: A gente preferiu.
1: Simbora!
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0: Agosto faz barulho aí.
1: Tá no ar o quadro mais resenha da Boa FM. Se liga na ideia e manda o teu recado, mas na moral, viu?
2: Yes, 991-799-601. Manda teu áudio.
3: Mande áudio.
2: É, 991-799-601, papai.
4: Se entrega, meu filho.
2: Como é que é, Tavinho?
4: Se entrega, meu filho.
2: Se entrega e entrega também, né? Teu colega de trabalho aí. Teu parente. Alô, Norma, lá de Itajuípe, tá ligadinha. Tati do São Lourenço também tá ligadaça, valeu. É, o Mojão e a Lu, ligadaços. Alô, Claudinho, a turminha boa da Imasa aí. Forte abraço pra vocês aí. Sempre ligadaços também. Play.
5: Oi, Bebeto.
2: Oi.
5: Boa tarde.
2: Boa tarde.
5: Passando aqui pra dar um alô. Dizer que eu estou aqui coladinho ouvindo a Boa FM. Tá na boa, tá feliz.
2: Valeu, Emily. Aê! Amaral, marido de aluguel. Qual é a resenha, Amaral? Conte aí pra gente aí. Johnny Silva, motorista de aplicativo. Também tá grudadaço. O Ivan Santos, o macaco do Banco Raso.
6: Boa tarde, Bebeto. Pergunta a Fuan aí.
2: Ah.
6: Se ele voltou a vender machixe. Que ele disse que ia voltar a vender machixe.
2: Rapaz. É o quê, bicho?
7: Doce, doce como mel.
2: Ei, vai botar no ar? Mande aí que eu boto. Tem uma bomba aqui, velho. É mesmo, cara. 991-799-601. Matheus Alencar também tá grudado, Matheusão.
8: Grande Bebeto.
2: Olha aí.
8: Mandou alô pro seu parceirão aí agora, hein?
2: É.
8: Tô aqui no trechozinho, chegando em São José. Escutei você falando aí. E aí, Mojão?
2: É. Codó Lima, Bebeto, tô na praia fazendo puxadinho, só correria. Já colocou o Gago no ar. Um abraço. Cadê o Gago, rapaz? Hein? Tá onde o Gago? Agora 4h34, tem a Carla Cristina, Sétimo Céu.

0: Rosalina! Cadê o gritão pra Pablo?
1: Tá na boa, tá feliz? Priscila, Senna e Pablo, não me faça chorar aqui no Se Ligue na Ideia. Tem alguma resenha pra contar? E conta aí!
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1: 991-799601 é aquela resenha bacana pra tirar a leseira, né? No finalzinho de tarde. Marlene Itacaré, Fazenda Ribeirão Seco, tá ligadinha. Valeu, Marlena. Marlene. Codives, Codó Lima, Paraíso do Atlântico, Ilhéus, Bebeto, manda alô pro Ailton Chupacabra. Alô, seu Ailton Chupacabra. Tá lá no Paraíso, curtindo a gente também. Manda alô pro Telzita e a Carolzita, lá no Concessione.
3: Quem é o cantor?
1: Não sei. O Wellington, motorista de aplicativo, disse que tá pelas ruas da cidade e descobriu alguma coisa aí. Conta aí, pai.
4: Boa tarde, meu parceiro Bebeto. Fala que é o Wellington. Ô, Bebeto. Rapaz, eu passei ali na praça do FTC.
1: Sim.
4: Vi Fuen, todo bonitão, velho.
1: Foi mesmo, cara?
4: É, todo bonitão. Tava Fuen. Agora eu pergunto, será que ele ia fazer exame de fibrosa, Bebeto? Porque ele tava com uma cenoura na mão. Será que esse bicho ia fazer exame de prótese? Aí, foi, dei a voz. Tava todo bonitão, mas tava com a cenoura na mão. Você ia fazer exame de prótese, foi? Conta pra mim, foi, não esconda nada.
1: Foi, disse que você tava bonito, bem arrumado, mas tava com a cenoura na mão. Você tá trabalhando de verdureiro. O outro fica encarnando nele aqui, é a história do machixe. Aí vem seu Wellington e diz que tava com a cenoura. E ainda sugeriu se ele, depois da feira, né, ter comprado aí os seus utensílios, e foi fazer exame de próstata. Meu querido Fonê, e aí, velho? Me conte. O que é que tá rolando aí, cara? Melhor esclarecer, hein? 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O apoio, claro, nosso. 17 para as 5. Simone Mendes, é a música Eu Menti. Fala em Eu Menti, cara. Olha quem apareceu para dar a resposta. Foi, já já.
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0: Simone Mendes, Eu Menti. Aqui no nosso Se Liga na Ideia e a tua participação especialíssima pelo
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0: 991799601.
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0: Amaral, marido de aluguel, se liga na ideia.
3: Alô, Bebeto. Boa tarde, meu parceiro. Tarde. Amaral aqui, o ladrão de corações, o namorador.
0: Ladrão de corações.
3: Eu queria mandar um se liga na ideia aí pra minha galera aí, pros meus atletas aí. E depois que acabar a Copa do Mundo agora, vai ter a Copa dos Cachaceiros, né? A Olimpíada dos Cachaceiros.
0: Acabou a Copa do Mundo, vai ter a Copa dos Cachaceiros.
3: Tem que se preparar, né? Cachaceiro, Tecadista, que é Gil. Cara de Galinha, Batista e outros aí, viu? São cinco atletas, né? Nossa possibilidade de ganhar medalha é 100%, que nosso atleta é bom de Copa, viu? Colocar eles agora no dia 3 de julho aí, viu? Fica atento aí, vai ter a lista dos cachaceiros que vai participar da Olimpíada dos Cachaceiros lá no Canadá. Valeu, bebê.
0: Tô
3: na boa, tô feliz.
0: Olha aí, o Amaral tá avisando que logo depois da Copa do Mundo tem a Copa do Mundo dos Cachaceiros.

0: tava com a cenoura.
1: E você conhece cenoura? Tava com a cenoura.
0: Foi pra entregar pra alguém aí.
1: Foi pra entregar pra o Wesley, que gosta de comer cenoura crua.
0: Menino, minha mãe, não. A minha cenoura, mãe, é niara. É no dia federal. Ô, chamando a Loto.
1: Ah, eu não entendi o finalzinho que ele falou. A minha cenoura, o que é?
0: Não, a minha cenoura, mãe, é niara. É no dia federal. Ô, chamando a Loto.
2: Ai. A alegria da rádio aí é Foenha aí.
1: Foenha, fora. É, o Ivan é fã do Foenha. Valeu, Ivan, vou mandar o Foenha, vou levar a cenoura pra você aí. É. Play na máquina.
3: Boa tarde, Bebeto. Eu queria fazer uma reclamação. Aqui na Cília Teixeira estão jogando lixo aqui na porta da rua.
1: Atenção, o pessoal tá jogando muito lixo aí na rua. É Cília Teixeira, é Conceição, né?
3: O pessoal tá fazendo lixão aqui na Cília Teixeira, jogando lixo, pra você falar pra não jogar lixo aqui na rua, não, que aqui na lixão.
1: Olha aí, atenção, hein? Galera da rua Ercília Teixeira jogando muito lixo no meio da rua aí. Atenção, prefeitura, hein? Vamos ficar de olho, hein?
3: Não é isso? Boa tarde, Bebeto. Eu queria fazer uma reclamação. Aqui na Ercília Teixeira estão jogando lixão aqui na porta da rua. O pessoal tá fazendo lixão aqui na Ercília Teixeira, jogando lixo, pra você falar pra não jogar lixo aqui na rua, não, que aqui na lixão.
1: Olha aí, pegou ar, hein? Alô? Márcio Cafu, Márcio Cafives, disse que tava rodando aí pelas ruas da cidade, motorista, né? Encontrou alguém, quem foi, rapaz? Fala aí, Marcinho.
4: Boa tarde, Bebeto, se liga na ideia, Bebeto, dê carona a sua sogra hoje, Márcia, rapaz, tá feliz, a mulher vai se formar, Bebeto. Tá vendo aí, Bebeto, tá prenda com sua sogra, ela vai se formar, Bebeto. Ah, se liga na ideia, Bebeto, vamos estudar, Bebeto.
1: Diz que a sogra vai se formar lá pra eu estudar também, né? Medir a pressão do povo aí. 70 por 12. Tá vivo.
5: Boa tarde, Bebeto. Sou Admiso de Marejá. Gostaria de ouvir o sucesso de Ferrugem. Ofereço pra todos de Marejá. Que todos tá na boa, tá feliz. E assim que se diz.
1: Valeu. Play.
6: Boa tarde, Bebeto. Hermosen Júnior.
1: Olha ele, rapaz.
6: Eu dou valor a esse Foenha aí, viu?
1: É, Foenha é diferente.
6: Esse cara aí, velho, ele é a alegria da tarde aí nesse programa. É. Da Boa FM aí. Valeu, Bebeto. Tamo junto, meu irmão. Tá na boa, tá feliz. É assim
1: pronto
6: que se diz.
1: A Hermosen Júnior aí, Foenha. Mais um, hein? Que invocou com você. Disse que vai comprar cenoura em sua mão também, né? O Elton disse que o Foenha tava todo arrumado, rapaz. Achou estranho. Tava bem vestido, sapato social, limpo, engraxado, calça social, camisa social, gravata e com a cenoura na mão.
7: Tá vendo que ele tava com a cenoura na mão, Bebeto? Eu ia fazer exame de próstata. Agora fala o Bebeto, fala pra Foenha que eu tô com um casal de gando aqui. Se ele quer criar pra ele, entendeu? Se ele quiser, eu tenho um casal de gando pra ele criar.
1: Casal de gando. E aí, Foenha? Alguma resposta aí pro seu Wellington? Play!
8: Boa tarde, Bebeto.
1: Boa tarde.
8: Boa tarde a toda essa equipe. Boa tarde. Desejo boa tarde minha esposa Luciene, minha neta Jéssica, meu filho da minha esposa Rafael. É, minha neta Jéssica me desejou parabéns por seu aniversário hoje, Bebeto. E eu desejo muito ela também, entendeu? Minha filha Saíma, minha esposa e todos os meus amigos, meus familiares, entendeu? E eu desejo pra você uma boa tarde. Toca o modão de Roberta Miranda aí pra nós, meu filho. Valeu, um abraço.
1: Roberta Miranda.
8: Tá falando aqui nós, boa,
1: já já no modão da boa. O modão da boa tá de volta, hein? Voltou ontem. Pronto, ele tá respondido. Você queria que ele pegasse o que? O gando? É isso mesmo?
7: De bosta. Agora fala o Bebê, o Bebeto, fala pra Forrê que eu tô com um casal de gando aqui. Se ele quer criar pra ele, que entendeu?
1: Não quer gando.
0: Não, nada, mano. Ô, eu tenho um anão de rolinha. Eu tenho um passarinho.
1: Cria passarinho.

0: Rolinha,
1: meu,
0: um,
1: é,
0: tem um casal. Um casal de rolinha.
1: Coisa, bicho.
2: O Bebeto, meu velho.
1: É o quê, velho?
2: Quer dizer que o poé, além de sentar, andar por baixo do jegue lá de Ribamar, que Ribamar botou ele debaixo do jegue.
1: Também,
2: velho. E agora ele tá com a cenoura na mão, hein? Ô, poé, meu velho. Venha pro Top Park, meu filho. Aqui tem lugar de você andar e ninguém vai lhe ver. Venha. Venha, poé, andar aqui no Top Park pra cima e pra baixo com sua cenourinha, meu filho. Olha o apoio. Ô, poé, vem pro Top Park, poé. Aqui na Summer Fest, poé.
1: Ai.
3: Eu acho que o Poen tá na roça. Eu acho que ele vai assistir o jogo aí na fazenda aí. Que o telão tá armado lá. Lá debaixo da barcaça lá. Ele tá na roça. Assistir a seleção, vai jogar agora de tarde.
1: Olha aí.
4: Ah, apareceu o miserê.
1: Henrique Juliano, Xande Avião, não é o lugar, é a pessoa. 4h54.

0: Xande de Avião, Henrique Juliano, não é o lugar. A pessoa.
1: Mas pelas fotos você deixou seu sorriso.
0: Eita.
1: Aqui.
0: Essa é forte,
1: hein? É a pessoa.
0: Maria de Mildes. Salobrinho lá no Se Ligue na Ideia.
2: Boa tarde, Bebeto. De Mildes. Tô por cá, mas tô ligado. Tô na boa, tô feliz. É assim que se diz. As meninas, cheguei da zona na sua agora de tarde. As meninas mandam um abraço da Foen.
0: Pra Foen.
2: A Elisângela, Raquel, Elisa e tem o seu Marcelo também. O seu Marcelo tava tentando imitar o Foen, mas não chegou lá, não.
0: Não chegou lá, não, né?
2: Um abraço, tudo de bom, viu, Foen? Receba um abraço das...
0: As fãs?
2: Das Goiânia. Como é Goiânia? Das meninas de Goiás.
0: As goianas.
2: É, estão tudo aí ainda, intocadas, igual Siri na toca, modo frio.
0: Olha aí.
2: Dizendo que tava com frio agora. Vai pra praia, quando o sol abre, vai pra praia. Com 10 minutos já tá de volta em casa. Aí uma disse: se a pessoa se foi chegasse aqui, nós ia dar mergulho no mar com Foen.
0: Eita!
2: Com Foen.
0: Olha aí, Foen. Fazem sucesso, hein, bicho? Johnny Silva!
3: Boa tarde, Bebeto, meu brother!
0: Beleza!
3: Johnny Silva, outro aplicativo.
0: Alô, Felipe!
3: Se liga na ideia, vai pra ele, ADA, Amaral Dog de aluguel. Bebeto, não chama ele pra fazer o serviço na sua casa, não, porque se ele ver a ração do cachorro, já sabe, vai comer tudo.
0: Ah, é?
3: Aí você vai pensar que é seu cachorro que tá comendo a ração. Ele veio fazer um serviço aqui ontem, aí eu falei: quanto é que foi o serviço, Amaral? Ele: rapaz, me dá o dinheiro de um pão de uma mortadela aí. Eu peguei dei 10 conto a ele. Ele: não, rapaz, serviço aí é outra coisa. Ele: então fale o valor certo. Foi um negócio de 5 reais de pão, 5 reais de mortadela. Seguiu da ideia, moral.
0: É 991-799-6601. É esse aqui, rapaz. Play na máquina. Se eu não me engano, é um parente do Foen, não é isso? Torcendo pro jogo do Brasil e Japão. Olha aí.
4: A arma! Pelo amor de Deus! A mano, arrumar o jogo é o Japão ganho. Mas o Japão não vai ganhar, não, pô.
0: É, boy.
4: É, juiz, arrumar juiz.
0: Olha aí.
4: Apita logo, juiz.
0: O sobrinho do Foen desesperado, jogo Brasil e Japão. Vamos voltar aqui. Tá chateado com o juiz pra acabar logo o jogo.
4: A me mata é, porra! Ele botou 10 minutos, vai dar 10 minutos numa arma! A arma!
0: A arma!
4: A arma logo! Ele arrumar o jogo é o Japão ganho! Mas o Japão não vai ganhar, não, pô! É, juiz, arrumou logo, juiz! A pita logo, juiz! A me mata é, porra!
5: É meu filho,
0: apareceu o filho do Foen.
5: É meu filho, moleque.
0: Peraí, o menino tem o quê? 14 anos, é isso? É o filho do Foen?
5: É um homem engraçado, viu, mano?
0: É o desespero do filho do Foen.
4: Ele botou 10 minutos, vai dar 10 minutos numa arma. A arma! Pelo amor de Deus!
0: Alô, Codó!
4: A arma logo, é arrumar o jogo.
0: Vai coisa.
6: Ah, Bebeto, eu descobri quem a mulher que Foenta pegou agora, rapaz, a mulher do machixe.
4: Mas o Japão não vai ganhar, não, pô. É, juiz, acabou logo, juiz. Apita logo, juiz.
0: Ai, ai, ai, se a galera descobre coisa, bicho. Acabou, né? Amanhã tem mais.
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0: Valeu, gente. O Se Liga na Ideia de volta amanhã a partir das 4h30. A partir das 4h, já pode mandar seu áudio para resenha. Sabe de alguma resenha? Joga para gente, tá bom? 991-799-6601 a partir das 4 da tarde. Às 4h30 começa o Se Liga na Ideia. 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Bom, forte abraço a galera da Polícia Militar, Polícia Civil, Polícia Rodoviária Federal, a galera do Romu, né, o pessoal da Guarda Municipal, aos amigos porteiros, taxistas, mototaxistas, motoristas de aplicativo. Já já tem modão da boa, só as antiguinhas.
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0: Ah, sejam todos bem-vindos. Tá começando mais um Modão da Boa aqui. E a tua participação pelo 991799601. Manda ver, pede tua música.
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0: No nosso Modão da Boa até às 6 da tarde tem o Bebeto.
1: Simplesmente Bebeto.
0: 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O Codó já garantiu sua música aqui, pediu Sonhei com Você, Milionário e Zé Rico. Aproveitando aqui, mandando um abraço para Sandoval, tá lá na Roça do Povo, ligadaço. Valeu, Sanduba! Márcio Costa, Bebeto, manda os parabéns para Fátima, tá aqui comigo. Alô, Fátima! Parabéns! Muitos anos de vida e felicidade, né? Angélica, flamenguista na Califórnia, também tá grudadinha. Valeu, Angélica! Aguinaldo, lá do... Seu Chamado, é isso mesmo?
2: Boa tarde, Bebeto. Aqui quem fala é Aguinaldo, aqui do Rio Chamado. Bebeto, hoje eu gostaria de ouvir no Modão da Boa, Carlito Baldoinho e Roninho, dama preferida. Feliz pra minha esposa, feliz pra Banzé e Rita ali no Ribeirão Seco, feliz pra meu compadre Leão, meu compadre Leão e minha compadre Judete aí, também no Ribeirão Seco, Dona Jaciara e família aí no Ribeirão dos Cachorros, marcando o caminho no Centro Comercial, vai pra você e toda a equipe da Boa FM. Tá na boa, tá feliz, é assim que se diz.
0: É assim que se diz.
3: No mesmo, hoje é lindo, não morna.
0: Rapaz, foi, hoje tá demais, hein? Até no modão ele participou.
3: No mesmo, hoje é lindo, não morna, não morna, hein? É. Vem um pouquinho de água, até no mármore, não. Vem um pouquinho de água e mármore, ok?
0: Os tradutores do Foi me ajudem, hein? Como é o nome da música, pai?
3: Não, não, não, não, é. Velho Potiaguá, não, não.
0: Velho Potiaguá, isso? É isso mesmo, velho? Ah, tá na boa, tá feliz. A gente começa assim o Modão da Boa. Milionários é rico. Sonhei com você, essa é antiga, bicho. Caramba, a galera dos cabelos grisalhos agora vão adorar, hein?

0: Tá na boa, tá feliz pra matar saudades. Carlito, Badu e Ivonil, dama preferida, rapaz. Os reis do batidão. Tem tempo essa aí, bicho. É pra você matar saudades. Valeu, Wellington. 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E toda a turminha boa da Sedep aí. Forte abraço pra vocês aí, sintonizados na 96.1. Adeildo, fala Adeildo.
1: O Bebeto, se possível, eu gostaria que você tocasse pra mim aí hoje no Modão da Boa, Zezé de Camargo e Luciano, Rédeas do Poçante. Ofereço pra minha esposa, Dona Maria, toda a minha galera aqui do sítio. Pra todos os ouvintes massa que gostam de curtir o Modão da Boa, dizer, né, Bebeto? Tá na boa, tá feliz. É assim que se diz.
0: É assim que se diz.
2: Boa tarde, Bebeto. Gostaria de ouvir a música de Núbia Lafayette. Seria tão diferente. Beta da Califórnia.
0: É Núbia Lafayette, rapaz. Tem tempo essa aí, bicho. Rapaz, 1900 e Sandoval. Simbora, gente.

1900 e Sandoval. Simbora, a gente não para. Rédeas do Poçante, Zezé de Camargo e Luciano. Tá na boa, tá feliz. 5:24.

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0: senhor Tairone, meu bichinho, aqui na 96.1. Tá na boa, tá feliz. Ah, pra você que tá em casa aí, tá ouvindo a gente, bom demais, hein?
1: Fala, minha turma boa da Boa FM. Fala, Tairone. Olha só, passando de mandar um beijo pra vocês e dizer, tá na boa, tá feliz.
0: Valeu, beijo. Valeu, Tairone. Tá aí, sempre desfilando aqui na nossa programação. 991-799-6601. Daqui a pouquinho, 6 da tarde, tem Esporte da Boa com ele, Marcelo Santos, tem Nino Black, tem Robério Nunes e o Tony Babos, o quarteto fantástico do esporte. Alô, Poli, tá lá em Uruçuca ouvindo a gente, valeu, obrigado pelo carinho da sintonia sempre. Alô, Gilbertão, fala, Gilberto.
2: Boa tarde, Bebeto Oliveira, por cá seu amigo Gilberto Oliveira, se assim eu posso considerar.
0: Olha aí.
2: Bebeto, gostaria de ouvir hoje novamente Cachoeiro, beleza? Com Roberto Carlos, ok? Muito obrigado. Boa audiência para nós, estamos por cá em QAP Total. E não esqueça tudo tapete preto, não, nessa ficha molhada. Dá um conselho para eles, ter prudência e respeitar as curvas perigosas, as estradas perigosas e a pista molhada, escorregadia, beleza? Boa tarde.
0: Bom conselho, né, rapaz? Pra você que tá pegando, está ao volante aí, né? Tá na sintonia com a gente. Cuidado com as curvas. Nada de velocidade. Vai com cuidado. Às vezes, um minutinho de pressa pode causar um acidente trágico. Pensa na tua família, nos teus filhos, tá bom? Alô, Dudé. Fala, Duda.
3: Boa tarde, no modão da boa. Quem tá na boa tá feliz com esse locutor. A gente gosta de ouvir porque é qualidade boa. E aí, Bebetão das Oliveiras?
0: Beleza,
3: vamos aí com Noite Ilustrada. A oferecer aí pra Bruno da GP, Nath da GP, João, o pessoal que tá ali curtindo aí do Biabá, Gabriela, Ferrada, Nova Ferradas e todos os bairros, cada canto da cidade. Ei, Bebetão, vamos no quadro da gente, Bebeto, o que a gente falou.
0: 991-799-6601, tá então, música pedida pelo Gilbertão, Homem do Tapete Preto, Meu Pequeno Cachoeiro, Roberto Carlos, 5h35.

0: Ah, essa é pra você que tá em casa, né? Tá curtindo de boa. Vitor e Léo, Deus e Eu no Sertão. Devil Novaes, Fase Ruim. Silvano Salles, Mentes Também. 96.1, tá na boa, tá feliz. Daqui a pouquinho tem a equipe de esportes da boa. Nino Black, Marcelo Santos, Robério Nunes, Tony Barros, o Quarteto Fantástico. Tá aí ouvindo a nossa programação. Alô, Sidney Oliveira, o careca, tá lá grudadinho com a gente também.
1: Wagner Betinho Oliveira, ou simplesmente Bebeto.
0: Olha ele aí.
1: Beijo na alma, minha máquina.
0: Fala, minha máquina, o sucesso.
1: Sidney Oliveira, seu brother, meu zagueirão estourado. Voltando de Ituberá, passando por Ilhéus agora. Ilhéus. Forte abraço, tamo por cá. Daqui a pouco tô em Itabuna, ok, ok?
0: Ok, ok.
1: Pra tomar o café lá em Dona Dames, apenas.
0: É.
1: Mande um alô aí pra Gleice Costa, Gleice Costa, ok, ok.
0: É, a Gleice Costa, nossa cantora, tá lá acompanhando a gente também. Valeu, Gleice. Sucesso sempre, hein? Tá aí ouvindo o som da 96.1. A turminha boa de Ubaitaba, né? Galera também do Nelson Costa. Galera curtindo a gente também. Galera de Ubatã, né? Alô, turminha boa de Ubatã. Abração pra vocês aí, hein? Alô, dona Damiana, mulher do tempero bom, né? É, rapaz. Saudade da comida da Damiana aí, né? Gente boníssima. O Marcos tá lá em Itapé. Valeu, Marquinho. Grande abraço também. O William. O William tá em Barro Preto. Tá curtindo a gente também. Daqui a pouquinho, toda a equipe de esportes da Rede Boa de Comunicação, a que mais cresce na Bahia. Ah, meu amigo Preto, rapaz. Alô, Pretão. Tá aí com a dona Ritinha. Com a turminha toda aí, né? Alô, Gé. Abração pra vocês, hein? Tudo de bom. Obrigado pela imensa audiência. Galera que tá sempre grudadinha com a gente. Turminha boa do São Caetano. Alô, Léo Cã, rapaz. Grande abraço, Léo. É, Léo tá com saudade, né, Léo? Do queijo, da manteiga. Tá chegando, tá chegando. Agora 5h51. Valeu, gente. Vem aí, Esporte da Boa, com toda a equipe de Esportes da Boa FM. Eu volto amanhã, hein? Às 8 da matina, no feriadão.
2: Prepare o seu coração.
0: Disparada. Daniel.

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0: hora certa da boa, são 18 horas e 4 minutos.
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Confirmando a hora certa da boa, são 18 horas e 4 minutos na Bahia, 18 e 4. Estamos chegando para mais o Esporte da Boa aqui pela Boa FM de Itabuna, que faz parte da Rede Boa de Comunicação, digo sempre, a rádio que mais cresce no estado. Por quê? Porque estamos ali em Alagoinhas e toda a região, também em Barreiras e toda a região, Xique-Xique, Madre de Deus, Irecê e toda a região, e também, por que não dizer, aqui em Itabuna e em toda a região. E vem mais duas, hein? Mais duas boas para fazer parte da rede Eunápolis e Cidade de Léus. A partir de agora, vamos estar aqui comentando tudo, batendo um papo com você do outro lado, trazendo tudo com relação à Copa do Mundo, Campeonato Interbairros.

0: tudo, batendo um papo com você do outro lado, trazendo tudo com relação à Copa do Mundo, Campeonato Interbairros, Campeonato Baiano e também o que veio por aí, que é o Campeonato Intermunicipal, já que temos representantes, que é a nossa seleção itabunense, que vem se preparando, visando a competição. Já abraçar aqui no início, hoje completando mais um ano de vida, nosso querido o Alcântara Pellegrini, completando mais um ano de vida, hein? Rapaz, olhando assim, ninguém diz que tem 63. É gato, é? Você acha novo, hein? 63, Alcântara de Pellegrini, não é?
1: O que é isso?
0: E hoje completando mais um ano de vida, então parabéns aí ao nosso querido secretário, futuro presidente da Fundação Itabunense de Futebol e Esporte Lazer, o nosso querido Alcântara Pellegrini. Então, a partir de agora, tem aqui o Esporte da Boa até as 7 da noite, comentando tudo com relação ao esporte e também, em especial, ao futebol. Eu vou até o nosso estúdio avançado, saber dele, o nosso querido Boa Noite. Inclusive, o Ancelotti, segundo aqui o nosso querido Tony Babos, o seu Roberto Nunes, colocou água no coco. E aí, teve que suspender a festa do cabelo de coco. Boa noite.
2: Foi eu. É miserável. É tudo já. Mas é bom para o bem da nação, felicidade de todos. A gente adiou para o dia todos. Mas está bem, eu estou cheio de coisa aí. Deus sabe o que faz, né? Eu tenho um estágio que começa sábado e domingo. No sábado que vem, no domingo também. Então seria muita coisa assim para a gente. Mas Deus sabe o que faz. Importante que estamos vivos com força suficiente para lutar e chegar junto. Estamos aí na área, Marcelo. Olha, assina esse jogo aqui, Senegal. Vai perder gol assim longe, rapaz. Depois reclame, viu? Nos 45 minutos finais. Não faz, já sabe. Toma. Boa noite, aquele abraço.
0: Verdade. Olha, já vou adiantar aqui para você que sempre pergunta aqui, né? O nosso Tony Babos é já mandando adiantar aqui para você. Prepara o gogó, meu filho, para semifinal do Campeonato Baiano. Transmissão da sua Boa FM. É, Interrua, ou Interbairros da cidade de Itajuípe, entendeu? Prepara o gogó. Prepara o gogó. E sexta-feira vamos receber aqui o secretário Alcântara Pellegrini, que vem falar sobre a abertura do campeonato Interbairros, tá bom? Prepara o gogó. 18 horas e 7 minutos, 18 e 7 na Bahia. Chegou a vez dele agora. Chegou aqui a lá seleção brasileira de azul e amarelo. Verde, amarelo, azul e branco. É o nosso querido Nino Black, que dá uma boa noite aqui também aos ouvintes da sua Esporte da Bola, Black.
3: O desenrolar do jogo. Fala aí, Nino Black.
4: Ai, ai.
0: Entrou água no coco?
4: Ficar até quieto, porque eu tava conversando com essa panela. Bate aqui na minha mão pra ouvinte ouvir de lá a batida. Assim.
0: É, não sei agora não, é daqui a pouco, é surpresa.
4: É, não falei não, não falei.
0: É surpresa.
4: Mas só ouvir a voz dele.
0: Quem vai dar boa noite aí? Tá aqui conosco.
4: Falar, não, só, por isso que eu pedi pra bater na mão, o povo só ouviu.
0: De novo aí,
4: bate aqui, meu parceiro. Pronto, fechou. Boa noite, Marcelo.
5: Vai
4: entrar
5: água no coco ou o coco vai
4: entrar
5: na água?
4: Já era.
0: De coco.
4: Eu quero saber quem colocou água dentro do coco.
5: Pergunta.
4: Foi um rapaz chamado Jesus Cristo. Boa noite Marcelo, boa noite Tony, boa noite nosso convidado que Marcelo falou, ele vai se apresentar daqui a pouco. Só vale a pena salientar que ele já esteve aqui de outras vezes e toda vez que vem é sucesso, como sempre.
0: Verdade. Me abandona, você, abandona a gente.
4: É inteligente.
0: Ele abandona a gente.
4: Abandona e volta.
0: A gente, é isso.
4: E ele tem um drone que vê Marcelo em Borarema.
0: É brincadeira.
4: Boa noite você que é gente inteligente. Obrigado pelo carinho da sua audiência. Você está na boa conosco. Se você está na boa conosco, pra onde é que eu vou? Pra onde é que nós iremos? Se eu tô na boa, eu vou pra onde? Eu sou doido, é? Eu vou sair da boa, é? Claro que não. Então venha conosco pra gente falar, sabe de quê? De uma coisa que nós gostamos muito e eu acredito que sabemos, pelo menos um pouquinho. Não é possível. Valeu? Bola, futebol, a Copa tá rolando, desorientando o sono de muita gente. E bola pra frente, Marcelo, boa noite.
0: São 18 horas e mais 10 minutos da Bahia, 18 e 10. Eu lembrando que daqui a pouco nosso quadro aqui que a gente vai trazer com relação ao destaque do Interbairros, tem o Gabriel Silva, que é o coordenador do Interbairros, vem falar aqui com relação à abertura da competição, vai falar também com relação à segurança. São 12 campos em Black e Robério que vão ser utilizados no Campeonato Interbairros. E daqui a pouco o Gabriel Silva, que é um coordenador do Interbairros,

0: vai falar aqui no programa. 18h10, eu não vou falar o nome não, eu só quero boa noite dele, que seja bem-vindo de volta aqui na bancada.
1: Boa noite, meus companheiros de Boa FM, que eu já me considero da casa, amigo, irmão, nós somos há muitos e muitos anos. Beck é um cria, são mais de 35 anos de convívio, né? Aproveitado boa noite para dar um boa noite carinhoso para Buerarema e todas as equipes que estão participando
0: Tá tendo
1: lá,
0: Copa lá,
1: comunidade, as equipes que estão participando lá, em especial nosso querido amigo Tato, né, que a gente está torcendo e ajudando, que a gente sabe o quanto esse rapaz é sério e batalhador, guerreiro. Aproveitar para não tomar outro esporro, para mandar um beijão para meu sobrinho Saimo da Hora, que foi curtiu o Pedrão de Eunápolis agora. Está de férias do colégio e foi para lá. E está lá nos ouvindo a essa hora. E dizer para vocês que é sempre uma felicidade. Houve só um dia de falta por um mal entendido, porque.
0: Nosso e está anotado, ainda anotou ali.
1: Nosso diretor não confirmou, mas hoje está beleza. Só tenho que ter cuidado com o retorno para casa, porque o rio está chegando bastante água.
0: Meu Deus. São 18 horas e 12 minutos, 18 e 12. Eu já queria saber aqui do Nino Black e também do Robério. Já a gente vai entrar aqui na situação da questão da Copa do Mundo. Né? Sabe deles aqui, França 3 a 0, México 2 a 0. Se placar normal, deu a lógica aqui. Queria saber do Robério e também do nosso querido Nino Black. Na opinião de vocês, o torcedor itabunense e de nossa região está confiando na seleção brasileira? Você acha o que, na sua opinião, meu querido Robério Nunes?
2: Aos poucos, Marcelo, o torcedor vai acreditando. Na verdade, nós, tipo a Argentina, sul-americano, somos apaixonados. Você sofre ela boa, você sofre ela ruim, você sofre se um dia acontecer não participar, a gente sempre reclama. Eu queria até abrir um parênteses, que eu estava aqui em casa hoje pensando assim, falei, rapaz, a gente culpa Ancelotti, a gente culpa os convocados, culpa todo mundo, e não culpa o principal, artéria onde o sangue vai bater no coração. É a Confederação Brasileira de Futebol. Eu sei que, em algum lugar, mas a gente tinha a necessidade de falar isso aí. A crítica maior, para mim, era assim, porque eu vi gente falando que o jogador não tem amor com a seleção. Não é bem assim. É porque não tem ordem. Se tiver só, você quer jogar, você joga. Não quer jogar, você joga. Né? Agora, não fica fazendo só. O empresário tal mandou botar fulano. O empresário tal botou ciclano. Aí fica misturando toda hora. Aí ele bate para a seleção agora, não dá. Tira o CBA como da Federação Baiana de Futebol. Desde quando era menino, acho que ele já estava ainda dentro do colo de minha mãe, que ele tem um processo, vigilância, não sei quem. Daqui a pouco vai botar a mulher. Aí aqui tirou um e botou o outro, de uma federação que não tem nada a ver com o futebol, não vai dar ninguém, não tem nada. Eu não vou botar esse cara aqui, a gente vai continuar mandando, se der pequeno, deu como detalhe de novo, vai dar pele aí, só viagem. Então ninguém tem resultado de por nada. Para mim, o futebol hoje do Brasil está nesse estágio devido à organização. E não tem de jeito nenhum. Mas eu acredito sim que o torcedor está com brilho de torcer, pelo menos a sua maioria. Se não tivesse, eu não tinha cancelado minha festa aqui. Eu vou me ligando dizendo assim, olha, não vai dar até então. Então, meu irmão, é minha festa. Botaram água no corpo de novo. Viu, Marcelo?
0: Ok, é verdade, Robério. A minha pergunta que eu fiz a você, vou fazer aqui ao nosso querido Nino Black, que o Nino tá nas ruas, batendo papo com os desportistas, conversando ali com o outro, porque também eu vou querer saber daqui a pouquinho do torcedor se confia na seleção brasileira, se está confiando na seleção brasileira, não é? Nesse momento aqui eu tô vendo o Senegal fazendo o segundo gol contra a Bélgica, segundo tempo já, hein? Segundo tempo, né? O Senegal fazendo 2-0. E aí eu vou querer saber do Nino Black também, ele que está pelas ruas, se está havendo essa confiança no torcedor, principalmente aqui de Itabuna, com relação à seleção brasileira.
3: Olha, Marcelo, eu vejo, já vi menos antigamente, no caso, no começo da competição e até antes de começar a competição. Torcedor é muito imprevisível, né, Marcelo? O que é o torcedor? Somos nós. Às vezes nós estamos gostando de uma coisa, às vezes nem tanto. A gente vai muito pelo desenvolvimento daquilo que a gente está vendo. A seleção brasileira não tem ninguém que negar que está numa crescente, vem numa crescente. Nós nunca mais iremos fazer um primeiro tempo pavoroso igual aquele que fizemos contra Marrocos na estreia, que envolve tanta coisa numa estreia. Uma estreia de um torneiozinho envolve tanta coisa. Imagine uma estreia de uma Copa do Mundo, a competição mais importante da história para o futebol. Então, aquilo ali é até, Marcelo, perdoável. A apresentação foi ruim, o resultado foi ótimo. Para o que nós jogamos naquele dia, empatar foi bom resultado. Mas só que a seleção dali para cá, ela vem subindo. E esse subir combina agora em pegar a Noruega no próximo jogo. É um jogo que a seleção tem que provar de novo que está subindo, mas é uma fase, Marcelo, que não tem para onde escolher. Tem que vencer. Na fase preliminar, primeira fase, você poderia até ter um tropeço de uma derrota que poderia classificar. Agora não. Agora é ou ganha ou volta para casa. Ah, mas ganhou nos pênaltis. É melhor ganhar nos pênaltis do que perder nos pênaltis. Ah, mas só ganhou desse time ruim na prorrogação. É melhor ganhar para esse time ruim na prorrogação do que perder para ele na prorrogação. Entendeu? É futebol, não tem ninguém mais bobo. Tava conversando com o Orlando aqui, só para dar uma pincelada. Gente tomando taca, linguagem da bola, que é para muita gente inesperada. Esse jogo, por exemplo, aqui que tá passando agora, de Senegal contra a Bélgica. A Bélgica que vem sendo empecilho no caminho do Brasil, sempre com times arrumados.
4: O Senegal começou uma Copa irregular.
3: Irregular, entendeu? Contra a França, entendeu? Começou tomando uma taquinha da França. E muita gente vai tomar taca da França.
1: E dá mais respaldo ainda para o que Robério entrou comentando, o que você está comentando aqui agora. Eu que me apresentei aqui quando iniciei aqui com vocês, falando sobre discutir, porque eu tô fora, não discuto gosto, opinião.
3: Sim.
1: Mas assumir as minhas próprias opiniões, eu acho que é muito mérito.
3: Com certeza.
1: Eu tive uma rejeição monstra a técnico estrangeiro
3: na seleção brasileira.
1: E hoje eu assumo aqui de público, complementando o início de defesa do brilhante Robério, começou, e do que você vem dizendo. Hoje eu digo que se não é Ancelotti, o Brasil já estava fora da Copa.
3: Você vê como são opiniões, tá vendo aí? Então, Marcelo, diante desse comentário, desse relato, um relato que o Orlando fez. Orlando passou aqui que se fez fundamental um estrangeiro no comando da seleção.
1: Deixa eu dizer, Nino, para provar para o ouvinte, ter embasamento. Você comentou sobre a pior apresentação nossa contra quem?
3: Marrocos. Primeiro tempo de Marrocos.
1: Marrocos já passou da?
3: Já passou agora também.
1: Da segunda fase.
3: Isso.
1: Então nós jogamos contra um grande time, um time que tem trabalho.
3: O Marrocos tirou um time que é acostumado a tirar nós, que foi a Holanda.
1: E futebol é trabalho, isso aqui é uma profissão.
3: Sim, sim.
1: Como tudo na vida tem que ser feito com honestidade e lealdade. Ancelotti me deu excelentes exemplos de diversas coisas que eu não concordava. Eu não teria convocado Danilo e metade do Brasil pelos mesmos problemas, dizer que era reserva do Flamengo. Só que, conversando com fisiologista e preparador físico, meu, diz assim, ó, Danilo, na idade que ele está, maduro do jeito que ele é, Ancelotti tinha informações e informação dele, da amizade pessoal que tem, porque burro é o treinador que briga com quem entrega para você, quem corre para você. Você cobra, você disciplina, mas você tem que ter ele fechado com você.
3: Tem fechamento. Que conhecer o jogador.
1: Aí o que ele falou, faz bem para Danilo, menos carga. Será que vocês não vê no brasileiro, popando jogador de maioridade? Eu não concordava com o Douglas Santos, que acho ainda que é de todas as Copas que eu acompanhei, é o lateral mais fraco que a gente já teve em termos de seleção brasileira.
3: Sim.
1: Mas tá lá. Com quantos dias nós de trabalho nós estreamos na Copa? Com 3, 4 dias. Eu e Robério, eu posso falar que pegamos época que a seleção ficava 80 dias treinando.
3: Desse jeito.
1: Aí Ancelotti pega e faz o que ele fez. Ah, o jogo tá morto, ele vai lá e bota Neymar, porque vai terminar, eu que fui contra também a convocação de Neymar, e agora já estou entendendo que Neymar preso, como ele botou ordem, como você está dizendo. Sim. Aí, disciplina, botou ordem, ou seja, o senhor Neymar está lá sem cachaça, sem sexo,
3: sem barca,
1: sem palhaçada. Seu Neymar entrou mal, o que foi que saiu? Paquetá machucado. Perdemos Paquetá para a Copa. Olhe lá se for para a final, e aí a chance é praticamente zero. Estamos sem Rafinha, cheio de problemas, tal, que não fez um bom jogo no primeiro tempo. Precisou vir Ancelotti lá da Itália para poder fazer o futebol de Vini Júnior ser o do Real Madrid. Que até de ponta esquerda, como os brasileiros usavam, ele usou agora nesse jogo e levou o Martinelli, que ninguém colocaria para dentro. Casimiro, que todo mundo já não convocava, ele convocou. Que todo mundo, se tivesse convocado, teria tirado. Ele não tirou e chegou contra o Japão. O que foi que aconteceu?
3: Casimiro Martinelli.
1: Gol, e quase Casimiro faz os 2-0.
3: E Martinelli fez.
1: Entendeu? Todo mundo, porque entrou mal, e eu acho que vai ser um dos maiores jogadores do futuro do futebol mundial e brasileiro, o menino Rayan. Não entrou bem nos outros jogos, porque é um jogador que participa da marcação, da armação e finalização. E não ficar em cima da beirada. Para ficar em cima da beirada, um contra um, eu preferia Luiz Henrique. E eu tenho, como você é um dos discípulos, eu tenho 55 anos de beirada de campo. Eu já montei, botei, troquei, tirei, achei peças mais de 1000 vezes na minha vida. Então, alguma coisa eu devo ter de sabedoria.
3: Muito conhecimento, seu
1: então,
3: próprio.
1: Me perdoe. Aí, o que foi que aconteceu no jogo contra Marrocos? Ancelotti, sem trabalhar o elenco, ele botou Bruno Guimarães, Matheus Cunha, para acompanhar o melhor lateral direito do mundo. Fisiologicamente, tem condições, o corpo de Matheus de Matheus Cunha é proporcional para acompanhar um lateral.
3: Nunca fez isso nem no clube.
1: Aí chegou, errou, botou no banco, que o menino que ele levou não é a característica. O Brasil nunca ganhou Copa com centroavante desse jeito.
3: Fixo.
1: Só ganhou com Ronaldo, com Romário, com Pelé, com
3: jogadores Tostão, de mobilidade.
1: Jogadores de mobilidade. Nenhum comentarista das grandes emissoras nunca falou. A boa de Tabuna está aqui falando hoje. Ele, e Rafinha, que joga flutuando em campo, saindo do lado para dentro, como é o caso de Rayan. Rafinha, naquele jogo, dando sprint em cima de zagueiro, em cima de goleiro. É um desperdício o jogador que tem o talento. Fora os problemas particulares que afetaram agora a lesão e tal, que ninguém sabe a verdade que é. Ele pega e põe Neymar. Quando o jogo estava, um negócio que ele precisava provar que a data que ele deu, que ele cobrou do departamento médico, provou. Ele fez o quê? Provou que ele é maduro, que ele é experiente, porque que ele, aonde ele passou, ele ganhou. Ele largou lá dentro do vestiário, você que jogou em grandes estádios do Brasil, Robério, que já teve trabalhando em grandes estádios, Marcelo, sabe que lá dentro do vestiário tem um campo sintético lá para aquecer.
3: Certeza.
1: Ele largou cá em cima, Endrick, para não dar ousadia dos corneteiros desse país dividido, que eu respondo a pergunta de Marcelo também, sobre torcedor, dividido, porque o país está dividido, socialmente, politicamente. Mas o crescimento é vigente. Acho que tem defeito. Ele largou Endrick aquecendo no gramado para dizer assim: cala a boca, quem vai entrar é Endrick agora. Então, Ancelotti, obrigado. Saiba que tem um jogo.

0: Então, Ancelotti, obrigado. Saiba que tem um jogo que é possível demais a gente passar, mas o forte da Noruega é aonde nós temos o ponto mais fraco, que no meu modo de ver, que eu venho falando desde as eliminatórias, e tenho pessoas, amigos do meio da bola daqui de Itabuna, que sabem que eu opino. Nosso sistema defensivo não pega a primeira bola, aquela, ou seja, o tiro de meta, para quem está em casa aí do outro lado, que entende menos, teve menos oportunidade do que a gente, entenda, é aquela bola esticada para o zagueiro ou volante ou lateral rebater. Quem melhorzinho faz essa bola é Danilo. Ele não sobe, eles abaixam. Por quê? Porque Marquinhos já tem 34 anos, um zagueiro de pouca massa muscular, que eu vi nascer no Corinthians e disse, não vira, não vira, não vira, porque é pequeno, é pequeno, é pequeno, e virou aí. E quando parar, a gente vai saber dar valor, e tomara que pare com a Copa, ganhando uma Copa do Mundo, que eu não estou com essa expectativa ainda, né? Acho que tem umas duas seleções aí que está ligeiramente em vantagem, mas nada assim demais, os resultados estão acontecendo, porque tem um desgaste muito grande, o tempo de preparação foi muito grande, você faz uma diferença muito grande você jogar num estádio climatizado e você jogar a 40 graus, faz uma diferença muito grande. De repente, o jogo de domingo, que eu acho que nós vamos passar, porque mesmo com a perca de Paquetá, de Rafinha, que de qualquer jeito prejudica, porque quando a gente perde alguém, perdeu. Se é titular, se é no banco, vai fazer a diferença lá no banco. É um a menos que tem para ele mexer. Então, eu acredito, acho que temos peças boas ainda, independente de quem ele vai colocar. Nós temos Henrique, tem Luiz Henrique. Para 20 minutos, nós temos o Neymar, que é um jogador que tem peso. Vocês, todo mundo aí, na maioria, está dizendo que com certeza que a França é o melhor time. Por quê? Porque tem três atacantes mais móveis. A Noruega, todo mundo tá com medo, porque tem os dois beiradinha lá, e tem o Rala, que sabe fazer gol, é inteligente. Isso também nós temos. Só que tem que entender que o nosso time não está jogando num 4-3-3. Ancelotti, sábio, experiente, italiano, viu que não dava para jogar naquele 4-2-4. Nós estamos jogando praticamente com 4-5-1. Porque Rayan é um jogador que marca demais. Fiquei atômico, que conheço o Martinelli desde o Ituano, fiquei atômico quando ele botou Martinelli, mas eu entendi com 3 minutos por que ele botou Martinelli. Porque Martinelli deu um pique de 50 metros para trás para roubar a bola. Então, na verdade, nós estamos jogando com Vini Júnior de atacante, que, por sinal, roubou uma bola de 3 insistências no ataque, mas roubou uma bola de 3 insistências. E olha como foi os gols que a gente fez. Tudo a gente abrindo a perna 100% mesmo. Então, Ancelotti, me perdoe, amigos, irmãos que eu tenho no futebol brasileiro, um bem necessário, maravilhoso.
1: São 18 horas e 29 minutos, 18 e 29, só para concluir, Black.
2: E assim, Marcelo, eu acho que sim, a seleção brasileira está dividida pelos torcedores, mas hoje mais dividido pro lado de lá, com 60%, digamos assim, a 40%, Marcelo. Concordo plenamente.
1: São 18 e 29 agora. Olha, só já aqui pra gente fechar essa situação da Copa do Mundo. Ontem tivemos ainda a França vencendo 3-0, o México venceu 2-0, o Equador também. Nesse momento aqui, o Senegal vai vencendo a Bélgica 2-0. Com relação ao Robério, que está lá no estúdio avançado, o jogo de ontem da França, do México, o resultado é normal, né, Robério?
3: Normal, como está sendo esse agora aí, do Senegal. Normal, o Senegal está com a seleção preparada, dando show. Bélgica perdendo a cabeça, fazendo falta todo minuto. Está tudo normal, por enquanto está normal. As zebras são aquelas que saiu, a Alemanha e tal. E vamos ver agora o que vai acontecer. Uma coisa só, uma vez que o
0: nosso Paraguai.

0: Paizinho, hein?
1: Mas tem coisa muito positiva. Uma vez que você falou e que prejudica a seleção é o lance político. Eu também concordo com você. Gênero, número e grau. Aí vem o lance político com relação à torcida. Se for do lado A, não vai. Se for do lado B, no outro fazer também. Danilo, que você falou aí, ele já fez 3 jogos completos e uma metade de 1. Jogou 90 minutos. 90, 180, 270, mais metade, aí já vai com quase 400 minutos e o mesmo rendimento. Danilo, ele entrou na metade do primeiro jogo e os outros foi titular e não saiu. É só o meu ponto de vista. Vê, como Albério, dizia meu filho, falando
0: e você vê, Albério, o que a gente tem que se render?
1: É.
0: O gol que ele deu quando o Japão só atacou a gente uma vez. O gol que ele deu, se é um garoto como eu, que no início defendia muito a ida de Juba, e acho que Juba, a partir do ano que vem, a continuar assim, nós teremos uma seleção melhor do que a da França de hoje, com os jogadores que tem por aí. Mas eu pensava, Juba falta jogos internacionais, isso, falta maturidade.
1: Também.
0: Eu baiano, eu torcedor do Bahia, eu torcedor do nordestino, defensor do nordestino que sou, mas eu achei que era melhor preservar o menino mesmo. Aí Danilo dá um passo errado, erra, e depois se impõe. Deus abençoou, porque é um sujeito muito homem, desde os 15 anos de idade que eu acompanho no América Mineiro. É um sujeito muito homem, as entrevistas tem sido muito feliz. Queria aproveitar para ressaltar para você, com sua potência de audiência, ajudar o nosso torcedor a fazer mais corrente positiva. A personalidade de Casimiro, quando todo mundo era contra, quando chegou contra o Japão, com 3 minutos de jogo, a bola chega em Casimiro em cima da grande área e ele tufa de calcanhar. Errado, mas disse assim: vamos jogar, ninguém aqui tá com medo, não. Entendeu? Então, Ancelotti, eu retiro qualquer crítica, dúvida, discordância que eu tive lá atrás. Para mim tá tudo maravilhoso, só estou dizendo, não teve tempo de aprontar o time ainda.
2: São 18h33, antifaturamento, Black. Hoje a Inglaterra venceu de virado o Congo 2-1. Lógica também, né?
0: Finalzinho de jogo.
3: Lógico, Marcelo, mas lógica pra expectativa. Pra prática, lógica pra teoria, mas pra prática foi muito diferente. O time de Congo tomou conta do jogo com relação à raça dentro do campo. Fez 1-0 quando não era melhor. Hora nenhuma foi melhor, mas teve hora que foi mais competente. Quando atacou, teve a competência de fazer o gol, fez 1-0, a Inglaterra sofreu. No segundo tempo, a Inglaterra empatou e aí virou. Mas assim, Marcelo, é futebol, tudo pode acontecer dentro de uma partida, mas estava muito nítido que a Inglaterra iria virar o jogo. Atacou muito, mas o grau, o que, que eu quero ressaltar? O grau de dificuldade que tem sido as escolas conhecidas e respeitadas e famosas por dinheiro demais não vencerem com a facilidade que o torcedor brasileiro pensa que vai vencer. Nunca se esperava que a Inglaterra de Harry Kane fosse vencer Congo, Togo, qualquer seleção africana com bem menos recursos, a gente sabe que é assim, apertado e nos últimos minutos de jogo.
0: Quase sem população.
3: Desse jeito, a gente sabe que é muito difícil, mas sabe que futebol se iguala dentro do campo. Quando o apito soa, Marcelo, ali vale muita coisa, não é só uma bola rolando, não. E muita coisa está em jogo, Black, Marcelo.
0: E que os dirigentes esportivos, os atletas, que são muitas vezes, nego, não sabe o quanto sofre para chegar em alto nível, mas entendam e passem a compreender, a aceitar melhor quando o narrador, o comentarista, o repórter daqui, o torcedor que está na arquibancada ou que está na rua, que está na frente da televisão assistindo, o critica. Porque faz parte. faz parte. Porque está se vendo. Vocês viram como foi que o Paraguai saiu de campo no primeiro jogo? Destruído, acabado, mas os caras saíram com vergonha, chorando. Aí o que foi que aconteceu? Voltaram e deram a volta por cima. Foram agraciados. Ah, jogaram, retranca. Cada um come aquilo que tem.
3: Desse jeito. Desse jeito.
0: Aranha, tece o que tem.
3: Desse jeito.
0: Entendeu? Então, parabéns à boa.
2: São 18h35, ô Robério, antifaturamento, só pra fechar aí, com você, Inglaterra, essa vitória realmente de virada em cima do Congo, a lógica, né?
1: É lógica e a Copa tá mostrando. Pode haver surpresa, muita surpresa. Porque tem times, seleções aí que cresceram de nível. Então, uma derrota de um gigante na próxima fase não vai ser anormal, não.
2: Só tá desenhando, normal, né?
1: Só tá desenhando. Só
2: tá desenhando, é verdade.
1: Só tá desenhando. Pode acontecer muita coisa. Você vê o Senegal jogando desse jeito, que falta só a malícia de finalizar. Eles não chutam de qualquer jeito. Botou duas bolas, três na trave aí, chuta de qualquer jeito. Mas você vê o domínio que o cara fez aí no segundo gol, pelo menos o lançamento que eu lembrei do meu pai, Jorge Cudo, que dizia um lançamento de 200 jardas no peito, só vizinho que fazer, e bom Zibelino, e lançar da esquerda com a canhota. O cara dominar no peito e matar o goleiro. 200 jardas. Isso foi meu professor Jorge Cury, que falava quando eu era criança.
0: Robério,
1: um lançamento de 200 jardas da esquerda.
0: O que é campo, o Equador? O que o Equador fez nas eliminatórias aqui, massacrou com 3 pontos a menos e terminou em segundo lugar com 2 ou 3 pontos atrás da Argentina. Aí você vê o Equador classificou lá arrastando os pés pelo chão porque perdeu e não tem reposição o ataque, perdeu a idade, chegou para a Invalência, vai perdendo força, o ataque ficou limitado. Você viu o primeiro tempo avassalador do México, com 70 mil torcedores gritando lá. O que o México fez com o Equador foi brincadeira. Segundo tempo foi totalmente diferente. Então, eu concordo plenamente com você. A Copa muda de lado a cada 24 horas.
2: São 18h38 da Bahia, 18h38 aqui o Esporte da Boa pela sua Rede Boa de Comunicação. 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Eu vou ao faturamento, no retorno a gente vai debater aqui ainda com relação ao campeonato até base e o Gabriel Silva vai falar aqui com relação à organização, como é que está tudo aí, o preparativo para a abertura com 6 jogos no próximo domingo em 5 campos. 18h38.
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1: Olha a hora, são 18 horas e 42 minutos na boa, 18h42, estamos de volta aqui com o Esporte da Boa, em nome de AW Ternos, venda e aluguel de trajes sociais masculinos para qualquer evento, variedades em ternos, calças, camisas, gravatas, coletes e sapatos. 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Olha, antes do Gabriel falar com relação aos preparativos da abertura de domingo do Campeonato de Bairros, foi levantada aqui a questão de quem entrará em lugar do Paquetá. Já que o Paquetá saiu machucado, e aí ele precisa, o Ancelotti, ter o substituto do Paquetá. E já queria rodar aqui, como diz sempre o Robério Nunes, rodar o peão aqui. Queria saber da opinião de vocês aqui, do Robério, estúdio avançado, do Nino, que está aqui no estúdio juntamente com o Orlando da Hora. Quem vocês acham que o Ancelotti vai colocar em lugar do Paquetá? Primeiramente, o Robério lá no estúdio avançado.
2: Para mim, Danilo, não muda muito o esquema, começaria com o mesmo esquema, vai dar mais vigor e criatividade para aproximar o meio com o ataque, né? Principalmente dos dois flancos, do lado direito e do lado esquerdo, porque chegando mais perto,
3: Roberto,
2: mais do lado
3: direito. Como é um debate, isso é o seu desejo ou o que você acha que vai escalar? Tem que tentar adivinhar o que é que Ancelotti vai escalar, porque
2: ele tem fugido da regra, né? A minha opinião, no meu conceito, não mudar muito o que foi feito, pelo menos no primeiro tempo, para se estudar. Depois pode-se fazer outra modificação, como foi feito, que ninguém esperava, né? A modificação do segundo tempo, onde o Brasil cresceu mais e mais. Mas, para manter a performance, aquela pegada da estrutura do que está jogando, eu acho que o Danilo aí seria o nome certo para poder encaixar ali no lugar do Paquetá. Vai dar mais vigor físico, vai dar mais mobilidade pelo momento que está vivendo no Botafogo.
4: Nino Black. Olha, eu sinceramente, eu acho o Danilo, futebol é o momento, e pra mim no momento, eu acho o Danilo mais homem do que Paquetá dentro do campo, eu acho o Danilo mais agressivo do que Paquetá no time que ele está, estamos falando da seleção brasileira, eu acho o Danilo mais rápido e mais funcionário dentro do campo do que Paquetá, eu acho, eu colocaria Danilo Santos do Botafogo. Pra mim, é o jogador que eu acho

0: Santos do Botafogo. Pra mim, é o jogador que eu acho que o Ancelotti coloca ele. Eu colocaria Danilo.
1: Bom, Orlando.
2: Eu, como disse antes aqui, foi eu que sugeri, né, a Marcelo Acator, eu torceria muito pra ser Danilo. Mas, como eu estou há 55 anos dentro de campo e a gente não tem, a imprensa não tem acesso mais a ver os treinos, eu acho que só quem pode opinar de verdade, é quem está vendo. E Ancelotti está dando banho com a comissão técnica dele de acertos improváveis para a gente, né? Eu tenho dois fatores. Um, que o Martinelli tem, isso pensando já como Ancelotti. Um, que Martinelli entrou muito bem. O outro fator é quantos anos, porque é um time de muita força, de muito biotipo, que é o time norueguês. Quantos anos Martinelli está jogando a Champions League lá, a Liga Inglesa lá? Está jogando contra esses caras tudo. E entrou jogando bem. Ele tem do lado dele um Rayan, que é um operário. Ele tem o Matheus Cunha, que é um operário. Então, eu não duvido nada que... E Danilo? Danilo teve lá na Inglaterra, bateu, voltou, chegou aqui no Brasil, tá jogando uma barbaridade. Mas eu não vi o treino. Aí eu não tô vendo os treinos. Eu gostaria que fosse Danilo. Tem quantos meses que Danilo virou esse volante com essa característica de fazer gol, de chegar na área? Tem 5, 6 meses. Antes era um segundo volante. Com relação a Paquetá, que está fora, então isso aí não vale nem muito a pena, eu acho que Paquetá foi mais um acerto de Ancelotti por causa do histórico que Paquetá tem de seleção. Paquetá, na mão dos treinadores meia cuia e que escala quem os políticos, empresário manda, Paquetá teve um tempo de seleção de entrega muito maior do que Vini Júnior. Hoje, Vini Júnior precisou vir Ancelotti para Vini Júnior estar dentre os destaques. Ah, tem um destaque no Brasil? Tem. Vini Júnior. Me cite outro. Outro destaque, tá no banco. Pode ser Neymar, pode ser Endrick, pode ser Luiz Henrique. Dos que estão em campo, não tem. Não tem. É o caso do Jamie Rodrigues da Colômbia, que ontem fez uma falta
1: imensa. Verdade. São 18h49 agora da Bahia, 18h49. Só lembrando que hoje ainda teremos Estados Unidos enfrentando a Bósnia nesta rodada de hoje da Copa do Mundo. Olha, 18h49, domingo teremos a abertura do Campeonato Tebaixo, saindo um pouco da Copa do Mundo, entrando no nosso futebol aqui da cidade, né, e da nossa região. Domingo teremos a abertura do Campeonato Interbairros, com 6 jogos, 5 campos serão utilizados. Eu conversei com o Gabriel Silva, que é coordenador do Interbairros, que fala agora aqui dentro do Esporte da Boa. Alô, Gabriel, um abraço.
3: Com toda a equipe, toda a cidade de Itabuna e nossa região. E a gente falar sobre o Interbairro é uma satisfação muito grande e uma expectativa também que cerca todos aqueles que amam o futebol, em especial a nossa cidade e nossa região. O pontapé do nosso Interbairro será dado no dia 5, no domingo.
1: Bom, 6 jogos e 5 campos serão utilizados.
3: Isso, nós, por conta do calendário também apertado, nós... preferimos fazer uma rodada já cheia, até para contemplar também toda a cidade e todas as equipes que estão aí nessa ansiedade aí para que a bola possa rolar. E aí teremos 5 campos durante o domingo e tendo bola em todos os cantos da cidade.

0: Incluindo o CAIC, né, que é o palco hoje do futebol amador da cidade. E a gente espera, já na primeira rodada, já colocar todos os campos em condição para que a bola role da melhor forma possível.
1: A parceria com a Polícia Militar, a Guarda Civil Municipal também é muito importante para a segurança da competição, né?
0: Ah, com certeza, são o que dão o esteio, né, daquela segurança, o apoio para que as rodadas possam acontecer, o campeonato, abrilhantar. A gente tem que lembrar também, através da Secretaria de Saúde, o pessoal do SAMU, que dá um apoio constante, o CETRAN, que organiza sempre a mobilidade no, no, no, nas regiões onde tem os campos. E, como você bem colocou, o GCM, a Guarda Municipal e o 15º Batalhão sempre presente no nosso evento e dando aquele selo de qualidade na segurança para que tudo ocorra bem.
1: Um abraço.
0: Um abraço a você, a todos os ouvintes e até o domingo aí. Aproveito a oportunidade, Marcelo, de convidar todos para que se direcione aos campos e vá torcer para a sua seleção e abrilhante mais esse campeonato.
1: Ok, tá aí o Gabriel Silva, que é coordenador do Campeonato de Bairros, falando com relação a essa preparação. Só confirmando aqui que domingo são 6 jogos no campo do CAIC, 9 da manhã, Califórnia estreia, porque foi campeã o ano passado com o João Soares, e aí segue na Seplac, Pax Santa Clara, ainda no Daniel Gomes e Ribeirão Seco, São Pedro, Vila Zara e No Fonseca, e 2 jogos, no Lomanto, Nova Itabuna e Bananeira, Normangabinha e Jorge Amado. 43!
2: A entrada de Lukaku
1: Olha aí,
2: bastou
1: Breck,
2: 100 minutos para
1: o empate Senegal.
3: Senegal cedeu o empate, assim, muito.
2: Como disse Marcelo Santos, já está brigando na prorrogação aí.
1: Já tá.
3: Muita briga do time da Bélgica. Lukaku entrou no jogo, diminuiu o placar. Agora a Bélgica acaba de empatar 43 do segundo tempo. Ainda tem muito jogo. Se empatando, vai para a prorrogação. Ou seja, a Bélgica tá viva. Viva.
1: Quer dizer, o 2-0 é aquele placar, realmente você fala sempre, né? É o mais perigoso, né?
3: Mas é melhor, eu prefiro estar ganhando de 2-0 do que perdendo de 2-0.
2: Ô Nino Black, você que não é do tempo, mas Robério deve lembrar. Ibicaraí lembra demais. Bélgica, que recebeu tão bem e tantos gols ele marcou, deve ter ensinado muitos Lukakus lá. O nosso conterrâneo Labal, de Ibicaraí, centroavante de
3: Sim,
2: área.
3: Ouvi falar muito.
2: Fez muito gol na Bélgica.
3: Ouvi falar muito. O Marcelo?
2: Um abraço para os familiares de Labal aí, estiver nos ouvindo aí em Ibicaraí.
4: Orlando.
3: Certeza que está, Orlando.
4: Ainda teve um jogo que teve por lá, que para mim foi o melhor jogador que eu já vi jogar. Eu transmiti o jogo. Madalena, lá de Ibicaraí. Daquele eu nunca vi, não.
2: Bom,
4: teve na Bélgica. Daquele eu nunca vi, não.
2: É, mas Madá não chegou nessa prateleira de lá, né?
4: Mas teve, que eu conversei com ele, falou que aí deu saudade daquele da Heineken, que não tinha antigamente, voltou. Mas ele jogou lá. Deu saudade.
3: É, o goleiro dele. Fala. O goleiro de Senegal, como a gente fala? Ratou. Deu o um soco no vento. A bola passou, o cara fez o gol de cabeça.
2: Ô, Nino, você falar de goleiro, eu brinquei com
4: da imaturidade aí, ó.
2: Goleiro.
4: Hein, Nino?
3: Oi.
4: O que eu falo da imaturidade do povo africano? O jogo na mão, decidido, duas bolas que foram onde jogar a classificação por água abaixo. Tem o Lukaku experiente, ele vai aterrorizar agora aí. E aí virou a emoção satisfatória, passou para a Bélgica agora. Ela vai jogar só na força. E na vontade, porque já perdeu tudo que foi feito assim. Agora esperar pela força física para tentar pegar a classificação na prorrogação. É o que resta, mas já estava definido. Mas a imaturidade dos africanos que dá incidência ao resultado. Deixa acontecer com isso.
2: Eu já vi uma evolução tática muito grande. O jogo de ontem mesmo, Costa do Marfim e Noruega, a Costa do Marfim, taticamente, engoliu o time da Noruega. Engoliu. Um 4-4-2 mais bem feito que eu vi na minha vida. Outra coisa que eu queria lembrar para os nossos ouvintes, apaixonados por futebol, é completando o que eu falei, para que Deus nos abençoe e todo mundo cruze.

0: os dedos, quando tiver cruzamentos ali, bola parada defensiva em cima de nossa zaga, é que Alisson já pegou mais nessa Copa do que nas outras do
1: na vida dele toda em Copa.
0: Entendeu? Então, que todo mundo criticava, que o trabalho é trabalho. Quem tá lá dentro, trabalhando o dia a dia, se for homem honesto, é que vale. E parabenizar principalmente a minha, Robério, que eu sei aqui que assistimos com muito detalhe, fiquei encantado e não duvido nada antes de acabar essa Copa, se não joga já lá pelas Europas, lá fora, o goleiro do Paraguai, tá? Tem biotipo, tem caixa, tem pegada, tem punho, tem técnica para ser goleiro de Barcelona, de Bayern de Munique, é goleiro de verdade, tá?
2: São 18:57 da Bahia. Roberto, você falava aí com relação psicológica, a gente tá observando aqui alguns lances já no final do jogo aqui envolvendo a Bélgica e Senegal, e já teve um lance aqui que quase a Bélgica fazia o terceiro gol, Robério.
3: É o que eu falei, Mané devia trabalhar mais aí, a cabeça desse cara é mais experiente. Mas se brincar, a Bélgica ainda faz um gol antes de terminar.
2: Estou dizendo? 7 minutos.
3: Porque o psicológico já bateu, eles já estavam brincando, já estavam perdendo gol, correndo, aleatório, querendo fazer jogada de efeito, 3-3. E quem tá lá? Lukaku.
2: Ó, verdade.
3: Rapaz. Mas vamos lá, segue. Fazer igual o Domingão, aquele árbitro. Segue.
2: São 18:57, 18:57 agora aqui, o esporte tá bom. Abraçar aqui o nosso querido lá em Itapé. Manda um abraço pra você, viu, Roberto? Tá esperando lá amanhã, feriado, que é o delegado Calça Frouxa, o nosso querido Geraldo Ribeiro, viu? Tá lá, olha, avisa Roberto pra vir aqui. E o quinta feriado no domingo. Então, abraço aí, Geraldo Ribeiro. Abraçar o ex-prefeito de Itapé também, o Naelton Rosapita. Abraçar.
0: Tá passeando, Naelton?
2: Hã? Abraçando.
0: Será que tá pra Eunápolis também?
2: Dando será que tá aqui?
0: O Pedrão?
2: É que ele é forrozeiro, né?
0: É forrozeiro.
2: Abraçar também aqui o nosso querido Marconi Amaral. Né? Que também tá aí na luta, na correria. Grande Marconi. Marcelinho
0: me
2: também.
0: Ligou hoje à tarde, tava indo pra Lagoinhas. Dormia Lagoinhas pra abertura amanhã da comemoração do 2 de julho, nossa independência.
2: Verdade, é amanhã feriado, né? Dia 2, feriado é na Bahia, da independência, né? Da Bahia, dia 2 de julho, portanto, feriado, com certeza vai ter realmente toda essa caminhada lá na capital do estado. São 18:58.
0: Não, é Alagoinhas começa.
2: Alagoinhas?
0: É, com Lula de manhã, cedo, 6 horas da manhã, lá em Alagoinhas.
2: Maravilha, hein? Alô, Marcelinho, um abraço aí. Faz parte aí também do grupo do nosso querido Marconi Amaral. Black, finalzinho de jogo, finalzinho também aqui da Resenha Esportiva. Aí, pelo que a gente tá observando, entre Bélgica e Senegal, vai pra prorrogação, né?
1: Faltam 2 minutos. Marcelo, deixa eu falar rapidinho aqui, dando satisfação pra Orlando, resposta pra Orlando. O goleiro Gil, do Paraguai, já foi sondado pelo Botafogo. Você parece que tá com a panela com ele, porque o nome dele é simplesmente Orlando Gil. É? Goleiro do Paraguai, pegador de pênalti, tá pra vir pro Botafogo, tá sendo sondado e é treinado pelo Gatito, que também é paraguaio.
0: Quem é o Botafogo pra receber isso, pelo amor de Deus?
1: Depois da Copa ele vai valorizar-se muito mais, mas até então nós não conhecíamos. Nada melhor do que uma Copa do Mundo pra explodir o jogador pra todo o planeta.
0: Mas é igual o volante do Marrocos jogando no Lille da França, eu que morei na França, sei que não tem essa visibilidade toda. Hoje os ingleses tudo já quer.
1: Todo mundo quer.
0: Eu falei sobre o Bayern de Munique, por exemplo, que é um clube muito organizado, já deve ter preparando alguém para substituir Neuer, é por causa da idade de Neuer.
1: 40.
0: Aquele moleque do Paraguai vai parar em time grande.
1: Pode com ser. Certeza. Marcelo, final do programa até amanhã, viu, Marcelo? Amanhã tem?
4: Não,
1: sexta-feira. Então até sexta-feira, se Deus quiser. Um abraço.
2: Roberto, um abraço.
0: Sexta-feira para fechar com a corrente positiva.
2: Verdade. Roberto, um abraço, Roberto.
3: Um abraço
2: pra
3: você também.
2: Orlando, um abraço.
0: Tchau.
2: Sexta-feira, estamos de volta
0: pra todos. E vamos pra cima, Brasil.
2: Bom feriado a todos, né? Com fé em Deus, na próxima sexta-feira, 18 horas, até mais. Esporte da Boa aqui pela sua Rede Boa de Comunicação. A todos um abraço e bom feriado.
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0: Está no ar a Voz do Brasil. As notícias do governo federal que movimentaram o país no dia de hoje.
1: Olá, boa noite.
2: Boa noite para você que nos acompanha em todo o país.
1: Quarta-feira, 1º de julho de 2026.
2: Vamos ao destaque do dia, combate ao crime organizado.
1: Prejuízo de facções criminosas ultrapassaram os 3 bilhões de reais após ações coordenadas pelo Ministério da Justiça.
2: E governo do Brasil inaugura o primeiro de 3 escritórios nacionais antifacção. Vanessa Casalino.
3: Os escritórios integram o programa Brasil contra o crime organizado. Em menos de 2 meses de programa, o país que registrou quedas nos crimes violentos e patrimoniais.
1: E ainda, anunciados 500 milhões de reais para fortalecer a saúde na Bahia.
2: Entre as ações está a entrega do novo Hospital Estadual Litoral Norte e a distribuição de veículos do Agora Tem Especialistas. Pablo Mundim.
4: Na educação, o governo do Brasil entregou 29 novos ônibus escolares, com investimento de 13 milhões e 200 mil reais pelo novo PAC.
1: Você vai ouvir também, Brasil Digital já levou sinal aberto e gratuito a mais de 10 milhões de pessoas.
2: O programa amplia o acesso da população brasileira à TV pública, educativa e legislativa. Márcia Fernandes.
5: Já foram instaladas 55 estações de transmissão pelo país. Para o segundo semestre, a meta é instalar outras 75 estações.
1: Hoje, na apresentação da Voz do Brasil, Mariana Jungmann e Luciano Seixas.
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1: Cultura e modernização de equipamentos culturais na Bahia.
2: O Teatro Castro Alves, em Salvador, reconhecido como patrimônio...

0: cenário nacional e um dos principais palcos do país, reabre suas portas após passar por obras de restauração.
1: O presidente Lula e a ministra da Cultura, Margarete Menezes, participam da cerimônia de entrega que deve começar em instantes.
0: E o repórter Rafael Lopes acompanha a movimentação direto de Salvador, tá? E traz pra gente agora as informações ao vivo. Boa noite, Rafael.
2: Boa noite, Mariana, Luciano e ouvintes da Voz do Brasil. Noite de tapete vermelho aqui no Largo do Campo Grande para a entrega do novo Teatro Castro Alves. A programação oficial está marcada para começar logo mais às 8h15 da noite e contará com a presença do presidente Lula. Ele vai participar ao lado da ministra Margarete Menezes e de autoridades locais da entrega da terceira e última etapa do projeto de requalificação do Teatro Castro Alves. O local foi modernizado e restaurado após o teto da sala principal ter sido atingido por um incêndio em 2023. O edifício, de estilo modernista, contou com melhorias estruturais que seguem padrões internacionais, preservando o valor histórico e arquitetônico do complexo, que é tombado pelo IPHAN como patrimônio nacional. O Teatro Castro Alves já abrigou momentos marcantes das artes cênicas do país e já foi palco de shows históricos, como o de João Gilberto, Doces Bárbaros e Raul Seixas. As obras contaram com um investimento de mais de 260 milhões de reais, unindo recursos dos governos federal e estadual, e representa a maior intervenção já realizada no teatro desde a inauguração em 1967. Mariana, Luciano, eu volto com vocês no estúdio.
1: Obrigado, Rafael, pela participação ao vivo aqui na Voz do Brasil.
0: E o presidente Lula esteve mais cedo em Itaparica, também na Bahia. O local é a maior ilha marítima do Brasil, chegando a receber 300 mil turistas na temporada de verão.
1: Hoje foi dada a largada à construção de uma ponte que vai ligar a ilha à capital baiana, trazendo mais desenvolvimento e empregos para a região.
0: Ao todo, serão beneficiados pelo projeto de infraestrutura cerca de 10 milhões de pessoas de 250 municípios.
3: A ponte Salvador-Itaparica terá 12 quilômetros de extensão e vai reduzir o tempo de travessia de 1 hora para 15 minutos entre a capital baiana e a ilha. O projeto integra o novo PAC e contará com 3 bilhões de reais de investimentos federais. Nesta quarta-feira, em Veracruz, na Bahia, o presidente Lula participou da cerimônia que marcou o início oficial das obras.
4: A Bahia precisava de um outro escoamento da riqueza produzida pela Bahia. E se optou por fazer essa ponte e fazer uma estrada.
3: A ponte, que será construída sobre a Baía de Todos os Santos, será a maior da América Latina sobre o mar. 300 profissionais já atuam nos três canteiros de obras implantados para a execução do projeto. A expectativa é de que aproximadamente 28 mil veículos utilizem diariamente a nova ligação, que vai fortalecer também cadeias produtivas ligadas ao turismo, à indústria e ao comércio, de acordo com o governador da Bahia, Jerônimo Rodrigues.
5: Essa ponte, ela é estratégica. Quem vem do oeste com cargas de grãos, de algodão, de fruta, vai economizar até 200 quilômetros. A economia é o tempo dos motoristas, dos caminhoneiros.
3: Ao todo, 27 empresas brasileiras já foram contratadas para fornecer equipamentos, materiais e serviços. O empreendimento é resultado de uma parceria público-privada entre o governo da Bahia e a concessionária Ponte Salvador-Itaparica. E a expectativa é que seja entregue em 2031. Reportagem Graziele Bezerra.
1: E ainda na Bahia, no município de Alagoinhas, o governo do Brasil entregou um novo hospital que estará preparado para atender mais de 500 mil pessoas de 34 municípios.
0: Também foram realizadas entregas de ambulâncias e ônibus escolares para atender o estado.
1: Um investimento de 500 milhões de reais só para a saúde.
6: O Hospital Regional Litoral Norte recebeu 76 milhões de reais em investimentos para a construção. A unidade conta com 190 leitos para atendimentos clínicos, cirúrgicos, pediátricos e obstétricos. A expectativa é beneficiar 544 mil moradores, ampliando a oferta de serviços de média e alta complexidade e reduzindo a necessidade de deslocamentos para outras cidades, explica o ministro da Saúde, Alexandre Padilha.
7: Vai ser muito importante esse hospital aqui, vai facilitar muito a vida das pessoas, poder se tratar aqui, perto da família, mas vai servir a 34 municípios da região.
6: Além da entrega da nova estrutura, o Ministério da Saúde garantiu recursos para o funcionamento do hospital. Serão R$ 92.400.000 por ano para o custeio dos serviços. A Bahia também receberá um reforço de R$ 18 milhões anuais para ampliar a oferta de atendimentos especializados pelo Sistema Único de Saúde. Na educação, o governo do Brasil entregou 29 novos ônibus escolares, com investimento de R$ 13.200.000 pelo novo PAC. Segundo o ministro da Educação, Leonardo Barchini, todos os ônibus escolares são modernos, confortáveis e seguros.
8: Você anda em qualquer estrada, pode ser estrada de chão, pode ser na rodovia. Em todos os estados, você tem um ônibus amarelinho. E esse ônibus é melhor, porque esse ônibus é mais seguro. Esse ônibus tem ar-condicionado agora e dá todo o conforto e segurança para as crianças brasileiras.
6: Para o presidente Lula, os investimentos fazem parte da estratégia do governo do Brasil para ampliar o acesso aos serviços públicos, fortalecer a rede de saúde e educação e reduzir as desigualdades regionais.
9: Somos seres humanos, homens e mulheres, pretos e brancos, nascidos nesse país e precisamos ser tratados com decência e com respeito que todo mundo merece.
6: O governo do Brasil também destinou ao estado da Bahia 256 veículos do programa Agora Tem Especialistas Caminhos da Saúde. São 180 vans e micro-ônibus para o transporte de pacientes, além de 58 unidades odontológicas móveis e 18 novas ambulâncias do SAMU, reforçando a assistência à saúde em diversas regiões do estado. Reportagem Pablo Mundim.
0: São Paulo recebeu hoje o primeiro escritório do programa Brasil contra o Crime Organizado.
1: O objetivo é integrar as ações do governo federal, dos estados e municípios no combate aos crimes e às facções criminosas.
0: O programa, lançado no mês de maio, conta com investimentos de R$ 11 bilhões e já causou um prejuízo de R$ 3 bilhões às facções.
10: A União ainda mais presente no estado de São Paulo para combater o crime organizado. É o que acontece a partir de hoje com a implantação do Escritório Nacional Antifacção pelo Ministério da Justiça e Segurança Pública. O foco está na asfixia financeira ao crime organizado. O escritório é ligado à Secretaria Nacional de Segurança Pública. O secretário Chico Lucas explica que, na prática, aumenta a integração entre União, estados e municípios no combate ao crime.
11: A gente tem que ter essa proximidade com as forças de segurança estaduais, com as forças federais que estão localizadas em São Paulo e com todos os membros desse arranjo produtivo, o sistema financeiro, os empresários, para justamente ter mais efetividade.
10: O primeiro escritório foi inaugurado aqui em São Paulo. O segundo vai ser no Rio de Janeiro, na próxima sexta-feira, e também na cidade de Foz do Iguaçu, no Paraná, região da Tríplice Fronteira. Os escritórios integram o programa Brasil contra o Crime Organizado. O programa já causou prejuízos de R$ 3 bilhões às organizações criminosas e já prendeu mais de 18.800 pessoas. O ministro da Justiça e Segurança Pública, Wellington César Lima e Silva, destaca que, com o plano, o combate ao crime organizado ganha um rumo ainda mais estratégico.
12: O importante é aumentar o volume de dados, ter esse diagnóstico cada vez mais detalhado e refinar as estratégias através da cooperação. Nós estamos realizando uma operação nacional e duas operações regionais todos os meses e vamos continuar assim até o final do ano.
10: Em menos de 2 meses de programa, o país registrou quedas nos crimes violentos e patrimoniais. Entre maio desse ano e maio de 2025, os homicídios dolosos caíram mais de 17%. Os latrocínios, mais de 14%. O roubo de carga recuou quase 32%. E o de veículos, 26%. Reportagem Vanessa Casalino.
1: Levar informações e conteúdo das emissoras públicas para todos os cantos do Brasil.
0: Com esse objetivo, o programa Brasil Digital tem ampliado o número de municípios beneficiados com a chegada do sinal.
1: Já foram instaladas mais de 50 estações de transmissão e até o fim do ano serão mais 75.
13: Mais de 10 milhões de pessoas já foram beneficiadas pelo programa Brasil Digital, que amplia o acesso da população brasileira à TV pública por meio de sinal digital aberto e gratuito. Segundo o balanço apresentado pelo Ministério das Comunicações, pela Anatel e pela empresa Brasil de Comunicação, a EBC, já foram instaladas 55 estações de transmissão pelo país, ampliando a cobertura para 147 municípios. Para o segundo semestre, a meta é instalar outras 75 estações. O ministro das Comunicações, Frederico Siqueira, destacou que o programa é uma prioridade do governo federal e falou sobre as vantagens de levar o sinal a mais municípios.
14: A gente precisa e precisava ampliar a capilaridade da comunicação pública nas áreas mais remotas do nosso país. E para esse ano, mais 75 estações na prioridade e com certeza a gente terá sucesso na execução até o final do ano. Em cada localidade atendida, a população ganha mais qualidade de imagem, estabilidade do sinal e acesso a um conteúdo público de qualidade.
13: As estações entregues até agora estão distribuídas por todas as regiões do país. O Norte e o Nordeste concentram 14 instalações cada. O Sudeste contabiliza 11 estações, seguido pelas regiões Sul, com 10, e Centro-Oeste, com 6. Para a presidente da empresa Brasil de Comunicação, Antônia Pellegrino, o programa leva mais cidadania aos brasileiros.
15: Esse evento marca um balanço do Brasil Digital, um programa vitorioso e também um marco da maior expansão de sinal da comunicação pública que já tivemos no país. Cultura, informação de qualidade e cidadania para milhares de brasileiros. Esse é o sentido do Brasil Digital, ampliar o alcance do sinal, mas com isso aumentar o alcance da cidadania.
13: Com investimento de 208 milhões de reais do novo PAC e do leilão do 4G, o programa Brasil Digital é viabilizado por meio de parcerias com instituições públicas nos municípios. Com isso, a população passa a ter acesso gratuito a canais como Canal Gov, TV Brasil, Canal Educação, Canal Saúde, além da TV Câmara, TV Senado, TV Assembleia e onde houver canais das câmaras municipais. Reportagem Márcia Fernandes.
0: Jornalistas, influenciadores estiveram hoje na sede da empresa Brasil de Comunicação, em Brasília, para saber mais sobre a implementação da TV 3.0.
1: O encontro foi transmitido em uma live com participação da diretora-presidente da EBC, Antônia Pellegrino, e do secretário de Políticas Digitais da Secretaria de Comunicação Social da Presidência da República, João Brant.
0: A nova geração da televisão aberta, também conhecida como DTV+, terá mais qualidade de som e imagem, interatividade e integração à internet.
1: A EBC, definida como operadora da chamada plataforma comum da DTV+, é responsável por administrar a infraestrutura compartilhada, que vai permitir a oferta de aplicativos, serviços interativos e recursos digitais.
0: E a gente vai continuar falando de acesso à comunicação, dessa vez para quem vive no norte do país.
1: Um dos desafios para chegar a algumas localidades na região são florestas densas e grandes distâncias do território.
0: A saída para superar esses obstáculos foi o uso de cabos que passam por baixo dos rios.
1: Esse é o programa Norte Conectado. A maior rede de infovias subfluviais do mundo já beneficia mais de 6 milhões de pessoas na região.
16: O programa Norte Conectado prevê 9 infovias, com 13 mil quilômetros de cabos de fibra ótica instalados no fundo dos rios amazônicos. Quando concluído, vai conectar 70 localidades em 6 estados: Acre, Amapá, Amazonas, Pará, Rondônia e Roraima. Antes da chegada do programa, quase metade dessas áreas ainda não tinha acesso à internet de alta velocidade. Com investimento de 1 bilhão e 300 milhões de reais, por meio do novo PAC, 6 infovias já foram concluídas e outras 3 estão em implantação. A expectativa é de beneficiar cerca de 7 milhões e meio de pessoas. Para quem vive na região, a conexão de internet representa novas possibilidades de acesso a serviços e educação. É o que conta Alzanir Fernandes Pinto, da comunidade indígena Filadélfia, de Benjamin Constant, no Amazonas.
17: Antes de a gente ter internet, a gente tinha que se deslocar daqui da nossa comunidade para a cidade para ter acesso. A gente alugava uma hora, duas horas e fazia os nossos trabalhos, da nossa aula, da universidade.
16: Além de conectar moradores, o Norte Conectado já disponibilizou mais de 900 pontos de acesso para escolas, unidades de saúde, órgãos públicos e espaços de inclusão digital. O ministro das Comunicações, Frederico de Siqueira Filho, destacou que a expansão da conectividade ajuda

0: médico de Siqueira Filho destacou que a expansão da conectividade ajuda a reduzir desigualdades e fortalece a infraestrutura digital do país.
1: É o quanto a gente consegue impactar a vida das pessoas quando a gente aumenta a conectividade, né? Quando a gente instala uma antena de telefonia móvel, quando a gente conecta uma escola, quando a gente liga uma infovia, a gente está fazendo parte dessa grande integração de estratégia de inclusão digital do nosso país, mobilizando jovens, idosos e adultos.
0: Outra entrega do Ministério das Comunicações é a rede privativa de comunicação da Administração Pública Federal, uma estrutura que não usa o acesso comercial e assim garante mais segurança no compartilhamento de informações do governo. Reportagem Luciana Colares de Holanda.
2: Rastrear embarcações, combater a pesca ilegal e, principalmente, atuar na segurança e preservação da vida dos pescadores, foi lançada uma sala de monitoramento em tempo real das vidas humanas no mar.
3: O acompanhamento permite uma resposta rápida em caso de emergências.
2: E dá mais transparência às ações do governo de combate à pesca ilegal, por exemplo. Foi o que destacou o ministro da Pesca e Aquicultura, Edipo Araújo.
4: Essa sala, ela é inédita, mostra o compromisso, né, do governo do Brasil com transparência, geração de dados e informações, mas também o compromisso do Brasil de combater a pesca ilegal, não reportada e não regulamentada. Uma infraestrutura para conduzir todos os processos e ferramentas de monitoramento e controle. É o governo do Brasil trabalhando em prol do fortalecimento, mas do desenvolvimento sustentável da pesca brasileira.
3: A entrega faz parte das comemorações da Semana Nacional de Promoção da Pesca Artesanal, celebrada esta semana.
2: Mas a autonomia econômica para as mulheres no campo.
3: Com o novo Plano Safra da Agricultura Familiar lançado nesta terça-feira, as produtoras rurais passam a contar com juros mais baixos no Programa Nacional de Fortalecimento da Agricultura Familiar.
2: O valor foi reduzido de 3% para 2% ao ano, com um limite de financiamento de até R$100 mil.
3: Com isso, o governo quer garantir melhores condições às agricultoras para ampliar a produção de alimentos à mesa dos brasileiros.
2: A ministra do Desenvolvimento Agrário e Agricultura Familiar, Fernanda Machiavelli, destacou o avanço da participação das mulheres no acesso ao crédito rural durante o programa Bom Dia Ministra, produzido pela empresa Brasil de Comunicação.
5: Hoje eu tenho a alegria de dizer que nós, as mulheres, já são mais de 50%, 55% dos contratos que acontecem no microcrédito, que nós já somos 40% do volume de crédito total do Pronaf e que nós dobramos o volume de crédito desde 2023 para cá, que chega para as mulheres. Mas a gente quer mais, a gente quer avançar mais, porque nós queremos que as mulheres tenham autonomia econômica.
3: A ministra do Desenvolvimento Agrário destacou ainda a ampliação do acesso ao crédito para a juventude rural.
2: Agora, o limite passou de R$8 mil para R$16 mil, no caso de dois jovens da mesma família acessando o financiamento.
3: Para ter acesso ao crédito, é preciso ter o Cadastro Nacional na Agricultura Familiar e entrar em contato com o órgão de assistência técnica e extensão rural do seu estado.
2: Três meses após o lançamento, o Mac Livros atingiu 1 milhão de usuários.
3: O Mac Livros é uma plataforma que funciona como uma biblioteca digital.
2: E funciona como uma biblioteca mesmo. Você pode alugar o livro por 14 dias e renovar pelo mesmo período. Tudo isso de graça.
3: A ferramenta foi atualizada com obras em espanhol e inglês. E com isso é possível acessar 25 mil obras nacionais e internacionais.
6: O Ministério da Educação ampliou o acervo do Mac Livros com a disponibilização de obras em versões originais em inglês e espanhol. Ao todo, foram incorporadas 7.832 publicações. Entre os autores disponíveis em inglês estão William Shakespeare e Virginia Woolf. Já em espanhol, os leitores poderão acessar obras de escritores como Gabriel Garcia Marques, Frederico Garcia Lorca e Teresa Orbegoso. A atualização também traz novos títulos em português de diferentes gêneros publicados por editoras como Fósforo, Peirópolis e Ciranda. Com a atualização, o Mac Livros passa a ter 17.610 obras em português, 6.468 em inglês e 2.724 em espanhol, ampliando o acesso gratuito dos brasileiros a diferentes tradições.

0: produções literárias e culturais. A novidade ainda fortalece a experiência de aprendizagem oferecida por outra ferramenta, o MEC Idiomas, uma plataforma do Ministério da Educação, disponível em versão web e aplicativo voltada ao ensino gratuito de inglês e espanhol. Atualmente, o MEC Idiomas reúne mais de 212 mil usuários ativos e oferece cursos do nível básico ao avançado. Reportagem Júlio César de Oliveira.
1: Para acessar a plataforma de leitura, basta ir no aplicativo MEC Livros ou no endereço meclivros.mec.gov.br. MEC Livros, MEC Livros.mec.gov.br.
2: Inaugurada a primeira Casa da Igualdade Racial na cidade de Itabira, em Minas Gerais.
1: A cidade possui mais de 70% da população negra e agora passa a contar com apoio psicológico, social e jurídico a vítimas de crimes raciais, além de incentivar o desenvolvimento pessoal e profissional.
2: Além de Minas Gerais, o Rio de Janeiro, Ceará, Rio Grande do Sul e Bahia já contam com Casas da Igualdade Racial.
1: E o governo do Brasil quer ampliar esse número. Está aberto até 15 de julho o prazo para que os estados e municípios participem do edital de chamamento público para os novos espaços.
2: Os critérios para participar podem ser conferidos no portal do Ministério da Igualdade Racial em gov.br/igualdade-racial.
1: E essas foram as notícias do Governo do Brasil.
2: Uma realização da Secretaria de Comunicação Social da Presidência da República.
1: Com produção da empresa Brasil de Comunicação.
2: Fique agora com o Minuto do TCU. Em seguida, as notícias do Poder Judiciário e do Congresso Nacional. Boa noite.
1: Boa noite, até amanhã.
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7: STF encerra primeiro semestre com mais de 11 mil decisões colegiadas.
8: STJ realiza sessão de encerramento do semestre e apresenta balanço de desempenho da Corte.
7: Justiça do Trabalho realiza audiência pública e estabelece metas para 2027.
8: Boa noite, eu sou Marcela Luiz.
7: E eu sou Walter Lima.
8: O Supremo Tribunal Federal encerrou o primeiro semestre com mais de 11 mil decisões colegiadas.
7: O ministro Edson Fachin apresentou o balanço das atividades e reafirmou o compromisso da Corte com a transparência, independência e pluralidade. Carolina Chaves.
9: Segundo Edson Fachin, a Corte encerrou o período com os seguintes números: mais de 43 mil processos julgados, integrando quase 60 mil decisões, 11 mil decisões do colegiado do tribunal, 27 novos temas de repercussão geral analisados, o que liberou mais de 42 mil processos que aguardavam um entendimento. Edson Fachin reafirmou o compromisso com a transparência, com os julgamentos de repercussão geral e com o aperfeiçoamento da gestão.
10: Esta Corte trabalhou e muito em favor do Brasil, do Estado de Direito e da democracia. Estamos sempre juntos na defesa do interesse institucional. Compreensões distintas de fatos e processos, e elas existem, como é próprio de uma corte plural independente, são expressões de saúde institucional e não de fraqueza. O diálogo entre diferentes perspectivas jurídicas é o que confere legitimidade às nossas decisões e profundidade à nossa jurisprudência.
8: O STJ também encerrou o semestre hoje, apresentando o balanço de julgados no período.
7: A sessão da Corte Especial foi conduzida pelo ministro Herman Benjamin, presidente do tribunal. Fátima Uchoa.
11: Na sessão de encerramento do primeiro semestre, o presidente do STJ, ministro Herman Benjamin, apontou um recorde de 260.220 processos recebidos no período, sendo quase 25 mil a mais do que de janeiro a junho do ano passado. Ele manifestou preocupação com o crescimento contínuo da demanda processual.
12: Os números são preocupantes. Nós já estávamos inviabilizados o ano passado e a curva da inviabilização continua ascendente.
11: O STJ julgou 291.280 processos. O número de julgamentos chega a 414.248 quando considerados agravos internos, agravos regimentais e embargos de declaração, e baixou 265.516. Os dados correspondem à média de cerca de 7 decisões por minuto para cada ministro.
8: Tribunal Superior Eleitoral faz balanço dos julgamentos e da preparação para as eleições 2026.
7: A sessão foi conduzida pelo ministro Cássio Nunes, presidente do TSE. Fábio Ruas.
13: O ministro Cássio Nunes Marques destacou que neste semestre o TSE realizou 88 sessões de julgamento. Foram 1.656 processos, sendo 336 em sessões presenciais e 1.320 virtuais. O TSE ainda lançou o Manual do Eleitor, com linguagem acessível e que vai ser traduzido para línguas indígenas.
8: Justiça do Trabalho realiza audiência pública e estabelece metas para 2027.
7: A proposta é aprimorar os serviços da Justiça do Trabalho. Mila Amaral.
14: Esse foi o assunto discutido hoje na audiência pública durante o debate realizado de forma online. Também foram estabelecidas as metas nacionais do TST para 2027, que aliás foram firmadas com o apoio da sociedade. Por exemplo, na consulta pública feita pelo TST, as pessoas pediram que aumente o número de processos julgados pelo tribunal, dando prioridade aos mais antigos, o estímulo à inovação no judiciário e pediram também para estabelecer o trabalho decente. O próximo passo agora é encaminhar essas demandas para o CNJ e, a partir da aprovação, colocá-las em prática.
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8: Uma boa noite.
7: E até amanhã.
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16: Eu sou Paula Groba.
17: E eu sou Humberto Pinheiro.
16: E estes são os destaques de hoje do Jornal do Senado, que começa agora.
17: Debate sobre o fim da jornada 6x1 divide opiniões no Senado.
16: Avança projeto que torna crime submeter pessoa indefesa à prostituição.
17: Comissão aprova a autorização para servidor público atuar como MEI.
16: Boa noite.
17: Boa noite.
16: Representantes do governo, dos empresários e dos trabalhadores participaram no plenário do Senado de um debate sobre a proposta de emenda à Constituição que acaba com a jornada de trabalho 6x1.
17: Opiniões a favor e contrárias estiveram no debate, que teve participação de centrais sindicais e da Federação das Indústrias de São Paulo. A reportagem é de Márcio Maturana.
18: O presidente da Federação das Indústrias de São Paulo, Paulo Scaff, disse ver motivações eleitorais para a aprovação da proposta neste momento e foi respondido pela líder do governo no Senado, Tereza Leitão, do PT de Pernambuco.
19: Me desculpe, doutor Paulo, a PEC foi protocolada em 2019. Não é uma PEC boca de urna.
18: Já o senador Jaime Bagatoli, do PL de Rondônia, criticou a proposta e citou a Argentina como exemplo a seguir.
20: Na Argentina, pode-se trabalhar até 12 horas por dia, não passando das 48 horas semanais. É isso que precisamos ter para nós avançarmos no Brasil.
18: O senador Rogério Carvalho, do PT de Sergipe, disse que a redução da jornada é uma questão civilizatória.
21: Essas 44 horas estão reservadas para os que ganham menos, para os que têm mais tempo de deslocamento, menos tempo de vida, portanto, pelo amor de Deus, é muita insensibilidade.
18: Para o líder da oposição no Senado, Rogério Marinho, do PL do Rio Grande do Norte, a jornada de trabalho deve ser negociada entre patrão e empregado.
22: A questão da preponderância do que é negociado sobre o legislado justamente para fortalecer os sindicatos laborais.
18: A sessão foi presidida pelos senadores Laércio Oliveira, do PP de Sergipe, e Paulo Paim, do PT do Rio Grande do Sul.
16: Antes da sessão de debate sobre o fim da escala 6x1, o presidente do Senado, Davi Alcolumbre, se reuniu com parlamentares e líderes de centrais sindicais para discutir a proposta de emenda à Constituição que reduz a jornada de trabalho. O presidente da Central Única dos Trabalhadores, Sérgio Nobre, classificou como excelente a reunião com o Alcolumbre e afirmou esperar que a proposta tenha tramitação célere no Senado.
17: Já a líder do governo, senadora Tereza Leitão, do PT de Pernambuco, destacou que o calendário de votação do texto não tem caráter eleitoral e que os próximos passos serão definidos ao longo da discussão na Casa. A proposta de redução da jornada de trabalho já foi aprovada pela Câmara dos Deputados e aguarda análise dos senadores.
16: Pessoas sem condições de compreender o que acontece ou de oferecer resistência poderão ter proteção mais ampla contra a exploração sexual.
17: A Comissão de Direitos Humanos do Senado aprovou um projeto que aumenta a pena para o crime de exploração sexual de pessoas vulneráveis e prevê punição mais rigorosa quando o autor for um familiar ou tiver relação de confiança com a vítima. Repórter Rodrigo Rezende.
23: Submeter, induzir ou atrair para prostituição ou qualquer outra forma de exploração sexual pessoas vulneráveis que não tenham necessário discernimento sobre o ato, pode levar à prisão de até 16 anos. Esse é o objetivo de projeto aprovado pela Comissão de Direitos Humanos. A autora da proposta, senadora Jussara Lima, do PSD do Piauí, afirma que a medida busca ampliar o escopo previsto no Código Penal, que já incluía crianças e enfermos. E a ideia é dar ainda mais segurança aos diversos grupos vulneráveis no país.
24: O projeto, ele tipifica o crime de submissão à prostituição ou a outras formas de exploração sexual, inclusive nos casos em que a vítima, por qualquer outro motivo, ela não tenha condições de oferecer resistência. A medida busca preencher uma lacuna na legislação brasileira, ampliando a responsabilização de criminosos que se aproveitam de vulnerabilidade das vítimas.
23: O projeto também eleva para até 12 anos a pena quando a vítima for coagida por alguém próximo a ela. Como ressalta o relator do projeto, o senador Rogério Carvalho, do PT de Sergipe.
25: Merece destaque a previsão de agravamento quando a coação é exercida contra a vítima ou seus familiares, alcançando seu grau máximo de reprovação quando perpetrada pelos próprios familiares ou pessoas do círculo íntimo da vítima.
23: A proposta segue para análise da Comissão de Constituição e Justiça.
16: E trabalhadores cadastrados no programa de famílias acolhedoras poderão fazer jus a 3 dias de folga remunerada quando precisarem acolher criança ou adolescente em situação de vulnerabilidade.
17: É o que diz um projeto aprovado pela Comissão de Assuntos Sociais do Senado e que segue para a Câmara dos Deputados. Repórter Marcela Diniz.
26: Por decisão judicial, após um episódio de violência em casa, por exemplo, crianças e adolescentes podem ser encaminhados temporariamente para as chamadas famílias acolhedoras. São pessoas cadastradas e selecionadas pelo poder público para essa função. O acolhimento tem caráter transitório e não se confunde com a adoção por durar no máximo 1 ano e meio. O projeto aprovado no Senado concede ausência remunerada de 3 dias consecutivos ao trabalhador ou à trabalhadora que acolher criança ou adolescente em sua casa. O senador Flávio Arnes, do PSB do Paraná, defende esse tempo como forma de dar atenção integral àqueles meninos em situação de extrema vulnerabilidade.
27: A pessoa que está trabalhando tem que ter pelo menos um momento, que a gente estamos colocando, de 3 dias para receber a criança, acolher, enquanto os trâmites judiciais acontecem também. E com isso, inclusive, contribuir para uma perspectiva nova de vida para a criança e para o adolescente.
26: O projeto é de autoria do senador Alan Rick, do Republicanos do Acre, e precisará passar pelo crivo da Câmara dos Deputados.
16: O Senado aprovou a adesão do Brasil a um acordo sobre comércio de aeronaves civis.
17: Um dos principais pontos do documento da Organização Mundial do Comércio é a eliminação de tarifas de importação para todos os aviões desse tipo e determinados produtos destinados ao setor. Repórter Pedro Pincer.
0: Além da eliminação de tarifas, o acordo sobre o comércio de aeronaves civis trata da redução de barreiras não tarifárias, das decisões de compra de aeronaves civis, dos

0: tarifas, o acordo sobre o comércio de aeronaves civis trata da redução de barreiras não tarifárias, das decisões de compra de aeronaves civis, dos subsídios à exportação e de regras para evitar restrições comerciais incompatíveis com o comércio internacional. Para o relator, senador Nelsinho Trade, do PSD de Mato Grosso do Sul, o texto favorece a indústria aeronáutica brasileira e o sistema de transporte aéreo.
1: Podemos agregar ao contexto descrito circunstâncias de que o Brasil passará a participar de maneira plena e em igualdade de condições das deliberações do Comitê TCA, que cuida de temas relevantes para a aviação civil na esfera global. Isso inclui a aplicação do acordo a novos produtos do setor.
0: O comércio mundial anual dos produtos cobertos pelo documento alcança 3,73 trilhões de dólares em exportações e importações, considerando a média de 2018 a 2022. Os principais parceiros comerciais do Brasil nesse conjunto de produtos são Estados Unidos, China, Alemanha e Argentina. O texto segue agora para a promulgação.
2: E servidores públicos poderão ser microempreendedores individuais. É o que prevê um projeto aprovado na Comissão de Constituição e Justiça.
3: A proposta proíbe, no entanto, quem ocupa cargo em comissão ou exerça função de confiança de atuar como MEI. Repórter Bruno Lourenço.
4: A Comissão de Constituição e Justiça aprovou o projeto de lei que autoriza os funcionários públicos a se tornarem microempreendedores individuais. A legislação hoje veda a participação em gerência ou

0: atividade dos servidores como MEI não prejudicará a administração pública. Já existem situações em que servidores acumulam cargos ou mantêm empregos privados.
1: Amin ressaltou ainda que a proposta traz salvaguardas para não causar prejuízos à administração pública, como o impedimento de que ocupantes de cargo em comissão e funções de confiança sejam MEIs. Se não houver recurso para a nova votação no plenário, a matéria poderá seguir diretamente para análise da Câmara dos Deputados.
2: Com edição de Paula Groba e trabalhos técnicos de Eliseu Caires, o Jornal do Senado fica por aqui. Acompanhe agora as notícias da Câmara dos Deputados. Boa noite.
3: Boa noite e até amanhã.
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5: Câmara aprova a redução de benefícios fiscais para cacau importado.
6: Vai ao Senado proposta que protege o uso de emblemas da Cruz Vermelha.
5: Presidente da Câmara reforça apoio ao agronegócio.
6: Proposta discutida por deputados prevê número máximo de alunos em sala.
5: Boa noite. A Câmara aprovou medida provisória que reduz benefícios fiscais sobre cacau importado. O repórter Antônio Vital explica a questão.
7: O plenário da Câmara aprovou medida provisória que reduz o prazo de isenção de tributo sobre o cacau importado, utilizado como insumo em produtos como chocolate exportado pelo Brasil. Hoje, o cacau inteiro ou partido, bruto ou torrado, comprado de outros países, paga menos IPI, PIS/PASEP e COFINS. Essa operação, quando o produto importado é depois usado como insumo de produtos industrializados, é conhecida como drawback. No caso do cacau, até a edição da medida provisória, em março, essas isenções e reduções de tributos valiam por até 2 anos. Com a medida, passam a valer por apenas 6 meses, com possibilidade de renovação a critério do Ministério do Desenvolvimento, Indústria, Comércio e Serviços. Isso significa que empresas que exportam produtos fabricados com cacau estrangeiro terão prazo menor para usufruir de benefícios fiscais na importação da fruta. Ao editar a medida provisória, o governo argumentou que os produtores de cacau brasileiros serão beneficiados com um possível aumento de venda à indústria. Ficam de fora da redução do prazo de isenções a manteiga de cacau, o cacau em pó e o chocolate importados. A medida provisória foi criticada em plenário por deputados do Novo e do Missão. Para o deputado Kim Kataguiri, do Missão de São Paulo, reduzir benefícios fiscais para produtos que depois serão usados como insumo para exportações prejudica a indústria nacional.
8: O que a gente está falando é o seguinte: Brasil, exporte menos chocolate e exporte mais cacau. Agregue menos valor para a sua produção. Aquilo que mais se critica no desenvolvimento da nossa indústria. O raciocínio é muito simples. Se eu estou importando um produto, mas esse produto, na realidade, é para eu processar, agregar valor e exportar, eu tenho uma suspensão desses tributos porque eu estou agregando valor na indústria nacional. E o governo quer acabar com isso e enfraquecer a nossa indústria.
7: A medida provisória foi defendida por deputados da base do governo. Para a deputada Jandira Fegali, do PCdoB do Rio de Janeiro, os produtores brasileiros de cacau serão beneficiados.
9: Ela garante a proteção da produção nacional. O cacau é uma produção importante no Brasil, que não pode ser penalizada por prazos e questões tributárias. É importante que a gente proteja essa produção para não gerar crise no setor, particularmente na região do norte e do nordeste brasileiro.
7: A medida provisória que reduz o prazo de isenção de tributos sobre cacau importado, utilizado como insumo em produtos como chocolate exportado pelo Brasil, seguiu para análise do Senado. Da Rádio Câmara de Brasília, Antônio Vital.
4: Direitos Humanos.
6: Tabata Amaral, do PSB de São Paulo, defende a aprovação da urgência de projeto que criminaliza o ódio contra as mulheres. Relatora da matéria, a deputada alerta que a misoginia se organiza nas redes antes de aparecer nas agressões e nos casos de feminicídio.
10: Hoje, existe uma verdadeira indústria do ódio que opera nas redes, que captura meninos muito jovens e os ensina a enxergar a mulher como inimiga, como objeto, como culpada. E o que nasce numa tela vira ameaça, vira assassinato. Chama isso pelo nome, misoginia, ódio às mulheres. Admitir que essa coisa tem contorno, que é concreta, que ela tem uma motivação e que deve ser punida. É um ato fundamental de proteção que uma sociedade deve oferecer para todas nós, começando pelas pequenas.
5: Tabata Amaral aponta que tem buscado apoio de diferentes bancadas para construir um texto capaz de unir parlamentares de todos os partidos.

0: Ela pede que a Câmara aprove a urgência da proposta como forma de mostrar compromisso com o enfrentamento da violência contra mulheres.
1: Carol D'Artora, do PT do Paraná, também defende a aprovação do projeto que prevê penas para a misoginia. Segundo a parlamentar, a medida faz parte das políticas do governo de enfrentamento à violência e ao discurso de ódio contra as mulheres.
0: Na visão de Carol D'Artora, a criminalização da misoginia é uma forma de garantir maior proteção jurídica às mulheres, inclusive nos ambientes digitais. Para ela, a proposta amplia a participação feminina na política, na cultura, na ciência e em diversos espaços da sociedade.
1: E Lacir Bicalho, do Republicanos, destaca as conquistas femininas nas Forças de Segurança Pública de Minas Gerais ao celebrar a nomeação da Coronel Cleide Barcelos dos Reis Rodrigues, primeira mulher a assumir o comando-geral da PM do Estado em mais de 250 anos da corporação.
0: E Lacir Bicalho cumprimenta também a comandante-geral do Corpo de Bombeiros, Coronel Jordana de Oliveira Figueiras Daldegan, e a delegada-geral da Polícia Civil, Letícia Batista Camboge Reis. Ele conclama os homens a unirem suas forças às das mulheres na luta por uma sociedade mais justa e igualitária.
1: Benedita da Silva, do PT do Rio de Janeiro, acredita que a Copa do Mundo deveria promover a integração entre os povos. No entanto, a deputada destaca relatos de racismo, xenofobia e tratamento discriminatório contra jogadores, árbitros e jornalistas durante o torneio.
0: Segundo Benedita da Silva, eventos esportivos internacionais devem ser marcados pelo respeito, pela inclusão e pela igualdade de tratamento entre os participantes. Ela acredita que a omissão da FIFA, entidade responsável pela organização da competição, contribui para a manutenção dessas práticas.
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1: Saúde. A Câmara aprovou regras para proteger símbolos da Cruz Vermelha. A repórter Daniela Lessa acompanhou a votação.
3: A Câmara dos Deputados aprovou o projeto que protege o uso dos emblemas da Cruz Vermelha usados para identificar pessoas e transportes de saúde em situações de emergência e de conflito armado. O projeto busca adequar a legislação brasileira às convenções de Genebra e a protocolos internacionais já ratificados pelo Brasil. Pelo texto aprovado, os três símbolos da entidade passam a ter proteção legal. A imagem mais antiga é a da Cruz Vermelha. Outro símbolo reconhecido internacionalmente é o crescente vermelho, adotado em muitos países. O terceiro emblema é um losango vermelho em forma de cristal. Esses símbolos são usados para indicar proteção a equipes de saúde, hospitais, unidades sanitárias e meios de transporte para atendimento de feridos, doentes e náufragos. As denominações Cruz Vermelha, Crescente Vermelho e Cristal Vermelho também serão protegidas. A deputada Érica Cocai, do PT do Distrito Federal, defendeu a proposta, destacando o alcance mundial da Cruz Vermelha na defesa da vida.
4: É fundamental porque é uma instituição que trabalha com um princípio humanitário. É uma instituição que está em por volta de 190 países fazendo esta função. E muitas vezes em momentos de calamidade, em momentos de guerra, a Cruz Vermelha, ela tem uma possibilidade ou uma atuação para defender sempre a vida.
3: Ao defender a aprovação, a deputada Adriana Ventura, do Novo de São Paulo, argumentou que esses símbolos não devem ser usados de forma comercial para evitar enganos em situações de atendimento de emergência.
5: O que esse projeto faz é internalizar obrigações internacionais que já foram assumidas pelo Brasil, e isso também faz com que não tenha uso comercial indevido para que entidades humanitárias legítimas não tenham confusão.
3: O Serviço de Saúde das Forças Armadas poderá usar a Cruz Vermelha sobre fundo branco para identificar